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1: O melhor da música sertaneja passando aqui no programa Arena Sertaneja na edição de hoje. Tudo de bom pra você na audiência, onde quer que você esteja curtindo o nosso programa. Obrigado pelo carinho de sempre.
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2: Segundo a imprensa esportiva espanhola, Vinícius Júnior teria manifestado interesse de continuar no Real Madrid e pretende renovar seu contrato com o clube espanhol. Seu vínculo atual é válido até junho do ano que vem. O Arsenal estava de olho no jogador, mas dizem que acabou desistindo de contratar Vini Júnior. E a diretoria do Real Madrid também não tem interesse em negociar o brasileiro. O Dia dos Pais no Brasil é comemorado anualmente no segundo domingo de agosto. A data foi escolhida pelo publicitário Silvio Behring, que era diretor do jornal O Globo e a Rádio Globo, com o objetivo de atrair anúncios de produtos que poderiam ser dados como presente para os pais. O primeiro Dia dos Pais foi celebrado no Brasil em 16 de agosto de 1953.
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5: Olá, seja bem-vindo. O Info News está no ar. Hoje é quinta-feira, 30 de julho de 2026. Eu sou o Silva Júnior e agora é hora de você ficar bem informado. O governo federal decidiu prorrogar até 31 de agosto o prazo de adesão ao programa Desenrola 2.0, que permite a renegociação de dívidas com descontos e juros reduzidos. A medida busca ampliar o número de benefícios e facilitar o acesso ao crédito. Segundo o Ministério da Fazenda, mais de 9 milhões de famílias já utilizaram o programa, que renegociou mais de 22 bilhões de reais em dívidas. A expectativa é que a prorrogação permita que cerca de 10 milhões de famílias sejam atendidas. O Desenrola 2.0 é voltado para pessoas com renda de até 5 salários mínimos e oferece condições especiais para negociar débitos. Seja além de possibilidade de utilizar parte do saldo do FGTS ou de outros para ajudar na quitação de dívidas. Daqui a pouco mais informações aqui no Info News. Fique ligado.
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1: O melhor da música sertaneja, do jeito que você gosta, do seu artista predileto. Tem os lançamentos para você ficar por dentro das novidades e tem também o que foi sucesso em evidência ainda rolando por aqui no programa Arena Sertaneja.
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2: Segundo uma rádio francesa, o ex-craque Zinedine Zidane vai receber cerca de 300 mil euros por mês como treinador da seleção francesa de futebol. E mais, o contrato prevê bônus de 450 mil euros mensais, dependendo de resultados. Zidane assinou um contrato válido por 4 anos.
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0: As principais janelas para o atendimento qualificado e fidelização do cliente são: considerar o atendimento interno e externo como parte principal da sua empresa. Envolva toda a equipe para o foco do atendimento, a partir do proprietário, gerente e funcionários, fazendo uma reunião semanal para definir qualidade no atendimento. Na venda, informe primeiro todas as características dos produtos, serviços e seus benefícios. Esteja presente na emoção e na vida do seu cliente, lembrando do seu aniversário, enviando uma mensagem. Um brinde de vez em quando vai bem. Envio de e-mails e mensagens de interesse e oportunidades. Ofereça ganho extra ao seu cliente. Um serviço de atendimento por WhatsApp ou telefone. Um desconto especial. Conheça os seus clientes. Perfil. Levante cadastros. Frequência de compras. Comunique sempre com seus clientes. Espaço Profissional e Empresarial é uma idealização da Câmara de Dirigentes Lojistas de Sorocaba, CDL, e Rádio Comércio Sorocaba.
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4: 21 horas e 35 minutos.
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6: Nos Estados Unidos, Coach Gray foi condenado à prisão perpétua no estado da Geórgia após cometer 4 homicídios em um tiroteio escolar em 2024. O adolescente de 16 anos havia se declarado culpado por 55 acusações, incluindo os assassinatos de 2 professores,

0: e 2 estudantes. A decisão judicial foi influenciada pelos depoimentos emocionados de alunos da Apalache High School, que contavam com o apoio da polícia e de um grupo de motociclistas formado após a tragédia. A sentença não prevê possibilidade de liberdade condicional para Gray.
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1: É, eu também tô curtindo com você essa linda canção aqui no Arena Sertaneja. Obrigado pela audiência, onde quer que você esteja aqui curtindo o nosso programa.
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4: Segundo a imprensa esportiva europeia, a escuderia austríaca Red Bull ofereceu um novo contrato ao piloto Max Verstappen. O novo vínculo seria válido até o final da temporada 2029. O atual contrato do piloto é válido até 2028. 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
6: Autoajuda, conhecimento, vendas, atendimento, motivação. Uma pesquisa da Confederação Nacional de Dirigentes Lojistas em relação ao atendimento do varejo sobre perdas de clientes constatou que muitos clientes não voltam mais a uma empresa para comprar pelos seguintes motivos: 4% por mudança de endereço para um bairro distante, município ou estado; 11% porque criou vínculo comercial com outra empresa concorrente devido às vantagens oferecidas pelo concorrente; 18% por reclamações não atendidas pela empresa; 67% por indiferença dos atendentes da equipe de atendimento da empresa. Com esta pesquisa, vimos que a importância do atendimento ao cliente, pois 85% dos clientes, sendo 18 por reclamação e 67 por indiferença no atendimento, daqueles que não voltaram mais na empresa para comprar pelo motivo de mau atendimento. É de suma importância considerar o atendimento interno e externo como parte principal da empresa.
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A quinta-feira começa com o mercado financeiro em constante movimento. Entre quedas nas moedas tradicionais e alta no mercado das criptomoedas, produtores, empresários e investidores seguem atentos às principais cotações do dia. Confira agora o panorama econômico. No mercado de câmbio, o dólar comercial registra queda de 0,25% e está cotado a R$ 5,10. O dólar turismo também recuou 0,06%, sendo negociado a R$ 5,32. Já o euro caiu 0,20% e está cotado a R$ 5,82, enquanto a libra esterlina apresentou baixa de 0,13%, sendo negociada a R$ 6,82. No mercado das criptomoedas, o destaque desta quinta-feira é o Bitcoin, que voltou a ganhar força. A principal moeda digital do mundo subiu 1,87%. E está sendo negociada na faixa dos R$ 330 mil. O movimento reforça como o mercado cripto continua dinâmico, alternando rapidamente entre quedas e altas expressivas. Agora vamos ao agronegócio, setor que segue como um dos grandes pilares da economia brasileira e mantém estabilidade nas principais commodities. A saca de 50 quilos do açúcar permanece cotada a R$ 92,31. O algodão continua sendo negociado a R$ 4,07 por libra peso, enquanto a saca de 50 quilos do arroz segue valendo R$ 59,91. Na pecuária, o bezerro permanece cotado a R$ 3.390,78 por cabeça, e a arroba do boi gordo continua em R$ 338,65. São indicadores importantes para produtores e pecuaristas que acompanham diariamente o comportamento do mercado. O café, uma das commodities mais valorizadas do país, segue cotada a R$ 1.517,04 a saca de 60 quilos. Fechando o boletim agrícola, a saca de 60 quilos do milho permanece negociada a R$ 63,45. O panorama desta quinta-feira mostra dólar, euro e libra em queda, enquanto o Bitcoin registra uma forte recuperação. Já no agronegócio, as principais commodities continuam com preços estáveis, oferecendo um cenário de maior previsibilidade para o setor.

0: Santa Catarina entrou em alerta vermelho de grande perigo para tempestades, com previsão de chuvas intensas, granizo e ventos que podem atingir até 100 km por hora. O Instituto Nacional de Meteorologia, INMET, emitiu o aviso que abrange principalmente as regiões sul e da Serra Catarinense. Moradores são orientados a evitar locais abertos durante as rajadas de vento e a não se abrigar debaixo de árvores, devido ao risco de danos e acidentes. A Defesa Civil já distribuiu lonas em municípios que registraram fortes chuvas e granizo na terça-feira.
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0: Muito obrigado pela audiência, pela amizade. Uma ótima quinta-feira para você. Se gostou, então fala para você, para os seus amigos, marca aí no canto, que amanhã, sexta-feira, a gente está de volta neste mesmo horário, tá bom? Fiquem com Deus.
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5: As últimas do esporte você confere agora, nesta quinta-feira, 30 de julho de 2026. Por aqui é o Kleber Salles. E a Alemanha confirmou que pretende disputar o direito de sediar a Copa do Mundo de 2042 ou de 38, né? Sem descartar uma candidatura aí para o ano de 38. Né, 2038. Segundo a Federação Alemã, o país tem estrutura suficiente para receber o torneio, com estádios modernos, ampla rede hoteleira e transporte eficiente. A expectativa é de que a FIFA defina as regras para as próximas sedes nos próximos anos. A próxima Copa, em 2030, será realizada em 6 países de 3 continentes. É, vai ser uma mega Copa do Mundo aí em 2030, hein? Daqui a pouco eu volto com mais destaques do mundo da bola. Fique ligado.
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6: O Dia dos Pais é celebrado anualmente no Brasil na segunda semana de agosto. Mas em outros países a data é celebrada em outros dias. Você sabia? Nos Estados Unidos e Inglaterra, o Dia dos Pais é celebrado no terceiro domingo de junho. Já em alguns países ocidentais, geralmente a data coincide com o dia cristão em que se comemora o dia de São José, pai adotivo de Jesus, 19 de março. A data pode mudar, mas o objetivo é o mesmo: homenagear todos os pais.

O Federal Reserve dos Estados Unidos divulgou sua decisão sobre a taxa de juros, um dos eventos mais aguardados pelos mercados financeiros globais. Investidores e analistas acompanham de perto as declarações do presidente da instituição, Kevin Warsh, para entender os próximos passos da política monetária americana. A expectativa é que o Fed mantenha a taxa de juros na faixa atual, mas há uma probabilidade considerável de um aumento em setembro, segundo ferramentas de monitoramento do mercado. A decisão impacta diretamente a economia mundial, especialmente em um cenário de incertezas e riscos inflacionários.

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1: 22 horas e 19 minutos.
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4: Opa, tô chegando eu mesmo, seu amigo Jorginho Amaral por aqui, mais um Conexão Sertaneja. Quinta-feira gostosa, linda e maravilhosa, tá começando mais um programão cheio de moda boa pra você, cheio de música sertaneja, a partir de agora aqui na sua rádio preferida. Aumenta o volume, que tá começando!
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0: Felipe Rodrigo, obrigada.
1: Obrigado,
2: obrigado, viu, Simone? Deus abençoe.
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1: Daqui a pouco a gente volta, hein, com muito mais moda sertaneja aqui no nosso Conexão.
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A dívida pública federal do Brasil registrou um aumento de 2,61% em junho, alcançando a marca de 9,268 trilhões, conforme divulgado pelo Tesouro Nacional. O período foi marcado por uma elevação nos custos para o governo, refletindo o cenário econômico atual. Os títulos indexados à Selic, que são mais procurados por investidores em momentos de volatilidade do mercado, continuaram em alta, representando 49,3% do total da dívida. O plano de financiamento do Tesouro prevê que esses papéis devem compor entre 46% e 50% do estoque da dívida neste ano.

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0: O planejamento de uma carreira profissional de sucesso consiste nos seguintes pilares. Tenha metas de curto, médio e longo prazo. Invista em capacitação. Aprenda a trabalhar em equipe. Potencialize seus pontos fortes. Tenha sempre autoconfiança. Seja sempre pontual em todos os seus compromissos. Dê o seu melhor na sua rotina de trabalho. Construa uma boa rede de contatos. Cuide da sua imagem pessoal. Seja sempre um inovador em sua área. 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
3: E após a eliminação do Brasil na Copa do Mundo de 2026, Neymar anunciou que não pretende mais defender a seleção brasileira. Aos 34 anos, o atacante encerra uma trajetória histórica com a amarelinha como maior artilheiro da história, com 80 gols e também líder em assistências, com 58 passes para gol. Neymar disputou 130 partidas pela seleção, sendo o terceiro jogador que mais vestiu a camisa do Brasil. Também entrou para a história ao marcar gols em 4 Copas do Mundo consecutivas e conquistar a Copa das Confederações de 2013 e a inédita medalha de ouro olímpica em 2016. Apesar dos recordes, a carreira na seleção termina sem o sonhado título mundial. Em 4 Copas, o melhor resultado foi o 4º lugar em 2014, além das eliminações nas quartas de final em 2018 e 2022 e nas oitavas em 2026, né? Então tá aí, Neymar cumpriu aí a missão na seleção brasileira. Eu acho que a hora que chegar 2030, ele acaba voltando atrás, viu? Pode escrever aí, viu? Depois vocês me falem, se nós tivermos por aqui ainda no Radar Esportivo, eu vou estar falando aqui, viu? Copa do Mundo, Neymar, tal, tal, tal. Fique atento aí, viu? Que eu tenho certeza que ele vai disputar a Copa de 30. Eu sou Kleber Salles e volto daqui a pouco aqui no Radar Esportivo desta quinta-feira.
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6: É o Conexão Sertaneja no ar, só sucesso, só música boa. Daqui a pouquinho tem muito mais pra você.
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1: Gente, não saia daí que daqui a pouquinho tem muito mais pra você aqui no Conexão.
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4: E o Memphis Depay deu mais um indício de que deve permanecer no Corinthians, viu gente? Enquanto aguarda a renovação do contrato, o atacante publicou mensagens nas redes sociais dizendo que a grandeza está prestes a se revelar novamente e apareceu usando uma corrente com o escudo do Timão. O novo vínculo está perto de ser fechado e deve valer por mais duas temporadas. Antes da assinatura, o holandês ainda passará por exames médicos. Desde que chegou ao clube, Memphis soma 79 jogos, 20 gols, 15 assistências e 3 títulos pelo Corinthians. Eu sou Kleber Salles, vou ficando por aqui com o nosso Radar Esportivo, que volta amanhã no seu rádio, hein? Um grande abraço para você e até lá!
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0: A quinta-feira começa com o mercado financeiro em constante movimento. Entre quedas nas moedas tradicionais e alta no mercado das criptomoedas, produtores, empresários e investidores seguem atentos às principais cotações do dia. Confira agora o panorama econômico. No mercado de câmbio, o dólar comercial registra queda de 0,25% e está cotado a R$ 5,10. O dólar turismo também recuou 0,06%, sendo negociado a R$ 5,32. Já o euro caiu 0,20% e está cotado a R$ 5,82, enquanto a libra esterlina apresentou baixa de 0,13%, sendo negociada a R$ 6,82. No mercado das criptomoedas, o destaque desta quinta-feira é o Bitcoin, que voltou a ganhar força. A principal moeda digital do mundo subiu 1,87%. E está sendo negociada na faixa dos R$ 330 mil. O movimento reforça como o mercado cripto continua dinâmico, alternando rapidamente entre quedas e altas expressivas. Agora vamos ao agronegócio, setor que segue como um dos grandes pilares da economia brasileira e mantém estabilidade nas principais commodities. A saca de 50 quilos do açúcar permanece cotada a R$ 92,31. O algodão continua sendo negociado a R$ 4,07 por libra peso, enquanto a saca de 50 quilos do arroz segue valendo R$ 59,91. Na pecuária, o bezerro permanece cotado a R$ 3.390,78 por cabeça, e a arroba do boi gordo continua em R$ 338,65. São indicadores importantes para produtores e pecuaristas que acompanham diariamente o comportamento do mercado. O café, uma das commodities mais valorizadas do país, segue cotada a R$ 1.517,04 a saca de 60 quilos. Fechando o boletim agrícola, a saca de 60 quilos do milho permanece negociada a R$ 63,45. O panorama desta quinta-feira mostra dólar, euro e libra em queda, enquanto o Bitcoin registra uma forte recuperação. Já no agronegócio, as principais commodities continuam com preços estáveis, oferecendo um cenário de maior previsibilidade para o setor.
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2: O Dia dos Pais no Brasil é comemorado anualmente no segundo domingo de agosto. A data foi escolhida pelo publicitário Silvio Behring, que era diretor do jornal O Globo e a Rádio Globo, com o objetivo de atrair anúncios de produtos que poderiam ser dados como presente para os pais. O primeiro Dia dos Pais foi celebrado no Brasil em 16 de agosto de 1953.

A Polícia Federal realizou uma operação no Pará, resultando na apreensão de escavadeiras e no fechamento de um garimpo ilegal. As máquinas foram encontradas em uso em dois pontos de garimpo na região de Santa Maria das Barreiras. A polícia abriu um inquérito para identificar os responsáveis e financiadores da atividade ilegal que causa graves danos ambientais e sociais na Amazônia.

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1: Aqui no Conexão é assim, você se gruda, né? Com certeza, fica juntinho, se conecta e não desgruda. Bora de muito mais sucesso!
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0: bom demais. Valeu, Ana Castela!
1: Obrigado. 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
1: É só música boa no Conexão Sertaneja. Daqui a pouquinho a gente volta, trazendo muito mais pra você.
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6: Olá, tudo bem? Chegando para você o nosso Esporte Agora de hoje com a minha apresentação, locutora Patrícia. E um dos maiores nomes da história do futebol da Alemanha já está pensando em pendurar as luvas. Aos 40 anos, o goleiro Manuel Neuer admitiu em entrevista ao jornal alemão Bild que esta deve ser a sua última temporada como atleta profissional. Ele está realizando a pré-temporada com o Bayern de Munique, na Alemanha, e renovou seu vínculo até junho de 2027. Com contrato curto, o veterano já vê a aposentadoria dos campos de futebol como o próximo passo a ser dado.
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Uma nova pesquisa Quest divulgada apresenta o panorama da corrida presidencial de 2026 em 7 estados brasileiros. Os levantamentos indicam que o presidente Lula está à frente na Bahia, no Pará e em Pernambuco. Já Flávio Bolsonaro lidera no Paraná, enquanto Minas Gerais, Rio de Janeiro e São Paulo registram empates técnicos no primeiro turno. A pesquisa oferece um vislumbre das preferências do eleitorado em regiões estratégicas do país.

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3: Já voltando por aqui, Conexão Sertaneja. E com muito mais moda, muito mais alegria, aqui na sua rádio preferida, solta o som.
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1: Gente, não saia daí que daqui a pouquinho tem muito mais pra você aqui no Conexão.
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Senadores democratas dos Estados Unidos acusaram o governo Trump de promover teorias conspiratórias sobre as eleições no Brasil. A denúncia surge após uma reportagem do Washington Post revelar que o governo americano planejava enviar funcionários para questionar a integridade das urnas eletrônicas brasileiras. Os senadores, que fazem oposição a Trump, repudiaram veementemente o plano, destacando a preocupação com a interferência em processos democráticos de outros países.

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2: Seguindo, eu mesmo, seu amigo Jorge Amaral no Conexão Sertaneja. Bora de mais música.
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1: Conexão na sua rádio preferida e assim, só música boa, né, gente? Não saia daí que já já tem mais!
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0: A quinta-feira começa com o mercado financeiro em constante movimento. Entre quedas nas moedas tradicionais e alta no mercado das criptomoedas, produtores, empresários e investidores seguem atentos às principais cotações do dia. Confira agora o panorama econômico. No mercado de câmbio, o dólar comercial registra queda de 0,25% e está cotado a R$ 5,10. O dólar turismo também recuou 0,06%, sendo negociado a R$ 5,32. Já o euro caiu 0,20% e está cotado a R$ 5,82, enquanto a libra esterlina apresentou baixa de 0,13%, sendo negociada a R$ 6,82. No mercado das criptomoedas, o destaque desta quinta-feira é o Bitcoin, que voltou a ganhar força. A principal moeda digital do mundo subiu 1,87%. E está sendo negociada na faixa dos R$ 330 mil. O movimento reforça como o mercado cripto continua dinâmico, alternando rapidamente entre quedas e altas expressivas. Agora vamos ao agronegócio, setor que segue como um dos grandes pilares da economia brasileira e mantém estabilidade nas principais commodities. A saca de 50 quilos do açúcar permanece cotada a R$ 92,31. O algodão continua sendo negociado a R$ 4,07 por libra peso, enquanto a saca de 50 quilos do arroz segue valendo R$ 59,91. Na pecuária, o bezerro permanece cotado a R$ 3.390,78 por cabeça, e a arroba do boi gordo continua em R$ 338,65. São indicadores importantes para produtores e pecuaristas que acompanham diariamente o comportamento do mercado. O café, uma das commodities mais valorizadas do país, segue cotada a R$ 1.517,04 a saca de 60 quilos. Fechando o boletim agrícola,
1: Zero Hora, em ponto.

Obrigado pela audiência incrível. Sempre estamos aqui levando o que há de melhor nessa quinta-feira especial. Vai ser demais, hein, pessoal? Com o melhor das bandas do Sul pra você, bandas e companhia. Confira! Música.

0: não, Márcio?
1: Aquele bandido, para, que a tia Marica tá toda arrepiada.
0: Afinal, tia Marica, ele dançou e lhe deu algum beijo?
1: Que nada,

0: E aí, tá gostando da nossa programação? Espero que sim. Ó, daqui a pouco eu estou de volta com mais Bandas e Companhia. Não saia daí! Bandas e Companhia!
1: Bandas e Companhia!
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5: Na abordagem para vender ao cliente dentro de uma loja, o vendedor pode se utilizar da percepção em 3 situações. A primeira é a sinestésica, quando o cliente usa o tato para conhecer em produtos, para ele decidir a compra. Muitos gostam de tocar ou pegar o produto para sentir o seu peso, a sua consistência e outras informações. A segunda situação é auditiva, quando o cliente fica atento a tudo que o vendedor fala. Assim, o vendedor tem que ter uma voz agradável, não falar alto, não responder com frases curtas e grossas. O vendedor deverá dar todas as informações possíveis ao cliente sobre o produto e condições de pagamento. A terceira situação é o visual, quando o cliente adquire o produto sempre no olhar e levando em consideração a beleza, a cor, o modelo, o tamanho que envolve esse produto e com a ajuda do vendedor, ele acaba comprando o produto. Por meio de uma pesquisa da Confederação Nacional dos Dirigentes Lojistas, CNDL, afirmou que 70% dos consumidores compram pelo visual. Olhar, a beleza, cor, tamanho, forma. 20% pelo auditivo, pelo que o vendedor transmite pela fala. E 10% pelo sinestésico, onde o cliente toca o produto.
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9: Olá, tudo bem? Chegando para você o nosso Esporte Agora de hoje com a minha apresentação, locutora Patrícia. E um dos maiores nomes da história do futebol da Alemanha já está pensando em pendurar as luvas. Aos 40 anos, o goleiro Manuel Neuer admitiu em entrevista ao jornal alemão Bild que esta deve ser a sua última temporada como atleta profissional. Ele está realizando a pré-temporada com o Bayern de Munique, na Alemanha, e renovou seu vínculo até junho de 2027. Com um contrato curto, o veterano já vê a aposentadoria dos campos de futebol como o próximo passo a ser dado.
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4: O Dia dos Pais no Brasil é comemorado anualmente no segundo domingo de agosto. A data foi escolhida pelo publicitário Silvio Behring, que era diretor do jornal O Globo e a Rádio Globo, com o objetivo de atrair anúncios de produtos que poderiam ser dados como presente para os pais. O primeiro Dia dos Pais foi celebrado no Brasil em 16 de agosto de 1953.

Em meio a uma crise diplomática, o chanceler argentino, Pablo Quirno, afirmou que o país não romperá relações com o Brasil. Quirno reiterou o apoio do presidente Javier Milei à família Bolsonaro, mas descartou um rompimento institucional entre as nações. A crise teve início após críticas e insultos de Javier Milei ao presidente Lula durante uma convenção do PL em São Paulo. Em resposta, o Itamaraty convocou o embaixador argentino em Brasília e chamou de volta o embaixador brasileiro em Buenos Aires para consultas. 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

0: Obrigado.
1: E aí, tá gostando da nossa programação? Espero que sim, ó. Daqui a pouco eu estou de volta. E aí, tá gostando da nossa programação?

0: disse que não vai mais defender a camisa do Brasil. A Copa do Mundo de 2026 foi a quarta de Neymar. Meu momento na seleção brasileira já foi. Fiz história, fui muito feliz, dei meu sangue, minha vida. Sempre briguei e lutei pela amarelinha, mas agora eu não quero mais, disse o jogador após o triunfo de 4-2 que garantiu o Santos nas quartas de final da Copa Sul-Americana.
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3: O Federal Reserve dos Estados Unidos divulgou sua decisão sobre a taxa de juros, um dos eventos mais aguardados pelos mercados financeiros globais. Investidores e analistas acompanham de perto as declarações do presidente da instituição, Kevin Warsh, para entender os próximos passos da política monetária americana. A expectativa é que o Fed mantenha a taxa de juros na faixa atual, mas há uma probabilidade considerável de um aumento em setembro, segundo ferramentas de monitoramento do mercado. A decisão impacta diretamente a economia mundial, especialmente em um cenário de incertezas e riscos inflacionários.
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aqui pra você. Músicas de bandas. O que há de melhor no mundo da música? No sul do Brasil. Essa cultura rica, bandas e companhia. Vamos já dar início à nossa próxima sequência. Confira aí. Banda.

E aí, tá gostando da nossa programação? Espero que sim, ó. Daqui a pouco eu estou de volta com mais bandas e companhia. Não saia daí! Bandas.

0: Santa Catarina entrou em alerta vermelho de grande perigo para tempestades, com previsão de chuvas intensas, granizo e ventos que podem atingir até 100 km por hora. O Instituto Nacional de Meteorologia, INMET, emitiu o aviso que abrange principalmente as regiões sul e da Serra Catarinense. Moradores são orientados a evitar locais abertos durante as rajadas de vento e a não se abrigar debaixo de árvores, devido ao risco de danos e acidentes. A Defesa Civil já distribuiu lonas em municípios que registraram fortes chuvas e granizo na terça-feira.
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6: O mercado da bola segue bastante movimentado no Brasil e no exterior, com clubes acelerando negociações antes do fechamento da janela de transferências. Entre os destaques, o Cruzeiro recusou uma nova proposta pelo atacante Caio Jorge, enquanto o Atlético Mineiro encaminhou o empréstimo de Gabriel Menino. O Flamengo trabalha na venda de Juninho ao Pumas, do México, e o Corinthians segue focado na renovação de contrato de Memphis, além de monitorar possíveis reforços para o restante da temporada. No futebol internacional, as equipes europeias também seguem ativas no mercado após a Copa do Mundo de 2026. O Manchester City busca um substituto para Rodri. O Real Madrid continua atento a oportunidades para reforçar o elenco. E diversos jogadores que se destacaram no Mundial despertam interesse de grandes clubes.
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7: Meia-noite e 50 minutos.
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2: De volta aqui com Nando Pinheiro, no programa que você já sabe, já conhece e curte, Bandas e Companhia, porque aqui a música não para.

só na base do pandeiro. Vamos cantar com o Minuano. Eu vou dançar. Tá bonito. Mais uma vez.

0: E aí, tá gostando da nossa programação? Espero que sim. Ó, daqui a pouco eu estou de volta com mais Bandas e Companhia. Não saia daí! Bandas e Companhia!
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A dívida pública federal do Brasil registrou um aumento de 2,61% em junho, alcançando a marca de 9,268 trilhões, conforme divulgado pelo Tesouro Nacional. O período foi marcado por uma elevação nos custos para o governo, refletindo o cenário econômico atual. Os títulos indexados à Selic, que são mais procurados por investidores em momentos de volatilidade do mercado, continuaram em alta, representando 49,3% do total da dívida. O plano de financiamento do Tesouro prevê que esses papéis devem compor entre 46% e 50% do estoque da dívida neste ano.

0: O Dia dos Pais é celebrado anualmente no Brasil na segunda semana de agosto. Mas em outros países a data é celebrada em outros dias. Você sabia? Nos Estados Unidos e Inglaterra, o Dia dos Pais é celebrado no terceiro domingo de junho. Já em alguns países ocidentais, geralmente a data coincide com o dia cristão em que se comemora o dia de São José, pai adotivo de Jesus, 19 de março. A data pode mudar, mas o objetivo é o mesmo: homenagear todos os pais.
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2: As últimas do esporte você confere agora, nesta quinta-feira, 30 de julho de 2026. Por aqui é o Kleber Salles. E a Alemanha confirmou que pretende disputar o direito de sediar a Copa do Mundo de 2042 ou de 38, né? Sem descartar uma candidatura aí para o ano de 38. Né, 2038. Segundo a Federação Alemã, o país tem estrutura suficiente para receber o torneio, com estádios modernos, ampla rede hoteleira e transporte eficiente. A expectativa é de que a FIFA defina as regras para as próximas sedes nos próximos anos. A próxima Copa, em 2030, será realizada em 6 países de 3 continentes. É, vai ser uma mega Copa do Mundo aí em 2030, hein? Daqui a pouco eu volto com mais destaques do Mundo da Bola. Fique ligado!
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4: Curtindo a nossa programação, ouvindo o que há de melhor no Bandas e Companhia. Nessa volta, nós temos mais sucessos. Confira aí. Bandas.

0: curtindo a nossa programação Bandas e Companhia com a apresentação de Nando Pinheiro. Deixa eu tomar uma aguinha ali, é coisa rápida. Daqui a pouco eu volto trazendo só as melhores. Bandas e Companhia.
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0: nos Estados Unidos, Coach Gray foi condenado à prisão perpétua no estado da Geórgia após cometer 4 homicídios em um tiroteio escolar em 2024. O adolescente de 16 anos havia se declarado culpado por 55 acusações, incluindo os assassinatos de 2 professores e 2 estudantes. A decisão judicial foi influenciada pelos depoimentos emocionados de alunos da Appalachian High School, que contavam o apoio da polícia e de um grupo de motociclistas formado após a tragédia. A sentença não prevê possibilidade de liberdade condicional para Gray.
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3: Autoajuda, conhecimento, vendas, atendimento, motivação. Começar um negócio não é fácil, mas não tenha medo de errar. Você sempre pode mudar tudo e começar de novo. Apenas comece, tente, você nunca vai saber antes de tentar. Vão aqui algumas dicas fundamentais para você iniciar o seu negócio. Defina e entenda seu público-alvo. Estude sua concorrência, supere suas crenças que limitam suas ideias e decisões, administre seu tempo, tenha uma boa rede de contatos, administre suas finanças. Um negócio de sucesso é aquele que conquista a confiança do seu cliente.
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6: O ala Draymond Green renovou o contrato com Golden State Warriors por mais uma temporada. O novo vínculo é de 1 ano e renderá ao veterano o valor máximo de US$ 27,7 milhões, cerca de R$ 142 milhões. O acerto dependia do desfecho das negociações da franquia com LeBron James, já que Green estava disposto a receber menos para facilitar a chegada do astro, que acabou acertando com o Philadelphia 76ers. Com a permanência de Green garantida, os Warriors voltam suas atenções para a renovação de Stephen Curry, que poderá assinar uma extensão de até 2 anos e US$ 135 milhões, mais de R$ 690 milhões, a partir do fim de agosto. Além disso, a equipe deve oficializar em breve a contratação do armador DeAnthony Melton, dando sequência ao planejamento para a próxima temporada da NBA.
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0: E pra você, músicas de bandas, o que há de melhor no mundo da música, no sul do Brasil, essa cultura rica, bandas e companhia. Vamos já dar início à nossa próxima sequência, confira aí.
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2: É prazer imenso pra mim, Sandro Amaral, poder estar homenageando o rei da trova, eternamente

0: galera, tá chegando o final, Bandas e Companhia. Foi demais estar junto comigo aqui, né, galera? Eu fico muito feliz e vou responder todo mundo que me chama no inbox. Um abraço e até o próximo Bandas e Companhia.
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3: 1:41.
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5: Alô, Brasil! Chegamos com mais um Baú Sertanejo. Eita, coisa boa estar com você onde você estiver, ó. A partir de agora tem Baú Sertanejo nessa quintona abençoada. Sejam bem-vindos e bem-vindas ao Baú Sertanejo. Alegria, alegria. Onde você estiver, sinta-se sempre à vontade. A partir de agora tem Baú Sertanejo pedindo passagem aqui na Mais Ouvida. Aumenta o som, aumenta, aumenta. O Baú Sertanejo já está no ar.
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0: Sorriso no seu rádio, não sai da sintonia, já voltaremos com mais.
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0: O Federal Reserve dos Estados Unidos divulgou sua decisão sobre a taxa de juros, um dos eventos mais aguardados pelos mercados financeiros globais. Investidores e analistas acompanham de perto as declarações do presidente da instituição, Kevin Warsh, para entender os próximos passos da política monetária americana. A expectativa é que o Fed mantenha a taxa de juros na faixa atual, mas há uma probabilidade considerável de um aumento em setembro, segundo ferramentas de monitoramento do mercado. A decisão impacta diretamente a economia mundial, especialmente em um cenário de incertezas e riscos inflacionários.
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4: As últimas do esporte você confere agora, nesta quinta-feira, 30 de julho de 2026. Por aqui é o Kleber Salles. E a Alemanha confirmou que pretende disputar o direito de sediar a Copa do Mundo de 2042 ou de 38, né? Sem descartar uma candidatura aí para o ano de 38, né? 2038. Segundo a Federação Alemã, o país tem estrutura suficiente para receber o torneio, com estádios modernos, ampla rede hoteleira e transporte eficiente. A expectativa é de que a FIFA defina as regras para as próximas sedes nos próximos anos. A próxima Copa, em 2030, será realizada em 6 países de 3 continentes. É, vai ser uma mega Copa do Mundo aí em 2030, hein? Daqui a pouco eu volto com mais destaques do mundo da bola. Fique ligado!
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0: Boa noite, gente.
1: Baú Sertanejo, trazendo pra você sempre as melhores. Não sai daí não, daqui a pouco tem mais aqui no baú.
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5: Neymar confirmou que não pretende mais defender a seleção brasileira. Após a vitória do Santos sobre a Universidade Central pela Copa Sul-Americana, o camisa 10 afirmou que seu ciclo com a amarelinha chegou ao fim e relembrou com orgulho sua trajetória. Minha história já foi. Fiz história ali, sou muito feliz. Vivi muitas coisas, dei meu sangue e minha vida pela seleção. Mas acho que não quero mais, declarou o atacante. A despedida de Neymar aconteceu na Copa do Mundo de 2026, após a eliminação do Brasil para a Noruega nas oitavas de final. Aos 34 anos, ele encerra sua passagem como o maior artilheiro da história da seleção brasileira, com 80 gols em 130 partidas, deixando um legado marcado por recordes, 4 participações em Copas do Mundo e a conquista da Copa das Confederações de 2013.
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0: Santa Catarina entrou em alerta vermelho de grande perigo para tempestades, com previsão de chuvas intensas, granizo e ventos que podem atingir até 100 km por hora. O Instituto Nacional de Meteorologia, INMET, emitiu o aviso que abrange principalmente as regiões sul e da Serra Catarinense. Moradores são orientados a evitar locais abertos durante as rajadas de vento e a não se abrigar debaixo de árvores, devido ao risco de danos e acidentes. A Defesa Civil já distribuiu lonas em municípios que registraram fortes chuvas e granizo na terça-feira.
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5: Estamos de volta, como prometido, trazendo para você o melhor do sertanejo aqui no Baú.

0: Daqui a pouco tem mais aqui no baú.
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Uma nova pesquisa Quest divulgada apresenta o panorama da corrida presidencial de 2026 em 7 estados brasileiros. Os levantamentos indicam que o presidente Lula está à frente na Bahia, no Pará e em Pernambuco. Já Flávio Bolsonaro lidera no Paraná, enquanto Minas Gerais, Rio de Janeiro e São Paulo registram empates técnicos no primeiro turno. A pesquisa oferece um vislumbre das preferências do eleitorado em regiões estratégicas do país.

0: O Dia dos Pais no Brasil é comemorado anualmente no segundo domingo de agosto. A data foi escolhida pelo publicitário Silvio Behring, que era diretor do jornal O Globo e a Rádio Globo, com o objetivo de atrair anúncios de produtos que poderiam ser dados como presente para os pais. O primeiro Dia dos Pais foi celebrado no Brasil em 16 de agosto de 1953.
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2: E o Zinedine Zidane foi anunciado como novo técnico da seleção francesa e receberá um salário de cerca de R$1.700.000 por mês, podendo chegar a R$2.600.000 com bônus. O contrato foi assinado antes da nova legislação francesa que limita os salários em federações esportivas. Aos 54 anos, Zidane assume a equipe para o ciclo da Copa de 2030, substituindo Didier Deschamps, após 5 anos fora do futebol, desde sua última passagem pelo Real Madrid. Eu sou Kleber Salles e volto daqui a pouco com mais esporte no seu rádio. Continue ligado, hein?
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5: Estamos de volta com o Baú Sertanejo.

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0: O sertanejo, sempre com as melhores pra você, onde você estiver. A gente volta daqui a pouquinho, é só tempo de tomar uma água e a gente volta.
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5: A seleção da Tunísia anunciou a contratação de Moin Shaabani como novo treinador, tornando-se o terceiro técnico da equipe em apenas um mês. A mudança acontece após a demissão de Sabri Lamouchi, depois da goleada sofrida para a Suécia na estreia da Copa do Mundo, e da breve passagem de Hervé Renard, que comandou a equipe nas derrotas para Japão e Holanda. Shaabani assinou contrato até 2030. E chega com a missão de iniciar a reconstrução da seleção tunisiana. Aos 45 anos, Shaabani deixa o Renaissance de Berkane, do Marrocos, onde conquistou o campeonato marroquino e a Copa da Confederação Africana. O treinador também acumula dois títulos da Liga dos Campeões da África pelo Esperance da Tunísia e terá sua primeira experiência no comando de uma seleção nacional. A equipe tunisiana agora volta as atenções para as eliminatórias da Copa Africana de Nações de 2027, após uma campanha decepcionante no Mundial de 2026.
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Nos Estados Unidos, Colt Gray foi condenado à prisão perpétua no estado da Geórgia após cometer 4 homicídios em um tiroteio escolar em 2024. O adolescente, de 16 anos, havia se declarado culpado por 55 acusações, incluindo os assassinatos de 2 professores e 2 estudantes. A decisão judicial foi influenciada pelos depoimentos emocionados de alunos da Appalachian High School, que contaram com o apoio da polícia e de um grupo de motociclistas formado após a tragédia. A sentença não prevê possibilidade de liberdade condicional para Gray.

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3: Se é sucesso, está aqui no Baú Sertanejo. Estamos de volta, meu povo. Aumenta o som, Baú Sertanejo, tá no ar de novo.

0: E vamos tocar mais um modão pra
1: você. Ah, o sertanejo volta já, não sai daí não.
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Os Estados Unidos anunciaram a proibição de robôs humanoides chineses, ampliando a disputa tecnológica com Pequim. A restrição abrange também os chamados cães-robôs e deve impactar principalmente empresas chinesas, que são líderes no desenvolvimento desses equipamentos. O governo norte-americano alega que esses equipamentos representam uma ameaça à segurança nacional, intensificando as tensões comerciais e tecnológicas entre as duas maiores economias do mundo. A medida reflete a crescente preocupação com a segurança cibernética e a espionagem industrial.

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1: Autoajuda, conhecimento, vendas, atendimento, motivação. Quando no atendimento e nas vendas de seus produtos aos clientes, você pode utilizar-se de palavras poderosas para seus clientes, podendo realizar fechamentos e ter um aumento significativo nas suas vendas. Indicações dramáticas. Palavras como surpreendente, incrível, sensacional, super 10, superou suas expectativas. Surpresas inesperadas. Palavras como novidade, exclusivo, condição especial, única oportunidade. Personalização de oferta. Palavras do seu jeito, só para você, a sua cara.
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2: Em votação unânime, as 55 associações nacionais da UEFA votaram pelo boicote às futuras Copas do Mundo masculinas e femininas como uma forma de protesto ao plano da FIFA de injetar capital privado nessas competições. Segundo a UEFA, a posição da Europa é clara. Jamais conferiremos legitimidade a esse modelo. Ninguém tem autoridade moral para vender algo que apenas custodia para a próxima geração.

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2: Vem com a gente, meu povo, estamos chegando de volta no seu rádio com o Baú Sertanejo.

0: o carinho de vocês para o nosso amigo
1: Eduardo Costa!
0: Eduardo Costa! Chega mais aí, grande!
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0: Valeu, gente! São as últimas pra gente encerrar a edição de hoje aqui do nosso Baú Sertanejo. Que pena que acabou! A gente volta na próxima edição com mais Baú Sertanejo pra você.
1: 3:28.
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3: O preço médio dos carros zero quilômetro no Brasil registrou sua primeira queda em 6 anos. Um movimento atribuído ao efeito China. Um estudo recente aponta que a maior concorrência no mercado contribuiu para a redução dos reajustes e o aumento dos descontos nas concessionárias. Apesar da boa notícia para os consumidores, a compra de um veículo novo ainda enfrenta desafios, como os juros altos e a renda estagnada. O setor automotivo observa as tendências para os próximos meses, com a expectativa de um mercado mais competitivo.
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7: O Botafogo apresentou oficialmente o atacante Danilo Pereira como novo reforço para a sequência da temporada. O jogador de 27 anos vestirá a tradicional camisa 9 e afirmou estar motivado para sua primeira experiência no futebol brasileiro, após passar praticamente toda a carreira na Europa. Inspirado por Ronaldo e Gabriel Jesus, Danilo destacou que gosta de atuar com bastante movimentação e espera marcar muitos gols pelo clube alvinegro. Regularizado, o atacante já pode estrear pelo Botafogo e deve ficar à disposição para o clássico contra o Fluminense, pelo Campeonato Brasileiro. Durante a apresentação, Danilo agradeceu a recepção no clube, disse estar em uma das melhores fases da carreira e reforçou o desejo de construir sua história no Glorioso, seguindo os passos de outros centroavantes que marcaram época com a camisa alvinegra.
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4: Opa, já tô por aqui, eu mesmo, seu amigo Jorginho Amaral, começando mais um Conexão Sertaneja, nesse fim de semana gostoso, lindo e maravilhoso, de muita alegria e muita música boa, em especial pra você aí do outro lado, tá bom? Chega mais pertinho e bora fazer a festa junto aqui no Conexão, nesse finalzão de semana, que tá começando aqui na sua rádio preferida, vem pro Conexão!
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1: Vem se conectar comigo ao Conexão Sertaneja no ar. Não saia daí que é sempre rápido, já já tem muito mais sucesso.
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0: A CBF anunciou os próximos compromissos da seleção brasileira masculina de futebol. O Brasil vai enfrentar, em amistosos, a Austrália e a Índia entre os dias 21 de setembro a 6 de outubro. E serão dois jogos contra a Austrália e um contra a Índia. Segundo Carlo Ancelotti, com esses três amistosos, vamos começar um novo ciclo para projetar a seleção nos objetivos dos próximos anos, que são a Copa América de 2028 e a Copa do Mundo de 2030.
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2: 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Melhorar suas vendas requer estratégias criativas nos seguintes pilares. Ajuda os clientes a alcançar seus objetivos. Pense no seu produto como parte do valor que você oferece. Use um ciclo de vendas mais longo. Concentre-se em oferecer soluções genuínas. Peça indicações de seus clientes atuais. Venda outros produtos ou serviços para seus melhores clientes. Mostre aos nossos clientes o sucesso de outros clientes na compra de seus produtos. Tenha compromisso com a integridade. Diga sempre a verdade.
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O Brasil acionou a Organização Mundial do Comércio, OMC, e classificou o novo tarifaço imposto pelos Estados Unidos como uma medida discriminatória. O governo brasileiro argumenta que as medidas aplicadas são unilaterais e vive um momento de tensões diplomáticas com a Casa Branca, que prorrogou sanções contra o Brasil, alegando perseguição política e censura.

0: 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O Dia dos Pais é celebrado anualmente no Brasil na segunda semana de agosto. Mas em outros países a data é celebrada em outros dias. Você sabia? Nos Estados Unidos e Inglaterra, o Dia dos Pais é celebrado no terceiro domingo de junho. Já em alguns países ocidentais, geralmente a data coincide com o dia cristão em que se comemora o dia de São José, pai adotivo de Jesus, 19 de março. A data pode mudar, mas o objetivo é o mesmo, homenagear todos os pais.
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4: Sempre rapidão, já de volta por aqui no Conexão Sertaneja. E as melhores músicas pra você. E tem mais, claro, bora curtir, bora cantar.
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5: Jorge, Matheus.
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O embaixador do Brasil na Argentina, Júlio Bittelli, pode retornar a Buenos Aires após uma aparente trégua nas declarações do presidente argentino, Javier Milei, que haviam gerado tensão diplomática. Integrantes do Itamaraty avaliam que a tendência é de retorno, embora ainda seja necessário aguardar alguns dias. Diplomatas brasileiros consideram que as recentes declarações do chanceler argentino, Pablo Kirno, demonstram interesse em amenizar o clima, apesar de Milei ter compartilhado mensagens críticas ao presidente Lula nas redes sociais. O Brasil busca agir com serenidade e firmeza diante da situação.

0: A FA, Federação Inglesa de Futebol, anunciou que jogadores que disputem a Premier League e que forem considerados culpados por infrações relacionadas à discriminação receberão uma suspensão mínima de 10 jogos. Segundo a federação, medidas mais rigorosas são necessárias para combater esse comportamento abominável. Até então, as suspensões recomendadas para jogadores, técnicos e integrantes da área técnica variavam entre 6 e 12 partidas.
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4: Já voltando por aqui, Conexão Sertaneja. E com muito mais moda, muito mais alegria, aqui na sua rádio preferida, solta o som.
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2: Tá aí, esse é o Conexão Sertaneja. Não saia daí que já já tem mais.
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6: Olá, é hora de ficar muito bem informado com mais um bloco do Info News desta sexta-feira. A Justiça do Trabalho determinou que o INSS analise individualmente os pedidos de benefícios previdenciários de entregadores por aplicativo do iFood. A decisão vale para casos de acidentes ou doenças decorrentes do trabalho com alcance nacional. A liminar impede que o Instituto rejeite automaticamente os requerimentos pela ausência de carteira assinada ou de comunicação de acidente de trabalho. A medida foi concedida pela Segunda Vara do Trabalho de Salvador em ação civil pública movida pelo Ministério Público do Trabalho. O INSS também deverá criar um fluxo administrativo específico para reavaliar os pedidos negados por esses motivos. O Instituto tem 30 dias para apresentar um relatório detalhando o novo procedimento e os canais de atendimento. Multas diárias de até R$10 mil foram fixadas para iFood, MetLife e INSS em caso de descumprimento, podendo chegar a R$500 mil para o Instituto. O iFood já anunciou que pedirá a reconsideração da decisão, que tem caráter provisório. Daqui a pouco mais informações aqui no Info News. Fique ligado.
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7: Olha aí, aquele abraço bem brasileiro para nossa galera nos Estados Unidos e Canadá, ligados em casa ou na batalha do trabalho. Tamo junto. 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
9: Olá, chegando para você o nosso Esporte Agora de hoje com a minha apresentação, locutora Patrícia. E o técnico Cuca admitiu preocupação com o setor defensivo do time do Santos para o duelo com o Remo. O placar agregado de 8-3 para o time santista não deixou o treinador satisfeito. A gente buscava ter um bom rendimento nesta partida. A gente sente que vai empatar, virar, mas era preciso um bom jogo depois do tropeço diante da Chapecoense. Mas o que mais preocupa é ter tomado 2 gols e ter deixado o time finalizar o dobro que finalizou lá na Venezuela. Temos de encontrar uma solução, afirmou Cuca.
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2: Já voltando, eu mesmo, seu amigão Jorginho Amaral, continuando aqui no Conexão Sertanejo, já na sua rádio preferida, e tem mais sucesso.
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1: Daqui a pouco a gente volta, hein, com muito mais moda sertaneja aqui no nosso Conexão.
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4: Gigantes da tecnologia estão entre as principais marcas usadas indevidamente por criminosos para aplicar golpes na internet. Microsoft, LinkedIn, Google, Apple e Amazon lideram a lista de empresas exploradas em tentativas de fraude. A informação vem de um levantamento da empresa de segurança cibernética Checkpoint Software. As cinco companhias mencionadas respondem por mais da metade das campanhas de phishing identificadas no segundo trimestre de 2026. O chat GPT apareceu na lista pela primeira vez, indicando que ferramentas de inteligência artificial já estão no radar de criminosos. Golpes de phishing se aproveitam da reputação das marcas para roubar dados e dinheiro por meio de e-mails e sites falsos. Para se proteger, especialistas recomendam atenção redobrada e mensagens de urgência verificando erros de digitação e imagens distorcidas. É crucial digitar o site oficial da marca no navegador e ativar a autenticação de dois fatores em suas contas. Encerramos mais um Info News, edição de hoje, desta sexta-feira, dia 31. Bom final de mês para você, amanhã a gente volta com mais informações.
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8: O Flamengo intensificou os esforços para manter Eric Pulgar no elenco e apresentou uma proposta de renovação de contrato até 2028, com aumento salarial. O volante chileno, porém, fez uma contraproposta que ainda não foi respondida pela diretoria. Embora aceite receber menos do que ganharia no exterior, Pulgar busca uma valorização compatível com a de outros jogadores importantes do elenco, mantendo o impasse nas negociações. A situação preocupa o clube porque a multa rescisória do volante caiu para US$4 milhões neste mês, facilitando uma possível saída. Clubes da Arábia Saudita, dos Estados Unidos e o Mônaco demonstram interesse no jogador, que vê a oportunidade como a chance de assinar o último grande contrato da carreira. No Flamengo, desde 2022, Pulgar soma 166 partidas e 9 títulos conquistados, e sua permanência é tratada como prioridade pela diretoria rubro-negra.
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1: Já voltando por aqui no Conexão Sertaneja, de muita música sertaneja pra você no nosso Conexão. É só sucesso, turma.
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9: Conheço um velho ditado que é do tempo do Zagar. Diz que um pai trata 10 filhos e 10 filhos não tratam o pai. Sentindo o peso dos anos sem poder mais trabalhar, o velho peão estradeiro com seu filho foi morar. O rapaz era casado e a mulher deu complicado. Você manda o velho embora se não quiser que eu vá. E o rapaz, coração duro,

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0: o presidente da Ucrânia, Volodymyr Zelensky, acusou a Coreia do Norte de ter fornecido à Rússia o míssil utilizado em um ataque que resultou na morte de uma família. A alegação feita intensifica as preocupações sobre a cooperação militar entre os dois países. Este incidente ressalta a escalada do conflito e o uso de armamentos de diferentes origens no campo de batalha. A comunidade internacional acompanha de perto as investigações sobre a procedência do míssil e as implicações dessa acusação.
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3: E o Vitória, gente, respondeu às declarações de Abel Ferreira após a expulsão de Luan Cândido na derrota para o Palmeiras por 4-0. O clube baiano considerou que o técnico palmeirense questionou o caráter do jogador e divulgou uma nota defendendo o lateral. O Vitória destacou que Luan teve apenas 6 expulsões em 6 anos de carreira, enquanto Abel soma 13 expulsões no mesmo período, além de reforçar a confiança na conduta e profissionalismo do atleta. É, rapaz, a briga foi feia aí, viu? Eu sou Kleber Salles e fica por aqui mais uma edição do nosso Radar Esportivo, de volta amanhã no seu rádio. Tudo de bom, grande abraço e até lá.
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7: 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Tem mais sucesso.
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0: Anitta!
1: Obrigada, gente! Parabéns, amor! Lindo,
2: obrigado. 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
1: Encerrando por aqui mais um Conexão Sertaneja. Muito obrigado de verdade pela sua companhia, pelo seu carinho, a você que nos ouviu até agora. E eu volto com você, tá bom? Volto com você aí até breve, né? Até breve a gente está de volta aqui na sua rádio preferida. Um grande abraço e até mais. Tchau, turma!
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4: O presidente da Ucrânia, Volodymyr Zelensky, acusou a Coreia do Norte de ter fornecido à Rússia o míssil utilizado em um ataque que resultou na morte de uma família. A alegação feita intensifica as preocupações sobre a cooperação militar entre os dois países. Este incidente ressalta a escalada do conflito e o uso de armamentos de diferentes origens no campo de batalha. A comunidade internacional acompanha de perto as investigações sobre a procedência do míssil e as implicações dessa acusação.
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6: E a UEFA convocou uma reunião de emergência com suas 55 federações para discutir um possível boicote à Copa do Mundo após a FIFA propor vender participação comercial do torneio a investidores privados. O presidente da FIFA, Gianni Infantino, afirma que a medida pode arrecadar cerca de 20 bilhões de dólares para financiar o desenvolvimento do futebol mundial. Já dirigentes da Europa demonstram preocupação com o impacto da proposta na gestão e na independência da principal competição entre seleções. Tudo sobre o mundo da bola você confere aqui no nosso Radar Esportivo. Daqui a pouco a gente volta trazendo mais uma edição para você.
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1: 5 horas e 27 minutos.
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9: Previsão do tempo para sexta-feira, 31 de julho de 2026. Região Sudeste. Em Belo Horizonte, Minas Gerais, a previsão é de céu claro, mas as nuvens aparecem pela manhã. Os termômetros registram mínima de 14 e máxima de 28 graus. A umidade relativa do ar vai de 90% a 40%. No Rio de Janeiro, capital fluminense, a sexta-feira vai ser de céu claro. A temperatura mínima é de 16 e a máxima de 28 graus. A umidade relativa do ar é de 90% a 40%.
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14: Por aqui nós estamos chegando com mais um programa Sertanejo Classe A. E aí, como é que você tá? Tudo jóia? Tudo na Santa Paz? Que bom, né? Estarmos juntos. E é claro, fazer essa companhia gostosa com você, com o melhor da nossa boa música sertaneja. Por aqui quem vos fala e se apresenta sou eu mesmo, Elbert Andrade. Que bom estarmos juntos. E vamos começando o programa de hoje.
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1: Mais uma que você recordou e ouviu com a gente também. Bom, daqui a pouco tem mais sucessos.
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6: E o Vitória, a gente, respondeu às declarações de Abel Ferreira após a expulsão de Luan Cândido na derrota para o Palmeiras por 4-0. O clube baiano considerou que o técnico palmeirense questionou o caráter do jogador e divulgou uma nota defendendo o lateral. O Vitória destacou que Luan teve apenas 6 expulsões em 6 anos de carreira, enquanto Abel soma 13 expulsões no mesmo período, além de reforçar a confiança na conduta e profissionalismo do atleta. É, rapaz, a briga foi feia aí, viu? Eu sou Kleber Salles e fica por aqui mais uma edição do nosso Radar Esportivo, de volta amanhã no seu rádio. Tudo de bom, grande abraço e até lá.
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8: Autoajuda, conhecimento, vendas, atendimento, motivação. Uma pesquisa da Confederação Nacional de Dirigentes Lojistas em relação ao atendimento do varejo sobre perdas de clientes constatou que muitos clientes não voltam mais a uma empresa para comprar pelos seguintes motivos: 4% por mudança de endereço para um bairro distante, município ou estado; 11% porque criou vínculo comercial com outra empresa concorrente devido às vantagens oferecidas pelo concorrente; 18% por reclamações não atendidas pela empresa; 67% por indiferença dos atendentes da equipe de atendimento da empresa. Com esta pesquisa, vimos que a importância do atendimento ao cliente, pois 85% dos clientes, sendo 18% por reclamação e 67% por indiferença no atendimento, daqueles que não voltaram mais na empresa para comprar pelo motivo de mau atendimento. É de suma importância considerar o atendimento interno e externo como parte principal da empresa.
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9: O Dia dos Pais no Brasil é comemorado anualmente no segundo domingo de agosto. A data foi escolhida pelo publicitário Silvio Behring, que era diretor do jornal O Globo e a Rádio Globo, com o objetivo de atrair anúncios de produtos que poderiam ser dados como presente para os pais. O primeiro Dia dos Pais foi celebrado no Brasil em 16 de agosto de 1953.
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10: Olá, é hora de ficar muito bem informado com mais um bloco do Info News desta sexta-feira. A Justiça do Trabalho determinou que o INSS analise individualmente os pedidos de benefícios previdenciários de entregadores por aplicativo do iFood. A decisão vale para casos de acidentes ou doenças decorrentes do trabalho com alcance nacional. A liminar impede que o Instituto rejeite automaticamente os requerimentos pela ausência de carteira assinada ou de comunicação de acidente de trabalho. A medida foi concedida pela Segunda Vara do Trabalho de Salvador em ação civil pública movida pelo Ministério Público do Trabalho. O INSS também deverá criar um fluxo administrativo específico para reavaliar os pedidos negados por esses motivos. O Instituto tem 30 dias para apresentar um relatório detalhando o novo procedimento e os canais de atendimento. Multas diárias de até R$10 mil foram fixadas para iFood, MetLife e INSS em caso de descumprimento, podendo chegar a R$500 mil para o Instituto. O iFood já anunciou que pedirá a reconsideração da decisão, que tem caráter provisório. Daqui a pouco mais informações aqui no Info News. Fique ligado.
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1: Opa, já estamos de volta, já tomei meu cafezinho ali, meu pãozinho de queijo e agora vamos seguindo com mais moda.
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1: Mais uma que você recordou e ouviu com a gente também. Bom, daqui a pouco tem mais sucessos.
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0: as contas do governo federal apresentaram um déficit de 48,2 bilhões no mês de junho, conforme dados divulgados. No acumulado do ano, o resultado negativo somou 92,2 bilhões, representando um aumento significativo de 717% em comparação com o mesmo período do ano anterior. Esse forte aumento no déficit está relacionado, em grande parte, à antecipação no pagamento de precatórios, valores referentes às sentenças judiciais, realizada em março, que elevou o volume de despesas neste ano. A situação econômica segue sob monitoramento.
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6: O Flamengo intensificou os esforços para manter Eric Pulgar no elenco e apresentou uma proposta de renovação de contrato até 2028, com aumento salarial. O volante chileno, porém, fez uma contraproposta que ainda não foi respondida pela diretoria. Embora aceite receber menos do que ganharia no exterior, Pulgar busca uma valorização compatível com a de outros jogadores importantes do elenco, mantendo o impasse nas negociações. A situação preocupa o clube porque a multa rescisória do volante caiu para 4 milhões de dólares neste mês, facilitando uma possível saída. Clubes da Arábia Saudita, dos Estados Unidos e o Mônaco demonstram interesse no jogador, que vê a oportunidade como a chance de assinar o último grande contrato da carreira. No Flamengo, desde 2022, Pulgar soma 166 partidas e 9 títulos conquistados, e sua permanência é tratada como prioridade pela diretoria rubro-negra.
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0: Deus miserável.
1: Que obrigado, que é isso, obrigado, gente?
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1: Daqui a pouquinho tem mais após o nosso giro. Aguenta aí que eu volto já.
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5: O esporte avalia a contratação do atacante Tiquinho Soares, de 35 anos, que está livre no mercado após deixar o Santos. O nome do centroavante chegou ao clube por meio de intermediários e passou a ser analisado pela diretoria, mas ainda não existe proposta oficial. Internamente, o Leão só pretende avançar nas conversas se conseguir um acordo financeiramente viável, com preferência por um contrato baseado em produtividade. A diretoria entende que o elenco já conta com Perotti, atual artilheiro da equipe na Série B, e não pretende de fazer um investimento elevado para outro centroavante. Livre no mercado e em busca de um novo clube, Tiquinho é visto como uma oportunidade interessante caso aceite as condições salariais propostas. O atacante rescindiu recentemente seu contrato com o Santos e treina de forma independente enquanto define o próximo destino da carreira.
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preço médio dos carros zero quilômetro no Brasil registrou sua primeira queda em 6 anos. Um movimento atribuído ao efeito China. Um estudo recente aponta que a maior concorrência no mercado contribuiu para a redução dos reajustes e o aumento dos descontos nas concessionárias. Apesar da boa notícia para os consumidores, a compra de um veículo novo ainda enfrenta desafios, como os juros altos e a renda estagnada. O setor automotivo observa as tendências para os próximos meses, com a expectativa de um mercado mais competitivo.

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3: Você está curtindo o sertanejo classe A na comunicação do amigão de sempre, o Elbert Andrade. Vamos juntos. É muito bom, né, saber que você está ligado com a gente, está ouvindo o nosso programa.
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1: Daqui a pouquinho tem mais após o nosso giro. Aguenta aí que eu volto já.
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5: O presidente do Vitória, Fábio Mota, fez duras críticas à arbitragem após a derrota por 4-0 para o Palmeiras pelo Campeonato Brasileiro. O dirigente afirmou que o zagueiro Kaká precisou levar 5 pontos no queixo depois de uma cotovelada de Maurício e reclamou da decisão do árbitro de aplicar apenas cartão amarelo. Para Mota, o lance teve influência direta no resultado da partida e desequilibrou completamente o jogo. Após a partida, o Vitória anunciou que fará uma representação formal à CBF contra a atuação da arbitragem e do VAR. O clube argumenta que a não expulsão do jogador palmeirense comprometeu o andamento da partida e voltou a cobrar providências da entidade, reforçando as reclamações sobre erros de arbitragem que, segundo a diretoria, têm prejudicado a equipe na temporada.
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0: O embaixador do Brasil na Argentina, Júlio Bittelli, pode retornar a Buenos Aires após uma aparente trégua nas declarações do presidente argentino, Javier Milei, que haviam gerado tensão diplomática. Integrantes do Itamaraty avaliam que a tendência é de retorno, embora ainda seja necessário aguardar alguns dias. Diplomatas brasileiros consideram que as recentes declarações do chanceler argentino, Pablo Kirno, demonstram interesse em amenizar o clima, apesar de Milei ter compartilhado mensagens críticas ao presidente Lula nas redes sociais. O Brasil busca agir com serenidade e firmeza diante da situação.
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1: Mais uma que nós conferimos por aqui. Daqui a pouquinho tem a sua canção.
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5: A chegada de LeBron James ao Philadelphia 76ers já provocou um impacto histórico fora das quadras. Em apenas 48 horas após o anúncio da contratação, o astro bateu o recorde de vendas de camisas para um atleta que troca de equipe, considerando todas as modalidades esportivas. Segundo a Fanatics, parceira oficial de e-quarters da NBA, LeBron superou a marca que pertencia ao astro do beisebol Shohei Ohtani, estabelecida em 2023. O sucesso foi tão grande que os 13 modelos de camisas do Camisa 23 ficaram sem disponibilidade para entrega imediata na loja oficial da NBA, com alguns pedidos previstos apenas para outubro. Os uniformes, vendidos entre R$ 330 e R$ 510, reforçam o enorme impacto comercial da chegada de LeBron aos 76ers, que já domina o ranking de produtos esportivos mais vendidos desde o anúncio da transferência.
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7: Olá, é hora de ficar muito bem informado com mais um bloco do Info News desta sexta-feira. A Justiça do Trabalho determinou que o INSS analise individualmente os pedidos de benefícios previdenciários de entregadores por aplicativo do iFood. A decisão vale para casos de acidentes ou doenças decorrentes do trabalho com alcance nacional. A liminar impede que o Instituto rejeite automaticamente os requerimentos pela ausência de carteira assinada ou de comunicação de acidente de trabalho. A medida foi concedida pela Segunda Vara do Trabalho de Salvador em ação civil pública movida pelo Ministério Público do Trabalho. O INSS também deverá criar um fluxo administrativo específico para reavaliar os pedidos negados por esses motivos. O Instituto tem 30 dias para apresentar um relatório detalhando o novo procedimento e os canais de atendimento. Multas diárias de até R$ 10 mil foram fixadas para iFood, MetLife e INSS em caso de descumprimento, podendo chegar a R$ 500 mil para o Instituto. O iFood já anunciou que pedirá a reconsideração da decisão, que tem caráter provisório. Daqui a pouco mais informações aqui no Info News. Fique ligado.
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1: Você está ouvindo o sertanejo classe A, de volta com você com mais um bloco de música boa.
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0: foda, é boa demais da conta.
1: Ela acaba comigo, velho.
2: Então vamos beber uma?
0: Bora. Desce um pé de frango aí, companheiro.
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1: Sertanejo Classe A, que está indo embora. Um grande abraço aqui do amigo Elber de Andrade. Obrigado você pela companhia, pela audiência. Voltaremos na próxima edição. Valeu, gente. Um abraço e até lá.
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5: Muito bem, voltamos com mais informações no Info News desta sexta-feira. O preço médio dos carros novos no Brasil registrou uma queda real de 1,5% em 2026, marcando a primeira vez em 6 anos que o reajuste ficou abaixo da inflação. O valor nominal sugerido pelas montadoras subiu 1,4%, atingindo R$ 166,9 mil, mas ficou abaixo da inflação oficial de 3,18%. A principal causa para essa desaceleração foi a expansão das montadoras chinesas no país, que intensificou a concorrência no mercado. Essa nova dinâmica forçou as fabricantes tradicionais a reduzirem suas margens de lucro para se manterem competitivas. A queda nos preços se torna ainda mais evidente após a negociação nas concessionárias, onde o valor efetivamente pago recuou 3,5% em 2026. O preço de transação passou de 157,6 mil para 152,1 mil, refletindo bônus de fábrica e outras estratégias para escoar estoques. Apesar dessa redução nos valores, a compra de um automóvel zero quilômetro permanece distante para muitos brasileiros devido à renda estagnada e aos juros elevados. As taxas de financiamento veicular ainda variam entre 18% e 22% ao ano, limitando o acesso ao crédito no setor. Daqui a pouco mais informações aqui no Info News. Fique ligado.
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7: Olá, chegando para você o nosso Esporte Agora de hoje com a minha apresentação, locutora Patrícia. E o técnico Cuca admitiu preocupação com o setor defensivo do time do Santos para o duelo com o Remo. O placar agregado de 8 a 3 para o time santista não deixou o treinador satisfeito. A gente buscava ter um bom rendimento nesta partida. A gente sente que vai empatar, virar, mas era preciso um bom jogo depois do tropeço diante da Chapecoense. Mas o que mais preocupa é ter tomado 2 gols e ter deixado o time finalizar o dobro que finalizou lá na Venezuela. Temos de encontrar uma solução, afirmou Cuca.
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8: 7:28.
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11: Previsão do tempo para sexta-feira, 31 de julho de 2026. Região Sudeste. Em Belo Horizonte, Minas Gerais, a previsão é de céu claro, mas as nuvens aparecem pela manhã. Os termômetros registram mínima de 14 e máxima de 28 graus. A umidade relativa do ar vai de 90% a 40%. No Rio de Janeiro, capital fluminense, a sexta-feira vai ser de céu claro. A temperatura mínima é de 16 e a máxima de 28 graus. A umidade relativa do ar é de 90% a 40%.
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1: Muito bem, pessoal, sejam bem-vindos e bem-vindas ao Sertanejo Classic. A partir de agora, entra no ar o programa que é pura nostalgia. As clássicas do sertanejo estão aqui, está no ar, Sertanejo Classic. Sejam bem-vindos.
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1: Sertanejo Classic, sempre trazendo para você as melhores do sertanejo. Já já tem mais.
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5: Olá, chegando para você o nosso Esporte Agora de hoje com a minha apresentação, locutora Patrícia. E o técnico Cuca admitiu preocupação com o setor defensivo do time do Santos para o duelo com o Remo. O placar agregado de 8-3 para o time santista não deixou o treinador satisfeito. A gente buscava ter um bom rendimento nesta partida. A gente sente que vai empatar, virar, mas era preciso um bom jogo depois do tropeço diante da Chapecoense. Mas o que mais preocupa é ter tomado 2 gols e ter deixado o time finalizar o dobro que finalizou lá na Venezuela. Temos de encontrar uma solução, afirmou Cuca.
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9: Muito bem, voltamos com mais informações no Info News desta sexta-feira. O preço médio dos carros novos no Brasil registrou uma queda real de 1,5% em 2026, marcando a primeira vez em 6 anos que o reajuste ficou abaixo da inflação. O valor nominal sugerido pelas montadoras subiu 1,4%, atingindo R$ 166,9 mil, mas ficou abaixo da inflação oficial de 3,18%. A principal causa para essa desaceleração foi a expansão das montadoras chinesas no país, que intensificou a concorrência no mercado. Essa nova dinâmica forçou as fabricantes tradicionais a reduzirem suas margens de lucro para se manterem competitivas. A queda nos preços se torna ainda mais evidente após a negociação nas concessionárias, onde o valor efetivamente pago recuou 3,5% em 2026. O preço de transação passou de 157,6 mil para 152,1 mil, refletindo bônus de fábrica e outras estratégias para escoar estoques. Apesar dessa redução nos valores, a compra de um automóvel zero quilômetro permanece distante para muitos brasileiros devido à renda estagnada e aos juros elevados. As taxas de financiamento veicular ainda variam entre 18% e 22% ao ano, limitando o acesso ao crédito no setor. Daqui a pouco mais informações aqui no Info News. Fique ligado.
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1: Voltamos a apresentar o Sertanejo Classic. Vem comigo.
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1: Com essas a gente encerra o Sertanejo Clássico de hoje. Fica com Deus e até a próxima edição.
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4: Gigantes da tecnologia estão entre as principais marcas usadas indevidamente por criminosos para aplicar golpes na internet. Microsoft, LinkedIn, Google, Apple e Amazon lideram a lista de empresas exploradas em tentativas de fraude. A informação vem de um levantamento da empresa de segurança cibernética Checkpoint Software. As cinco companhias mencionadas respondem por mais da metade das campanhas de phishing identificadas no segundo trimestre de 2026. O chat GPT apareceu na lista pela primeira vez, indicando que ferramentas de inteligência artificial já estão no radar de criminosos. Golpes de phishing se aproveitam da reputação das marcas para roubar dados e dinheiro por meio de e-mails e sites falsos. Para se proteger, especialistas recomendam atenção redobrada e mensagens de urgência verificando erros de digitação e imagens distorcidas. É crucial digitar o site oficial da marca no navegador e ativar a autenticação de dois fatores em suas contas. Encerramos mais um Info News, edição de hoje, desta sexta-feira, dia 31. Bom final de mês para você, amanhã a gente volta com mais informações.
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5: O Dia dos Pais é celebrado anualmente no Brasil, na segunda semana de agosto. Mas em outros países a data é celebrada em outros dias. Você sabia? Nos Estados Unidos e Inglaterra, o Dia dos Pais é celebrado no terceiro domingo de junho. Já em alguns países ocidentais, geralmente a data coincide com o dia cristão em que se comemora o dia de São José, pai adotivo de Jesus, 19 de março. A data pode mudar, mas o objetivo é o mesmo: homenagear todos os pais.
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7: E o árbitro português João Pinheiro, que apitou a vitória da Argentina sobre a Suíça por 3-1 nas quartas de final da Copa do Mundo, esfriou a polêmica com Messi que viralizou após a partida. João Pinheiro afirmou que Messi deu trabalho, mas disse que isso acontece com outros jogadores também. Após o jogo, uma dublagem divulgada pela emissora TYC Esportes mostrava o camisa 10 mandando o árbitro falar direito com ele. O que aconteceu com Messi também aconteceu com outros jogadores. Claro que, por ser a figura do Messi, fez com que fosse mais visto. Mas é algo que acontece naturalmente no futebol, afirmou João Pinheiro ao Canal 11 de Portugal.
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8: 8 horas e 21 minutos.
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11: Previsão do tempo para sexta-feira, 31 de julho de 2026. Região Sudeste. Em Belo Horizonte, Minas Gerais, a previsão é de céu claro, mas as nuvens aparecem pela manhã. Os termômetros registram mínima de 14 e máxima de 28 graus. A umidade relativa do ar vai de 90% a 40%. No Rio de Janeiro, capital fluminense, a sexta-feira vai ser de céu claro. A temperatura mínima é de 16 e a máxima de 28 graus. A umidade relativa do ar é de 90% a 40%.

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4: Mais um fim de semana surpreendente, mais um fim de semana incrível pra você. Hit Sertanejo, Johnny Quincy tá na área pilotando a nave musical alienígena. E você daí, pilotando com as músicas também, manda o seu alô pra gente, seu beijão, seu áudio, seu texto, fica à vontade, cheguei!
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2: Olá, é hora de ficar muito bem informado com mais um bloco do Info News desta sexta-feira. A Justiça do Trabalho determinou que o INSS analise individualmente os pedidos de benefícios previdenciários de entregadores por aplicativo do iFood. A decisão vale para casos de acidentes ou doenças decorrentes do trabalho com alcance nacional. A liminar impede que o Instituto rejeite automaticamente os requerimentos pela ausência de carteira assinada ou de comunicação de acidente de trabalho. A medida foi concedida pela Segunda Vara do Trabalho de Salvador em ação civil pública movida pelo Ministério Público do Trabalho. O INSS também deverá criar um fluxo administrativo específico para reavaliar os pedidos negados por esses motivos. O Instituto tem 30 dias para apresentar um relatório detalhando o novo procedimento e os canais de atendimento. Multas diárias de até R$10 mil foram fixadas para iFood, MetLife e INSS em caso de descumprimento, podendo chegar a R$500 mil para o Instituto. O iFood já anunciou que pedirá a reconsideração da decisão, que tem caráter provisório. Daqui a pouco mais informações aqui no Info News. Fique ligado.
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3: Na abordagem para vender ao cliente dentro de uma loja, o vendedor pode se utilizar da percepção em três situações. A primeira é a sinestésica, quando o cliente usa o tato para conhecer em produtos, para ele decidir a compra. Muitos gostam de tocar ou pegar o produto para sentir o seu peso, a sua consistência e outras informações. A segunda situação é auditiva, quando o cliente fica atento a tudo que o vendedor fala. Assim, o vendedor tem que ter uma voz agradável, não falar alto, não responder com frases curtas e grossas. O vendedor deverá dar todas as informações possíveis ao cliente sobre o produto e condições de pagamento. A terceira situação é o visual, quando o cliente adquire o produto sempre no olhar e levando em consideração a beleza, a cor, o modelo, o tamanho que envolve este produto e com a ajuda do vendedor, ele acaba comprando o produto. Por meio de uma pesquisa da Confederação Nacional dos Dirigentes Lojistas, CNDL, afirmou que 70% dos consumidores compram pelo visual. Olhar, a beleza, cor, tamanho, forma. 20% pelo auditivo, pelo que o vendedor transmite pela fala. E 10% pelo sinestésico, onde o cliente toca o produto.
5: Espaço Profissional e Empresarial é uma idealização da Câmara de Dirigentes Lojistas de Sorocaba, CDL, e Rádio Comércio Sorocaba.
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6: E o Cruzeiro celebrou 50 anos da conquista da Libertadores de 1976, o primeiro título continental da história do clube. A Raposa relembrou a campanha histórica com 11 vitórias em 13 jogos e a emocionante final contra o River Plate, decidida por Joãozinho com gol de falta no fim da partida, garantindo a vitória por 3-2. A homenagem também recordou o atacante Roberto Batata, que morreu em um acidente poucos dias antes da decisão, e destacou esse título como um dos maiores marcos da história celeste. Tá aí, né, o time do Cruzeiro em festa aí pelos 50 anos da conquista do título da Libertadores. Eu sou Kleber Salles e volto daqui a pouco com mais destaques do mundo dos esportes.
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1: 8 horas e 44 minutos.
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0: de volta, Johnny, e o seu hit sertanejo, mais um bloco legal e a sua participação, vai rolar aqui a participação dele, dela, e você ligadinha com a primeiríssima no melhor programa sertanejo do Brasil, Hit Sertanejo, se liga!
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1: Esse foi realmente pra tirar o pica-pau do ninho, porque eu vou te contar que bloco incrível. Ah, não tem melhor. Hit sertanejo, o seu melhor programa aqui na sua primeiríssima. Muito obrigado pelo seu carinho, pela sua audiência, pelo WhatsApp, pela comunicação. Tamo junto. E daqui a pouquinho, Johnny voltando mais com um bloco arrasador. Promessa é promessa e é dívida. E eu vou cumprir. Já volto.
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4: Gigantes da tecnologia estão entre as principais marcas usadas indevidamente por criminosos para aplicar golpes na internet. Microsoft, LinkedIn, Google, Apple e Amazon lideram a lista de empresas exploradas em tentativas de fraude. A informação vem de um levantamento da empresa de segurança cibernética Checkpoint Software. As cinco companhias mencionadas respondem por mais da metade das campanhas de phishing identificadas no segundo trimestre de 2026. O chat GPT apareceu na lista pela primeira vez, indicando que ferramentas de inteligência artificial já estão no radar de criminosos. Golpes de phishing se aproveitam da reputação das marcas para roubar dados e dinheiro por meio de e-mails e sites falsos. Para se proteger, especialistas recomendam atenção redobrada e mensagens de urgência verificando erros de digitação e imagens distorcidas. É crucial digitar o site oficial da marca no navegador e ativar a autenticação de dois fatores em suas contas. Encerramos mais um Info News, edição de hoje, desta sexta-feira, dia 31. Bom final de mês para você, amanhã a gente volta com mais informações.
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6: O mercado fecha esta sexta-feira com novas movimentações nas principais moedas e no mercado de investimentos. É hora de conferir as cotações do dia e entender como elas podem influenciar a economia e o agronegócio. Vamos aos destaques. No mercado de câmbio, o cenário é de queda nas principais moedas. O dólar comercial recuou 0,70% e está cotado a R$ 5,07. O dólar turismo também caiu 0,29%, sendo negociado a R$ 5,29. Já o euro apresentou leve baixa de 0,01% e está cotado a R$ 5,84, enquanto a libra esterlina registrou queda de 0,24%, sendo negociada a R$ 6,83. No mercado das criptomoedas, o movimento também foi de retração. O Bitcoin caiu 0,45% e está sendo negociado na faixa dos 328 mil. Depois de dias de oscilações, o mercado digital encerra a semana em ritmo mais cauteloso, mantendo os investidores atentos aos próximos movimentos. Agora vamos ao agronegócio, um dos principais motores da economia brasileira, que segue com estabilidade nas principais commodities. A saca de 50 quilos do açúcar permanece cotada a R$ 92,31. O algodão continua sendo negociado a R$ 4,07 por libra peso, enquanto a saca de 50 quilos do arroz segue valendo R$ 59,91. Na pecuária, o bezerro permanece cotado a R$ 3.390,78 por cabeça e a arroba do boi gordo continua em R$ 338,65. Cotações importantes para quem acompanha diariamente o mercado e busca planejar os melhores negócios. O café, uma das commodities mais valorizadas do país, segue cotado a R$ 1.517,04 a saca de 60 quilos. Encerrando o boletim agrícola, a saca de 60 quilos do milho permanece negociada a R$ 63,45. O panorama desta sexta-feira mostra dólar, euro, libra e bitcoin operando em queda, enquanto o agronegócio mantém estabilidade nas principais commodities. Em um mercado que muda a todo instante, informação de qualidade continua sendo uma das ferramentas mais valiosas para quem produz, investe e faz bons negócios.
3: 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A FA, Federação Inglesa de Futebol, anunciou que jogadores que disputem a Premier League e que forem considerados culpados por infrações relacionadas à discriminação receberão uma suspensão mínima de 10 jogos. Segundo a federação, medidas mais rigorosas são necessárias para combater esse comportamento abominável. Até então, as suspensões recomendadas para jogadores, técnicos e integrantes da área técnica variavam entre 6 e 12 partidas.

0: E aí, tá na sintonia? Tá plugado, conectado, mandando seu zap zap e participando? Vamos com mais? Tem mais hit sertanejo. Esse bloco tá diferenciado, tá top, hein? Aumenta o volume aí e segue a gente. Tamo junto, hit sertanejo.
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6: E a UEFA convocou uma reunião de emergência com suas 55 federações para discutir um possível boicote à Copa do Mundo após a FIFA propor vender participação comercial do torneio a investidores privados. O presidente da FIFA, Gianni Infantino, afirma que a medida pode arrecadar cerca de 20 bilhões de dólares para financiar o desenvolvimento do futebol mundial. Já dirigentes da Europa demonstram preocupação com o impacto da proposta na gestão e na independência da principal competição entre seleções. Tudo sobre o mundo da bola você confere aqui no nosso Radar Esportivo. Daqui a pouco a gente volta trazendo mais uma edição para você.
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7: Olá, é hora de ficar muito bem informado com mais um bloco do Info News desta sexta-feira. A Justiça do Trabalho determinou que o INSS analise individualmente os pedidos de benefícios previdenciários de entregadores por aplicativo do iFood. A decisão vale para casos de acidentes ou doenças decorrentes do trabalho com alcance nacional. A liminar impede que o Instituto rejeite automaticamente os requerimentos pela ausência de carteira assinada ou de comunicação de acidente de trabalho. A medida foi concedida pela Segunda Vara do Trabalho de Salvador em ação civil pública movida pelo Ministério Público do Trabalho. O INSS também deverá criar um fluxo administrativo específico para reavaliar os pedidos negados por esses motivos. O Instituto tem 30 dias para apresentar um relatório detalhando o novo procedimento e os canais de atendimento. Multas diárias de até R$10 mil foram fixadas para iFood, MetLife e INSS em caso de descumprimento, podendo chegar a R$500 mil para o Instituto. O iFood já anunciou que pedirá a reconsideração da decisão, que tem caráter provisório. Daqui a pouco mais informações aqui no Info News. Fique ligado.
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9: 9:27.
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6: Olá, começando mais uma edição do nosso Café com Notícias. Eu sou Kleber Salles. Hoje é sexta-feira, 31 de julho de 2026, e você vai conferir agora o que está acontecendo no Brasil e no mundo. Vamos para o nosso primeiro giro de reportagens desta edição.
13: Consumidores que tiveram prejuízos por causa da falta de energia registrada nessa quarta-feira, após os fortes ventos que atingiram o estado do Rio de Janeiro, podem pedir indenização pelos danos sofridos. A orientação é da Secretaria de Estado de Defesa do Consumidor e do Procon RJ. Entre os prejuízos que podem ser compensados estão eletrodomésticos queimados, equipamentos danificados e até alimentos perdidos por falta de refrigeração. O direito ao ressarcimento está previsto no Código de Defesa do Consumidor e também nas normas da ANEEL, Agência Nacional de Energia Elétrica. Para solicitar a reparação, é fundamental reunir provas dos danos e entrar em contato com a concessionária responsável pelo fornecimento de energia. Quem teve um aparelho afetado deve registrar o pedido, informar a data e o horário aproximado da ocorrência e detalhar o equipamento, incluindo marca, modelo e tempo de uso, quando possível. A recomendação é não descartar nem consertar o aparelho antes da análise da empresa distribuidora, salvo em situações autorizadas ou de necessidade comprovada. Também é importante guardar protocolos de atendimento, notas fiscais, orçamentos, laudos técnicos e outros documentos que ajudem a comprovar o problema, como enfatiza Flávia Lira, diretora do Departamento de Estudos e Pesquisas do PROCON.
0: É fundamental guardar o número do protocolo, notas fiscais, fotos, qualquer documento que comprove o prejuízo do consumidor. Se o pedido for negado ou não houver uma solução adequada, o consumidor pode procurar a Secretaria de Estado de Defesa do Consumidor e o PROCON do Estado do Rio de Janeiro, com toda a documentação para registrar uma reclamação. Os órgãos de defesa do consumidor devem orientar a população e garantir que os direitos dos consumidores sejam respeitados.
13: Pelas regras da ANEEL, a compensação pode ocorrer por meio do reparo do equipamento, da substituição por outro equivalente, do pagamento do conserto ou de uma indenização em dinheiro. No caso de alimentos estragados pela interrupção prolongada do fornecimento, a orientação é fotografar os produtos antes do descarte, guardar comprovantes de compra e registrar quanto tempo o imóvel ficou sem energia. Se o pedido de ressarcimento for recusado ou não houver solução adequada, o consumidor pode procurar o PROCON RJ e a Secretaria de Defesa do Consumidor, apresentando toda a documentação relacionada ao caso. Da Rádio Nacional no Rio de Janeiro, Tatiana Alves.
2: As tensões no Oriente Médio aumentaram com as explosões próximas a uma importante rota comercial da região, o Canal de Suez. O preço do barril de petróleo variou pouco e permaneceu perto dos 90 dólares. Estados Unidos e Irã voltaram a trocar ataques pela segunda vez desde o fim da trégua, que não durou nem uma semana. A quinta-feira começou com ataques de drones contra dois navios-tanques americanos, atracados no Egito, bem próximos ao Canal de Suez. As explosões trouxeram novas preocupações sobre a guerra no Oriente Médio. Com o fechamento dos estreitos de Hormuz e Bab el-Mandeb, o Canal de Suez se tornou a única rota segura para o transporte do petróleo saudita. Segundo o governo do Egito, nenhum grupo reivindicou a autoria do ataque. No fronte iraniano, os Estados Unidos afirmaram ter atacado alvos ligados à Guarda Revolucionária Islâmica em resposta a um ataque contra uma base americana na Jordânia e contra navios no Estreito de Hormuz. Segundo Washington, foram atingidos centros de comando militar e instalações de mísseis e drones. Na cidade de Ahvaz, no sudoeste do Irã, uma grande coluna de fumaça se formou após o ataque. Segundo a mídia estatal iraniana, 3 pessoas morreram, incluindo uma criança de apenas 2 anos. O Irã retaliou com uma leva de mísseis e drones contra bases americanas no Kuwait e na Jordânia. O ataque teria destruído hangares de drones, um depósito de combustíveis e também 3 caças F-35. Os Estados Unidos negam que esses alvos tenham sido atingidos.
14: Com informações da agência Reuters, da TV Brasil em Brasília, Antônio Trindade. São Luís recebe nesta quinta e sexta-feira um evento que celebra a cultura afro-brasileira da capital maranhense, onde mais de 73% da população é preta ou parda. A Praça das Mercês, localizada no Centro Histórico, recebe logo mais a terceira edição do Festival Aió, que tem como tema este ano Onde a Raiz Encontra o Futuro. Durante 2 dias, estão programadas várias ações voltadas para a valorização, celebração e fortalecimento da cultura negra maranhense e afro-brasileira. Haverá shows, manifestações culturais como Bumba Meu Boi e o Tambor de Crioula, DJs, feira afro, além de ações formativas. No segmento de shows e apresentações culturais, tem na quinta, a partir das 7 da noite, e na sexta, a partir das 6 da tarde, as bandas Raiz Tribal e Feijoada Completa, Tambor de Crioula do Mestre Leonardo, Tambor de Crioula Arte Nossa, Boi da Fé em Deus, Boi de Maracanã, Boi da Floresta e o Boi da Maioba. Outro destaque da programação é o show da cantora Sandra de Sá, uma voz que atravessa mais de 4 décadas de carreira, levando ritmos negros do blues, funk e R&B como símbolos do seu repertório. Já os DJs da Rádio Zion e da Radiola Reggae, além de Carlos Mafra, referências da musicalidade negra no Maranhão, trarão para o público uma playlist que atravessa o reggae, soul, funk, hip-hop, jazz e outros ritmos da diáspora negra, celebrando a cultura, o encontro e o pertencimento. O Festival Aió é promovido pelo Instituto Cultural Pé no Chão e a programação é totalmente de graça. No Instagram oficial do evento, @festivalaioma, é possível saber os detalhes da programação dia a dia. Da Rádio Nacional em São Luís, Madison Euler.
13: O Ministério da Educação divulga nesta quinta-feira o resultado da chamada única do Fundo de Financiamento Estudantil, o FIES, referente ao segundo semestre de 2026. A relação dos candidatos pré-selecionados pode ser consultada no Portal Único de Acesso ao Ensino Superior. Quem foi contemplado nesta etapa deve acessar o sistema FIES Seleção para complementar a inscrição. O procedimento será aberto nesta sexta-feira e vai até 4 de agosto. Nesta edição, o programa oferece mais de 75.500 vagas em 1.274 instituições privadas de ensino superior de todo o país. As oportunidades estão distribuídas em mais de 28 mil cursos e turnos. Para participar do FIES, o estudante precisa ter feito pelo menos uma edição do Enem desde 2010, alcançado média mínima de 450 pontos e não ter zerado a redação. Também é necessário comprovar renda familiar bruta mensal por pessoa de até 3 salários mínimos. Os candidatos que não forem convocados nesta primeira chamada serão incluídos automaticamente na lista de espera. As convocações para as vagas remanescentes vão ocorrer entre os dias 7 de agosto e 24 de setembro. Metade das vagas disponíveis é reservada ao FIES Social, modalidade destinada a estudantes inscritos no Cadastro Único, o CadÚnico Único, e com renda familiar de até meio salário mínimo por pessoa. Nesses casos, o financiamento pode cobrir até 100% dos custos das mensalidades. Os candidatos aprovados nas vagas destinadas a pessoas com deficiência deverão apresentar laudo médico que comprove a condição com indicação do grau da deficiência e do código correspondente na Classificação Internacional de Doenças. Da Rádio Nacional no Rio de Janeiro, Tatiana Alves.
6: Fique ligado, daqui a pouco, depois do intervalo, estaremos de volta com mais informações aqui no nosso Café com Notícias.
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0: 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Vamos para o nosso segundo giro de reportagens.
1: A taxa de desemprego no Brasil foi de 5,4% no trimestre móvel encerrado em junho, após registrar 5,6% em maio. O resultado mostra queda na comparação com o registrado no período entre janeiro e março, quando o desemprego ficou em 6,1%. Os dados fazem parte da PNAD Contínua, pesquisa nacional por amostra de domicílios, divulgados nesta quinta-feira pelo IBGE. No trimestre encerrado em junho, o Brasil tinha 5,9 milhões de pessoas desempregadas, queda de 10,9% em relação ao trimestre anterior. Já a população ocupada atingiu 103,1 milhões de pessoas, um avanço de 1,1% na comparação trimestral. O número de empregados com carteira assinada no setor privado e o de trabalhadores por conta própria permaneceu estável frente ao trimestre anterior. O rendimento real habitual recebido de todos os trabalhos foi estimado em R$ 3.738, registrando estabilidade frente ao trimestre de janeiro a março de 2026 e crescimento de 2,8% em relação ao mesmo trimestre do ano anterior. Da Rádio Nacional, no Rio de Janeiro, Solimar Luz.
2: Dos 21 partidos com representação no Congresso intimados pelo ministro Flávio Dino, do Supremo Tribunal Federal, a dar explicações sobre emendas parlamentares, apenas 10 responderam. PL, MDB, PDT, PSDB, PSD, PSOL, Novo, PCdoB, PRD e Missão. O prazo terminou nesta quarta-feira. Dino cobrou explicações depois da declaração do presidente do PL, Valdemar Costa Neto, de que os dirigentes partidários interfeririam na indicação de emendas parlamentares. Dino ainda fez alguns questionamentos. Por exemplo, queria saber se o presidente do partido tem alguma cota ou reserva para a alocação de emendas e a quem compete autorizar e deliberar sobre a utilização dos recursos. Os partidos responderam basicamente a mesma coisa, que não tem ingerência sobre as emendas nem competência para a destinação delas. Valdemar Costa Neto, autor da declaração que motivou a ação, disse ainda que não faz determinações, apenas sugestões políticas para a destinação dos recursos, que podem ser adotadas ou não. Flávio Dino chegou a bloquear 119 milhões de reais em bens do presidente do PL após essa declaração dele. No mesmo dia em que encerrou esse prazo, nessa quarta-feira, Dino abriu 10 dias, mas para que o governo, a Câmara e o Senado encaminhem informações sobre a fiscalização das emendas. Quem está destinando quanto, para quem e para quê? Chamou isso de matriz de responsabilidade. Na decisão, Flávio Dino ainda disse que o parlamentar não pode falar em independência e em prerrogativa do mandato para não ser fiscalizado. E que, no caso das emendas impositivas, aquelas que têm obrigação de serem pagas, que houve uma assimetria, ou seja, os poderes foram ampliados, enquanto que a responsabilidade não. E ele ainda arrematou falando sobre as emendas PIX. Disse que indicar uma emenda PIX não é o mesmo que passar um PIX para um comércio da esquina. Da Rádio Nacional em Brasília, Priscila Mazenotti.
3: O Partido Comunista do Brasil, o PCdoB, realizou nesta quinta-feira a Convenção Nacional que formalizou o apoio à chapa formada pelo presidente Luiz Inácio Lula da Silva e pelo vice Geraldo Alckmin na disputa pela reeleição em 2026. O encontro, em formato digital e com transmissão pública pela internet, contou com o direito a voto dos 162 delegados que integram o Comitê Central do Partido, além de representantes de legendas aliadas. Os delegados também aprovaram a coligação com outros partidos, definiram o nome da aliança e apresentaram o manifesto com Lula para avançar no rumo de um Brasil soberano, desenvolvido e de valorização do trabalho. A presidente interina do Partido, partido, Nádia Campeão, que assumiu o posto após a licença de Luciana Santos,

0: ministro de Ciência, Tecnologia e Inovação, destacou a amplitude da aliança em torno da candidatura.
1: Hoje vamos aprovar as candidaturas de Lula presidente e Alckmin vice. Uma aliança entre 7 partidos, PT, PCdoB e PV, da Federação Brasil da Esperança, com PSB, PDT, PSOL e Rede. Mas apoiaremos alianças mais amplas em todos os estados do país. Governadores e senadores destes partidos, mas também do PSD, do MDB, do União Brasil, buscando isolar e derrotar os candidatos da extrema-direita.
0: De acordo com o Nádia Campeão, a campanha do partido terá como foco também a eleição de deputados federais do PCdoB, com a meta de reeleger e ampliar a atual bancada na Câmara. Os projetos de candidaturas estaduais serão definidos em reunião do Comitê Central marcada para 5 de agosto. A dirigente afirmou ainda que a legenda vai defender, ao longo da campanha, um projeto de desenvolvimento nacional centrado na reindustrialização do país, em investimentos públicos e privados, em ciência e tecnologia e na valorização do trabalho e da qualidade dos empregos. As deliberações do PCdoB seguem agora para a convenção da Federação Brasil da Esperança, marcada para domingo em São Paulo, quando será apresentado o programa de governo de Lula para um eventual novo mandato. Da Rádio Nacional em Brasília, Pedro Lacerda. O governo brasileiro indicou disposição para retomar o diálogo comercial com os Estados Unidos para reduzir alíquotas e ampliar a lista de produtos isentos da tarifa de 37,5% imposta pela Casa Branca. A declaração foi feita pelo ministro do Desenvolvimento, Indústria, Comércio e Serviços, Márcio Elias Rosa, durante evento da Apex Brasil, a Agência Brasileira de Promoção de Exportações e Investimentos, realizado em Brasília nesta quinta-feira. Segundo o ministro, a última reunião de alto nível com o escritório do representante de comércio dos Estados Unidos, em 14 de julho, terminou com o compromisso de retomar as conversas em agosto. Ele também disse que o governo brasileiro pode tomar a iniciativa de procurar Washington caso os americanos não retomem as negociações. Márcio Elias Rosa defende que o Brasil mantenha o diálogo ativo, mesmo diante do impasse tarifário.
2: A Organização Mundial do Comércio nunca fez tanta falta como faz nos dias de hoje. Mas isso não é problema para a gente desistir. O Brasil, que defende o multilateralismo, não para de negociar. Acredita no poder de negociação, acredita na prosperidade dos povos, acredita que a identidade entre homens e mulheres, independentemente da sua origem, do território que habita, da língua que fala, é mais relevante do que posições ideológicas de alguns que governam por ocasião, episodicamente. Esses passam.
0: Em discurso no evento Outlook Agro Brasil, o ministro do Desenvolvimento citou a abertura de novos mercados, com acordos recentes firmados com Singapura e com a EFTA, grupo formado por Noruega, Suíça, Islândia e Liechtenstein, além da União Europeia, bloco com o qual a corrente de comércio cresceu 2 bilhões de dólares somente em maio e junho. Elias Rosa também respondeu às críticas do governo de Donald Trump de que o agronegócio brasileiro avança às custas do desmatamento.
2: Aqueles que dizem que o Brasil produz a partir do desmatamento ilegal, aqueles que supõem que o Brasil produz a partir da exploração de riquezas naturais, erra quem diz isso. O Brasil reduziu em 50% o desmatamento ilegal nos últimos 3 anos na Amazônia. O Brasil reduziu em 63% o desmatamento ilegal no Pantanal. O Brasil está recuperando 3,4 milhões de hectares de áreas que antes foram devastadas.
0: O desmatamento é justamente uma das frentes contestadas pelo Brasil na Organização Mundial do Comércio. Nesta quinta-feira, o país formalizou um pedido de consultas sobre 2 medidas do governo americano, baseadas na seção 301 da Lei de Comércio dos Estados Unidos, que apresentam, entre outras justificativas, supostas práticas ambientais irregulares do agronegócio brasileiro. O governo do Brasil sustenta que as sobretaxas aplicadas ultrapassam os percentuais previstos na própria nomenclatura tarifária dos Estados Unidos. Da Rádio Nacional em Brasília, Pedro Lacerda.
3: Fique ligado, daqui a pouco, depois do intervalo, estaremos de volta com mais notícias, mais informações, aqui no nosso Café com Notícias desta sexta-feira.
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0: O mercado fecha esta sexta-feira com novas movimentações nas principais moedas e no mercado de investimentos. É hora de conferir as cotações do dia e entender como elas podem influenciar a economia e o agronegócio. Vamos aos destaques. No mercado de câmbio, o cenário é de queda nas principais moedas. O dólar comercial recuou 0,70% e está cotado a R$ 5,07. O dólar turismo também caiu 0,29%, sendo negociado a R$ 5,29. Já o euro apresentou leve baixa de 0,01% e está cotado a R$ 5,84, enquanto a libra esterlina registrou queda de 0,24%, sendo negociada a R$ 6,83. No mercado das criptomoedas, o movimento também foi de retração. O Bitcoin caiu 0,45% e está sendo negociado na faixa dos 328 mil. Depois de dias de oscilações, o mercado digital encerra a semana em ritmo mais cauteloso, mantendo os investidores atentos aos próximos movimentos. Agora vamos ao agronegócio, um dos principais motores da economia brasileira, que segue com estabilidade nas principais commodities. A saca de 50 quilos do açúcar permanece cotada a R$ 92,31. O algodão continua sendo negociado a R$ 4,07 por libra peso, enquanto a saca de 50 quilos do arroz segue valendo R$ 59,91. Na pecuária, o bezerro permanece cotado a R$ 3.390,78 por cabeça, e a arroba do boi gordo continua em R$ 338,65. Cotações importantes para quem acompanha diariamente o mercado e busca planejar os melhores negócios. O café, uma das commodities mais valorizadas do país, segue cotado a R$ 1.517,04 a saca de 60 quilos. Encerrando o boletim agrícola, a saca de 60 quilos do milho permanece negociada a R$ 63,45. O panorama desta sexta-feira mostra dólar, euro, libra e bitcoin operando em queda, enquanto o agronegócio mantém estabilidade nas principais commodities. Em um mercado que muda a todo instante, informação de qualidade continua sendo uma das ferramentas mais valiosas para quem produz, investe e faz bons negócios.
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5: Esse é o Café com Notícias, destacando o que é informação no Brasil e no mundo. Vamos para o nosso terceiro giro de reportagens desta manhã.
6: Uma das principais companhias de teatro da Bahia, reconhecida por suas montagens humorísticas, começa neste fim de semana, em Salvador, a celebração dos seus 40 anos de fundação. A Companhia Baiana de Patifaria estreia nesta sexta a peça A Vida é um Cabaré. O texto, escrito por Vini Moraes e Lelo Filho, com direção de Daniel Marques, utiliza a rivalidade entre duas irmãs gêmeas, Dalva Aguilar, interpretada por Lelo, e Dolores Aguilar, vivida pelo ator Rodrigo Vila, para retratar o significado do fechamento de um teatro para cada uma delas. As duas herdaram dos pais o decadente teatro Pindorama e com ele muitas dívidas. Em entrevista para a Rádio Educadora FM da Bahia, parceira da Rede Nacional de Comunicação Pública, Lelo Filho reforçou que a narrativa sobre o possível fechamento do teatro funciona como uma crítica à diminuição dos espaços de arte no país.
7: E aí eu peguei a história dessas duas irmãs gêmeas, Dalva Aguilar e Dolores Aguilar, e adaptei para essa realidade que a gente está vivendo, que é essa resistência de nós artistas. E eu acho que A Vida é um Cabaré representa muito isso. Somos nós artistas tentando continuar caminhando, mesmo com todos os problemas que a gente enfrenta.
6: Outros três atores da companhia que integram o elenco são Maurício Martins, Daniel Marques e João Vitor Sobral. Lelo Filho também relembra a importância da Companhia Baiana de Patifaria, que durante seus 40 anos de história, contribuiu com o fortalecimento do teatro autoral do Estado.
7: Nós fizemos parte de uma espécie de movimento de revolução, de trazer o público baiano de volta para assistir produções locais. E que as pessoas realmente passem a valorizar o artista, as artes, e principalmente valorizar o teatro que é feito aqui.
6: A temporada seguirá até o dia 29 de agosto, todas as sextas e sábados, sempre a partir das 8 da noite, no Teatro SESI Casa Branca, na capital baiana. Informações e ingressos estão disponíveis no Instagram da Trupe Teatral, @ Cia Baiana de Patifaria. Com produção de Luciene Cruz, da Rádio Nacional em São Luís, Madison Euler.
3: As plataformas digitais devem apresentar até o dia 16 de agosto planos de conformidade para garantir a integridade das eleições. Uma portaria do Tribunal Superior Eleitoral publicada nesta quinta-feira detalha as medidas que devem ser apresentadas à Justiça. O plano de conformidade para as eleições deverá detalhar as estruturas e os procedimentos para o cumprimento de ordens da Justiça Eleitoral, como a remoção de conteúdos, suspensão de perfis, fornecimento de dados e interrupção de propaganda irregular. As redes sociais ainda devem informar as medidas de moderação para conteúdos inverídicos ou gravemente descontextualizados, com capacidade de afetar a integridade das eleições. Essas plataformas digitais devem ainda apresentar os mecanismos para identificar e desarticular redes organizadas para manipulação com utilização de robôs ou perfis falsos. No caso do uso de inteligência artificial generativa, as empresas deverão demonstrar meios para impedir a geração de conteúdos que favoreçam candidaturas ou partidos, como a recomendação de votos ou produção de material de cunho sexual envolvendo candidatas ou candidatos. As plataformas devem detalhar as ações adotadas para o cumprimento das regras de transparência da publicidade política, incluindo identificação dos anunciantes, manutenção dos anúncios e declaração de inteligência artificial em conteúdos impulsionados. As empresas também precisam informar os canais de denúncias e contestação, as medidas de proteção de dados pessoais e procedimentos para identificar disparos automatizados e em massa. As regras valem para plataformas de até 5 milhões de usuários ativos mensais no Brasil, mas o TSE pode exigir um plano simplificado para aquelas que não atinjam esse número. Os provedores devem comunicar obrigatoriamente ao TSE, em até 3 dias, qualquer risco extraordinário à integridade do processo eleitoral que exija resposta imediata. Um relatório consolidado sobre a execução do plano deve ser apresentado até o dia 19 de dezembro. Em parte, essas informações serão públicas para permitir o acompanhamento da sociedade. Dados técnicos que possam comprometer a segurança dos sistemas e segredos comerciais poderão ser classificados como restrito. Da Rádio Nacional em Brasília, Gésio Passos. A partir de agora, uma parte da arrecadação de impostos de sites de apostas, bets, será destinada para o ressarcimento de gastos de saúde de policiais federais. Antes, esses recursos iriam para a Previdência Social. A lei que trata dessa matéria foi sancionada nesta quinta-feira pela Presidência da República. A medida destina 3% dos recursos obtidos com as bets para o FUNAPOL, o Fundo de Aparelhamento e Operacionalização das Atividades da Polícia Federal. O dinheiro será disponibilizado de forma gradual, 1% em 2026, 2% em 2027 e 3% a partir de 2028. A lei ainda permite que seja feito um repasse de R$ 200 milhões ao FUNAPOL ainda neste ano. O fundo foi criado para financiar as atividades da Polícia Federal, principalmente com diárias para deslocamento dos agentes. Em 2022, foi permitida a inclusão de parcelas não indenizatórias, como gastos com saúde desses servidores. Com a lei sancionada nesta quinta, não haverá mais limite para o ressarcimento com despesas de saúde de retribuição por atividades extraordinárias. O texto ainda estende o custeio desses valores com a Polícia Rodoviária Federal e com a Polícia Penal Federal. Com informações da Agência Brasil, da Rádio Nacional em Brasília, Gésio Passos. O Paraguai convocou nesta quinta-feira seu embaixador no Brasil para retornar ao seu país após o presidente Lula fazer declarações sobre a Guerra do Paraguai, ocorrida entre 1864 e 1870. O gesto sinaliza uma insatisfação diplomática entre os países. Em nota, o Ministério das Relações Exteriores paraguaio afirmou que, além da convocação do embaixador José Antônio Marcondes, o chanceler Rubem Lescano teria conversado com o ministro brasileiro de Relações Exteriores, Mauro Vieira, no Peru. O governo paraguaio também informou que o presidente Santiago Penha e Lula conversaram por telefone sobre esse tema, considerado como delicado. Na semana passada, ao comentar sobre a importância de investimentos em defesa, Lula afirmou que em um belo dia, o Paraguai resolveu invadir o Brasil, Uruguai e Argentina, provocando uma guerra. A fala levou a tensões diplomáticas com o país vizinho. No Paraguai, o conflito é conhecido como a Guerra da Tríplice Aliança, por ter colocado Brasil, Argentina e Uruguai de um lado e o Paraguai do outro. É estimado que os paraguaios tenham perdido 70% de sua população no conflito, tendo sua economia arruinada. Esse conflito é tratado como sensível na história nacional paraguaia. O chanceler do país afirmou que a dignidade do Paraguai não se negocia e que a diplomacia tem seus tempos e formas e que a moderação do presidente Santiago Penha tem sido fundamental na gestão do episódio. Com informações da Agência Brasil, da Rádio Nacional em Brasília, Gésio Passos.
8: A Justiça da Bolívia emitiu nova ordem de prisão contra Evo Morales. O ex-presidente é acusado de terrorismo e levantamento armado, supostamente ligados ao protesto de mais de 50 dias que bloqueou estradas em maio e junho deste ano. A nova ordem vem de uma denúncia apresentada pelo Comitê Cívico de Santa Cruz. O fiscal responsável fundamentou a decisão de detenção pelo perigo de fuga e risco de obstrução da justiça. O procurador-geral do estado, Roger Mariaca, confirmou a informação em coletiva de imprensa nesta quarta-feira. O ex-presidente da Bolívia, de 66 anos, enfrenta outras acusações, como de estupro de vulnerável e tráfico de pessoas. Evo Morales escreveu em uma rede social que as ordens de prisão são uma tentativa de criminalizar movimentos sociais e desviar a atenção da crise econômica, da falta de combustível, alto custo de vida e casos de contrabando de ouro e narcotráfico. Presidente três vezes entre 2006 e 2019, Morales também criticou a prisão recente de aliados, como do ex-presidente da Câmara dos Deputados, Fred Mamani, também ligada aos protestos que bloquearam as estradas. Da Rádio Nacional em São Luís, Gabriel Correa.
5: Fique ligado, daqui a pouco estaremos de volta com o último bloco do Café com Notícias desta sexta-feira.
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9: O Dia dos Pais é celebrado anualmente no Brasil na segunda semana de agosto. Mas em outros países a data é celebrada em outros dias. Você sabia? Nos Estados Unidos e Inglaterra, o Dia dos Pais é celebrado no terceiro domingo de junho. Já em alguns países ocidentais, geralmente a data coincide com o dia cristão em que se comemora o dia de São José, pai adotivo de Jesus, 19 de março. A data pode mudar. Mas o objetivo é o mesmo, homenagear todos os pais.
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5: Último bloco do Café com Notícias desta sexta-feira. Vamos com mais informações, os destaques desta manhã. Você ouve aqui.
8: A Casa Branca anunciou a prorrogação por mais um ano da ordem de que políticas e ações adotadas pelo Brasil representariam uma ameaça à segurança nacional, à política externa e à economia norte-americana. O governo brasileiro repudiou a decisão. Na nota oficial divulgada pela Secretaria de Comunicação Social, o Brasil classificou como infundadas as justificativas apresentadas por Washington, reafirmou a soberania nacional e disse ainda que a decisão norte-americana repete sem respaldo nos fatos acusações de violação à liberdade de expressão, aos direitos humanos e alegações de perseguição política. De acordo com a SECOM, as acusações já foram rebatidas em reuniões entre autoridades dos dois países. A prorrogação da ordem executiva contra o Brasil foi publicada no Diário Oficial Norte-Americano e encaminhada para o Congresso de lá. A Casa Branca acusa autoridades brasileiras de restringirem a liberdade de expressão de cidadãos e empresas dos Estados Unidos, de promoverem violações de direitos humanos e de adotarem medidas que afetariam interesses norte-americanos. O documento cita decisões do Supremo Tribunal Federal de remover conteúdos em plataformas digitais e repete a alegação de que um ex-presidente brasileiro, familiares e apoiadores seriam alvo de perseguição política. Desde a primeira edição dessa ordem, em julho do ano passado, a administração Donald Trump também abriu investigações comerciais contra o Brasil e impôs novas tarifas sobre produtos brasileiros. Como resposta, o Brasil intensificou as negociações diplomáticas com autoridades norte-americanas ao longo do último ano e contestou as tarifas na Organização Mundial do Comércio. O STF tem sustentado que as decisões seguem a Constituição e a legislação brasileira. Com informações da Agência Brasil, da Rádio Nacional em São Luís, Gabriel Correa. Empresa sul-coreana anuncia nova data para lançamento do foguete suborbital que fará voo-teste a partir do centro de lançamento de Alcântara. Depois será a vez da missão principal com envio de satélites, que deve acontecer até o final do ano. O novo planejamento define o dia 19 de agosto como a data prevista para o voo inaugural de teste do veículo suborbital. Ele deve validar as tecnologias, coletar dados sobre o desempenho do foguete, além de testar sistemas de propulsão, navegação e telemetria. A missão permite definir o modelo de operação para a comercialização dos serviços. Já a missão de novembro será realizada pelo Hanbit Nano, um lançador de pequeno porte, para colocar satélites de até 90 quilos em órbita terrestre baixa. O veículo vai transportar um satélite de testes. Esse lançamento acontece quase um ano depois da primeira tentativa, que resultou em explosão em dezembro do ano passado. O novo cronograma incorporou melhorias no design do foguete, baseadas em informações do CENIPA, o Centro de Investigação e Prevenção de Acidentes Aeronáuticos. Os componentes e equipamentos de apoio em solo já foram enviados para o Brasil. As operações contam com a coordenação da Agência Espacial Brasileira e da Força Aérea Brasileira. A data exata para o lançamento de novembro só será definida depois das etapas técnicas e regulatórias, análises de condições meteorológicas e de segurança. Da Rádio Nacional em São Luís, Gabriel Correa.
14: O Conselho Nacional de Política Energética aprovou nesta quinta-feira uma resolução com a expectativa de reduzir em mais da metade o preço do gás natural no Brasil. O texto abre o mercado e permite o uso dos gasodutos da Petrobras. Agora, a PPSA, estatal que comercializa os produtos do pré-sal, pode vender o gás natural diretamente para a indústria. A medida quebra o monopólio da Petrobras, porque antes a estatal era a única responsável por adquirir o gás e depois fazer a destinação final de mercado. Outra entrave era o uso das estruturas e gasodutos da Petrobras para transportar o gás. A partir de agora, a PPSA vai poder usar essas estruturas para realizar a venda direta. De acordo com a resolução, a Agência Nacional do Petróleo é quem vai definir os preços para o uso do gasoduto, mas a tarifa ainda vai ser calculada. Nós questionamos a Petrobras e aguardamos um posicionamento. O ministro de Minas e Energia, Alexandre Silveira, afirmou que a medida pode reduzir em um terço o valor cobrado das indústrias, caindo para 5 dólares por milhão de BTU, uma medida usada para precificar o gás.
15: Ao invés de ser vendido na cabeça do poço, como é hoje para a Petrobras, em torno de 1,50 dólar e vendida à indústria a 14, de 12 a 14 dólares depois da estação de tratamento, ela vai dar condição da PPSA utilizar o seu poder de uma empresa responsável por maximizar esse recurso da União e que esse gás seja leiloado em torno de 5 a 5,25.
14: As regras já valem para os próximos leilões de gás natural de curto prazo, de 2026 a 2030 e de longo prazo, de 2030 em diante. O primeiro deve ocorrer entre novembro e dezembro deste ano. A prioridade é para setores que usam grandes quantidades de gás como insumo, como as indústrias química, petroquímica, siderúrgica e de fertilizantes, como disse o ministro.
15: Nos leilões de curto prazo, que são abertos, poder inclusive servir as térmicas do setor elétrico, e os leilões de longo prazo ficaram destinados à indústria de base nacional, que é a indústria da cerâmica, a indústria do vidro.
14: Estudos da empresa de pesquisa energética indicam que a medida pode gerar 430 mil empregos, investimentos da ordem de 95 bilhões de reais e acréscimo no PIB de 79 bilhões de reais. Da Rádio Nacional em Brasília, Gabriel Brum. A arrecadação de impostos federais atingiu 264 bilhões de reais em junho, um aumento de 7,7% descontada a inflação em relação ao mesmo mês de 2025, de acordo com dados divulgados nesta quinta-feira pela Receita Federal. De janeiro a junho, o acumulado ultrapassou R$1,5 trilhão, crescimento real de mais de 6,5%. Nos dois casos, no mês e no semestre, os resultados foram os maiores da série histórica desde 1995. Segundo a Receita Federal, a arrecadação previdenciária atingiu 381 bilhões de reais em 2026, resultado do crescimento da massa salarial e da arrecadação do Simples Nacional Previdenciário. Outro fator é a reoneração da folha de pagamentos de empresas e municípios. A arrecadação com comércio e serviços fechou os seis primeiros meses do ano em 309 bilhões de reais, com os dois setores em alta. Ainda houve a recuperação da arrecadação do setor de eventos e do setor de petróleo, além do desempenho dos segmentos automotivo, eletricidade e gás, serviços financeiros e Simples Nacional. O bom resultado veio mesmo com as desonerações temporárias do diesel, biodiesel e querosene de aviação, adotadas por causa dos efeitos da guerra iniciada por Estados Unidos e Israel contra o Irã. Da Rádio Nacional em Brasília, Gabriel Brum.
6: O Bom Filho a Casa Torna. Com quase 70 anos de carreira e cerca de 100 filmes no currículo, sendo uma referência do protagonismo negro nas artes do Brasil, o ator e diretor Antônio Pitanga, cria do Pelourinho, terá sua obra celebrada em Salvador. Depois de passar pelo Rio de Janeiro, a Mostra Pitanga será aberta nesta sexta-feira na capital baiana. A maior retrospectiva audiovisual dedicada a Pitanga reúne 29 filmes, entre longas, médias e curtas metragens, além de sessões comentadas, debates e cursos. A programação é gratuita e acontecerá no Cine Glauber Rocha, localizado no Centro Histórico, e no Cine Lanquiana, que fica na sede do Instituto Audiovisual Mulheres de Odum, no bairro Fazenda Grande 4. Tiago Ortmann, um dos curadores da mostra, destaca que o trabalho de Antônio Pitanga levará o público não só a conhecer a história do artista, mas ter contato com obras fundamentais para a construção do audiovisual brasileiro, principalmente do movimento do cinema novo.
16: É uma oportunidade para o público se aproximar do legado de um dos maiores atores do cinema brasileiro. Pitanga é um ícone do cinema novo, que tem seu nome, né, atrelado a alguns dos principais realizadores desse movimento. E o mais importante é que Pitanga estava no momento que o cinema novo estava florescendo. Faz o primeiro filme de Glauber Rocha, que é Barra Vento. Depois ainda faz de Cacá Diegues ali no primeiro momento, que é Ganga Zumba e A Grande Cidade.
6: O curador também reforça que a filmografia do homenageado consolidou uma imagem atípica da figura do negro no audiovisual.
16: E Pitanga tem uma história que seus personagens sempre são muito contundentes, são muito insubmissos, e de alguma forma ele cria uma narrativa própria a partir dessas potências. E também a partir da sua força corporal, da sua força de interpretação, que naquele momento eu diria que é única não só no Brasil, como no mundo inteiro. Atrelada a uma importância muito grande como um dos primeiros realizadores, diretores negros do cinema brasileiro.
6: Outro destaque da mostra é a programação paralela, onde haverá dois bate-papos, um deles Pitanga e seu legado, com a presença do homenageado, e o segundo sobre a escrita com o corpo, Antônio Pitanga e o cinema brasileiro. No domingo, 2 de agosto, a programação terá uma sessão comentada do filme Malês, dirigido por Pitanga, onde ele falará sobre a realização da obra e de sua trajetória profissional após a exibição do longa. Já durante a próxima semana, a mostra vai oferecer o curso Cinemas Negros, Histórias, Escritas e Percursos, com Isabel Melo. Todos os detalhes e horários da mostra Pitanga, que ficará em cartaz até o dia 9 de agosto, estão disponíveis no site do Centro Cultural Banco do Brasil, em Salvador. A expectativa da organização é que Brasília seja a próxima cidade a receber a Mostra Pitanga. Com produção de Luciene Cruz, da Rádio Nacional em São Luís, Madison Euler.
5: Termina aqui o Café com Notícias desta sexta-feira, com a apresentação e a produção de Kleber Salles. O Café com Notícias volta na segunda-feira. Grande abraço para você, um ótimo fim de semana e até lá.
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19: 10 horas e 15 minutos.
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22: Previsão do tempo para sexta-feira, 31 de julho de 2026. Região Sudeste. Em Belo Horizonte, Minas Gerais, a previsão é de céu claro, mas as nuvens aparecem pela manhã. Os termômetros registram mínima de 14 e máxima de 28 graus. A umidade relativa do ar vai de 90 a 40%. No Rio de Janeiro, capital fluminense, a sexta-feira vai ser de céu claro. A temperatura mínima é de 16 e a máxima de 28 graus. A umidade relativa do ar é de 90 a 40%.
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5: Bom dia, bom dia, bom dia, bom dia, bom dia. Sextou, sextou, sextou. E aí, tudo beleza por aí? Certinho? Hoje, último dia do mês, hein? Eu sou o Kleber Salles e está começando aqui o nosso Manhã Mais Que Demais. É o seu programa que é demais, é uma alegria, né? É sensacional, é energia pura nas ondas do rádio. Nas próximas duas horas, com muita música boa, muito sucesso, com a sua participação, né? Com você sempre ao nosso lado. E a gente vai caminhando lado a lado nesta manhã gostosa. Para você que já começou o seu dia, já está indo trabalhar, muita gente que está chegando para descansar agora, né? Tem muitas pessoas que tiveram uma jornada noturna de trabalho, né? Madrugada fora aí, né? E já estão chegando, já vão dar aquela relaxada. Nosso programa também está aqui para você relaxar, curtindo música boa e aproveitar a sexta-feira, né? Último dia do mês, minha gente. Hoje, 31 de julho. É, hoje é o dia, deixa eu ver aqui, tô procurando aqui, rapaz, eu perdi aqui. Ah, aqui, ó, é o Dia Mundial do Guarda Florestal. Ah, agora sim, um abraço aí para todos os guardas florestais, né, curtindo o nosso programa nesse momento. Será que tem algum guarda florestal ouvindo aqui o nosso Manhã Mais Que Demais? Não sabemos, não sabemos. Mas o importante é que você vai ouvir muita música boa, muito sucesso nacional, internacional e sertanejo aqui no Manhã Mais Que Demais, hein? Muito obrigado a você pela companhia, pela audiência. E vamos lá com a nossa primeirinha de hoje. Bruna Viola, Bate na Madeira, para abrir muito bem o nosso Manhã Mais Que Demais de hoje. Moda boa, hein?
28: Demais, hein?
5: Essa é boa, hein? É boa mesmo, dona Bruna. Canta aí pra nós.

0: Eu?
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0: Obrigado, gente.
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Love for No Groove Armada, Todd Edwards, aqui no nosso Manhã Mais Que Demais. Sonzeira, legal demais, hein? Som de 2020. Ícaro e Gilmar com Voltável, passou por aqui também. O Nico Mons, Strange Times. E a Bruna Viola abriu o nosso Manhã Mais Que Demais desta sexta-feira. E a gente continua, viu? Tocando muita música boa para você que sintoniza as melhores, né? Que curte as melhores do rádio, né? E agora, Swell e Grupo Menos é Mais com Vitamina C.

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Manu e Simone Mendes, aqui no nosso Manhã Mais Que Demais, daqui pra sempre, sucessaço essa aqui, hein? Teve Legião Urbana com Será, de 1985, aqui na programação mais gostosa do rádio. Daqui a pouquinho tô de volta com muito mais som pra você curtir no seu Manhã Mais Que Demais. Fica ligado, não desgruda do nosso programa não, hein? Continua com a gente. Muito mais som para você curtir no seu Manhã Mais Que Demais. Fica ligado, não desgruda

Vamos aos destaques. No mercado de câmbio, o cenário é de queda nas principais moedas. O dólar comercial recuou 0,70% e está cotado a R$ 5,07. O dólar turismo também caiu 0,29%, sendo negociado a R$ 5,29. Já o euro apresentou leve baixa de 0,01% e está cotado a R$ 5,84, enquanto a libra esterlina registrou queda de 0,24%, sendo negociada a R$ 6,83. No mercado das criptomoedas, o movimento também foi de retração. O Bitcoin caiu 0,45% e está sendo negociado na faixa dos 328 mil. Depois de dias de oscilações, o mercado digital encerra a semana em ritmo mais cauteloso, mantendo os investidores atentos aos próximos movimentos. Agora vamos ao agronegócio, um dos principais motores da economia brasileira, que segue com estabilidade nas principais commodities. A saca de 50 quilos do açúcar permanece cotada a R$ 92,31. O algodão continua sendo negociado a R$ 4,07 por libra peso, enquanto a saca de 50 quilos do arroz segue valendo R$ 59,91. Na pecuária, o bezerro permanece cotado a R$ 3.390,78 por cabeça e a arroba do boi gordo continua em R$ 338,65. Cotações importantes para quem acompanha diariamente o mercado e busca planejar os melhores negócios. O café, uma das commodities mais valorizadas do país, segue cotado a R$ 1.517,04 a saca de 60 quilos. Encerrando o boletim agrícola, a saca de 60 quilos do milho permanece negociada a R$ 63,45. O panorama desta sexta-feira mostra dólar, euro, libra e bitcoin operando em queda, enquanto o agronegócio mantém estabilidade nas principais commodities. Em um mercado que muda a todo instante, informação de qualidade continua sendo uma das ferramentas mais valiosas para quem produz, investe e faz bons negócios.

Os Estados Unidos anunciaram a proibição de robôs humanoides chineses, ampliando a disputa tecnológica com Pequim. A restrição abrange também os chamados cães-robôs e deve impactar principalmente empresas chinesas, que são líderes no desenvolvimento desses equipamentos. O governo norte-americano alega que esses equipamentos representam uma ameaça à segurança nacional, intensificando as tensões comerciais e tecnológicas entre as duas maiores economias do mundo. A medida reflete a crescente preocupação com a segurança cibernética e a espionagem industrial.

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A CBF anunciou os próximos compromissos da Seleção Brasileira Masculina de Futebol. O Brasil vai enfrentar, em amistosos, a Austrália e a Índia entre os dias 21 de setembro a 6 de outubro. E serão 2 jogos contra a Austrália e 1 contra a Índia. Segundo Carlo Ancelotti, com esses 3 amistosos, vamos começar um novo ciclo para projetar a seleção nos objetivos dos próximos anos, que são a Copa América de 2028 e a Copa do Mundo de 2030.

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1: Agora as previsões para Áries, Touro e Gêmeos. Signo de Áries.
2: Nascidos entre 21 de março a 20 de abril.
3: Áries. O céu indica necessidade de controle nos pensamentos. O risco de sentir insatisfação anda rondando. Preste atenção nas conversas antes de compartilhar tudo o que pensa. Com o crush, tenha uma postura mais pé no chão se surgirem dramas. Agir na lata pode rolar confusão, então segura a onda, ok?
1: Signo de Touro.
2: Nascidos entre 21 de abril a 21 de maio.
3: Touro, a sexta traz desafios com a galera mais próxima. Mantenha a grana controlada e evite atitudes agressivas. Na paquera, valorize o que é sincero e seja menos explosivo no romance para não esfriar a relação. Equilíbrio é a chave.
1: Signo de Gêmeos.
2: Nascidos entre 22 de maio a 21 de junho.
3: Gêmeos, o movimento planetário aponta um aspecto desafiador na escola. Sensatez evita conflitos. Com o crush, é hora de encarar tudo com mais segurança. O céu indica que isso pode trazer mudanças positivas. Solucione desentendimentos com maturidade.
1: Já já voltamos com as previsões para Câncer, Leão e Virgem.
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8: Exatamente, Manhã Mais Que Demais de volta por aqui nessa sexta gostosa, mandando um abraço para toda a galera que tá com a gente curtindo a nossa manhã, né? Pessoal que tá nesse momento no comércio da cidade ouvindo aqui o Manhã Mais Que Demais, a galera do trânsito, pessoal também que tá no Uber, né? No aplicativo. Grande abraço aí pros motoristas, hein? Obrigado pela companhia, pela audiência. A Manu fechou o bloco anterior e vai abrir esse bloco. Acredita nisso? É, pois é. A Manu e a Mari Fernandes, Abismo, aqui no Manhã Mais Que Demais. É um sucesso que você ouve aqui na melhor rádio.

0: Goiânia!
1: Bruno Rosa e Jorge Matheus aqui no nosso Manhã Mais. Que demais, a grama do vizinho. Teve também... E que teve também Ivete Sangalo, né? Ivete Sangalo com Sorte Grande, a música que é mais conhecida como Poeira, né? A gente curtiu por aqui também no Manhã Mais. Que demais, hein? Você sempre ligado, conectado com as melhores músicas, os sucessos de todos os tempos. O som nacional e internacional passa por aqui. Agora tem Chris Lack, Aluna e Beijing. E no Manhã Mais Que Demais. Bom dia pra você, viu? Obrigado pela companhia.

0: Gustavo Lima, à noite, la noite, na nossa manhã, fechando aqui mais uma sequência para você que está curtindo o Manhã Mais Que Demais, hein? Tá todo mundo ligado na nossa programação. Daqui a pouco eu tô de volta com muito mais sucessos no nosso Manhã Mais Que Demais. Vamos pro intervalo, né? Intervalinho pintando e já já tem muito mais músicas para você que tá sempre na nossa companhia.
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O Brasil acionou a Organização Mundial do Comércio, OMC, e classificou o novo tarifaço imposto pelos Estados Unidos como uma medida discriminatória. O governo brasileiro argumenta que as medidas aplicadas são unilaterais e vive um momento de tensões diplomáticas com a Casa Branca, que prorrogou sanções contra o Brasil, alegando perseguição política e censura.

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1: Alô, turma, por aqui é o Kleber Salles, chegando nesta sexta-feira, hoje 31 de julho de 2026. É, vamos falar de esporte aqui nesse último dia do mês e falando de seleção brasileira, né, gente? O Brasil já tem definidos os primeiros compromissos do ciclo para a Copa do Mundo de 2030. Na data FIFA de setembro e outubro, o Brasil fará 3 amistosos, 2 contra a Austrália nos dias 25 e 29 de setembro e um duelo inédito diante da Índia em 3 de outubro. O técnico Carlo Ancelotti afirmou que vai aproveitar essas partidas para observar novos talentos e dar oportunidades aos jovens jogadores pensando no futuro da seleção. É, então tá aí o Carlo Ancelotti.
2: Obrigado, obrigado.
1: Mais ou menos assim, né, que ele fala, né? Ah, vamos ficar aí na torcida, né? Vamos ver se o Brasil vai trazer bons resultados aí nesses últimos jogos do ano, nesses amistosos aí pós-Copa, né? Eu sou Kleber Salles e volto daqui a pouco. Continue ligado.
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4: Agora, as previsões para Câncer, Leão e Virgem. Signo de Câncer.
3: Nascidos entre 22 de junho a 22 de julho.
5: Câncer. O céu aponta momentos de questionamento sobre verdades e rotinas. Cuidado para não exagerar e atrapalhar os estudos. Na paquera, entenda melhor o crush e mostre confiança na relação.
4: Signo de Leão.
3: Nascidos entre 23 de julho a 22 de agosto.
5: Leão, alguns desafios aparecem hoje, especialmente na escola e com os amigos. Respira fundo. No coração, sinceridade sempre. Pode ser uma boa hora para se abrir com o crush. Nada de julgamentos, foco na auto-observação e na empatia.
4: Signo de Virgem.
3: Nascidos entre 23 de agosto a 22 de setembro.
5: Virgem, a tensão entre Lua e Urano cria desafios nos estudos em grupo. Evite confrontos e seja ponderado. No amor, há chance de mudanças na forma de viver o romance. Um olhar afetuoso e atento é o que a relação precisa. Rever velhos hábitos pode trazer ótimos momentos com o crush.
4: Já já voltamos com as previsões para Libra, Escorpião e Sagitário.
6: Olha aí, aquele abraço bem brasileiro para nossa galera nos Estados Unidos e Canadá, ligados em casa ou na batalha do trabalho. Tamo junto! 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
7: 11 horas e 15 minutos.
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10: Previsão do tempo para sexta-feira, 31 de julho de 2026. Região Sudeste. Em Belo Horizonte, Minas Gerais, a previsão é de céu claro, mas as nuvens aparecem pela manhã. Os termômetros registram mínima de 14 e máxima de 28 graus. A umidade relativa do ar vai de 90% a 40%. No Rio de Janeiro, capital fluminense, a sexta-feira vai ser de céu claro. A temperatura mínima é de 16 e a máxima de 28 graus. A umidade relativa do ar é de 90% a 40%.
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1: Manhã Mais Que Demais na sua sexta-feira. Um grande abraço para você que está chegando agora aqui na nossa manhã do rádio, tocando só as melhores músicas, os sucessos que são verdadeiros hits, né? É, aqui só toca hit, viu? Nesse bloco agora tem Simone Mendes, tem Melim, tem Felipe Rodrigo, tem muita coisa boa para rolar por aqui. A gente começa com Lauana Prado. sonhador aqui no nosso Manhã Mais Que Demais. Eita, classicão sertanejo pra você, hein?

Felipe Rodrigo gosta de rua no nosso Manhã Mais Que Demais. Para você que tá aí sempre na boa, a gente vai seguindo com muita música, muito sucesso para você ligado aqui no nosso Manhã Mais Que Demais, hein? E tem mais chegando aqui, ó, mais sucessos aqui, o sucesso não para. Zé Felipe chegando com Meu Grito de Amor. Na sequência, tem Thier, A Noite, aqui no nosso Manhã Mais Que Demais, a mesma versão do Gustavo Lima, né, que tocou agora há pouco. A gente vai ouvir a versão original e o Eduardo Costa fechando a sequência.

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0: Eduardo Costa, fechando muito bem.
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0: Aô, trem! E aí, você gostou? Então, levanta a mão aí pra cima, na sua casa, no seu trabalho, onde você estiver, dá, né, ergue a mão pra riba aí, viu? Se você curtiu o Eduardo Costa, é isso aí. Daqui a pouco tem mais, vamos pro intervalinho já já. Eu trago aqui o som de Stephanie e Gabriele e Marília Tavares, Amor do Meu Cachorro. Sucessão, hein? Daqui a pouco nós traz aqui pra você no Manhã Mais Que Demais, hein? Já já!
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0: Mostre que sabe resolver as coisas com seriedade. Fortalecer os afetos pode ser exatamente o que a relação precisa agora.
1: Signo de Escorpião.
2: Nascidos entre 24 de outubro a 22 de novembro.
0: Escorpião, o dia traz busca por prazeres e uma inquietação emocional. Desacelera, reflita e tente entender o que causa essa agitação. No amor, clareza nos desentendimentos ajuda muito. Valorize as diferenças do crush. Nas amizades, cuidado para as intensidades não causarem extremismo.
1: Signo de Sagitário.
2: Nascidos entre 23 de novembro a 22 de dezembro.
0: Sagitário, o dia aponta colaboração e união, mas pode vir com um pouco mais de reatividade. Então seja cuidadoso. No amor, mostre a habilidade de lidar com emoções sem perder a cabeça e mantenha a suavidade. Nas amizades e nos estudos, é hora de somar forças e alcançar objetivos.
1: Já já voltamos com as previsões para Capricórnio, Aquário e Peixes.
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9: 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A sua melhor rádio com o melhor programa da manhã mais gostosa, né? A gente vai seguindo em frente. É o Manhã Mais Que Demais no seu rádio. Claro, deixando a sua sexta-feira bem mais animada, bem mais show de bola para você que está sempre no clima. Então, vamos embora curtir agora o som de Stephanie e Gabriele Marília Tavares. Na sequência tem Doja Cat com Woman. Aqui no Manhã Mais Que Demais. Aqui é assim, as melhores nacionais e internacionais, todos os ritmos passando por aqui nesta sexta-feira.

0: Murilo Ruf, anestesiado aqui no nosso Manhã Mais Que Demais. Com você sempre em primeiro lugar, né? As melhores músicas você curte aqui no nosso programa. Teve também aqui o MC Marcinho, lembra desse som do MC Marcinho? Glamurosa, é, rapaz, pra gente matar a saudade também aí dos sucessos lá de 2005, né, essa música? Acho que é mais ou menos, né, 2004, 2005, essa aqui não tem a data, tô só no chutômetro aqui, tentando lembrar aqui, né?
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0: Agora essa aqui é recente, né? Henrique Juliano. Essa é de 2023, né?
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0: 어, 마루드도 후계자야. 아. 서피포크, 인 서피포크, 콤. Zé Neto e Cristiano fechando aqui o nosso Manhã Mais Que Demais desta sexta. Um grande abraço para todo mundo. Amanhã a gente volta com muito mais som para você que curte as melhores aqui no seu rádio. Forte abraço. Amanhã tem mais, hein? Tchau, tchau.
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3: O Dia dos Pais no Brasil é comemorado anualmente no segundo domingo de agosto. A data foi escolhida pelo publicitário Silvio Behring, que era diretor do jornal O Globo e a Rádio Globo, com o objetivo de atrair anúncios de produtos que poderiam ser dados como presente para os pais. O primeiro Dia dos Pais foi celebrado no Brasil em 16 de agosto de 1953.
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5: O presidente da Ucrânia, Volodymyr Zelensky, acusou a Coreia do Norte de ter fornecido à Rússia o míssil utilizado em um ataque que resultou na morte de uma família. A alegação feita intensifica as preocupações sobre a cooperação militar entre os dois países. Este incidente ressalta a escalada do conflito e o uso de armamentos de diferentes origens no campo de batalha. A comunidade internacional acompanha de perto as investigações sobre a procedência do míssil e as implicações dessa acusação.
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6: 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Melhorar suas vendas requer estratégias criativas nos seguintes pilares. Ajuda os clientes a alcançar seus objetivos. Pense no seu produto como parte do valor que você oferece. Use um ciclo de vendas mais longo. Concentre-se em oferecer soluções genuínas. Peça indicações de seus clientes atuais. Venda outros produtos ou serviços para seus melhores clientes. Mostre aos nossos clientes o sucesso de outros clientes na compra de seus produtos. Tenha compromisso com a integridade. Diga sempre a verdade.
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0: E o Vitória, gente, respondeu às declarações de Abel Ferreira após a expulsão de Luan Cândido na derrota para o Palmeiras por 4-0. O clube baiano considerou que o técnico palmeirense questionou o caráter do jogador e divulgou uma nota defendendo o lateral. O Vitória destacou que Luan teve apenas 6 expulsões em 6 anos de carreira, enquanto Abel soma 13 expulsões no mesmo período, além de reforçar a confiança na conduta e profissionalismo do atleta. É, rapaz, a briga foi feia aí, viu? Eu sou Kleber Salles e fica por aqui mais uma edição do nosso Radar Esportivo, de volta amanhã no seu rádio. Tudo de bom, grande abraço e até lá.
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8: Agora, as previsões para Capricórnio, Aquário e Peixes. Signo de Capricórnio.
1: Nascidos entre 22 de dezembro a 20 de janeiro.
9: Capricórnio, uma carga extra de espontaneidade pode chegar quase agressiva hoje. Segure a ansiedade, arrume os pensamentos antes de soltá-los por aí. No amor, o clima é bom para fortalecer o laço com o crush, através do diálogo e da dedicação sincera. Fale o que pensa, mas sem precipitações.
8: Signo de Aquários.
1: Nascidos entre 21 de janeiro a 20 de fevereiro.
9: Aquário, desafios com a grana podem aparecer. Economize e busque alternativas criativas. No amor, clareza e cuidado com as palavras são essenciais. Sintonize com seus sentimentos. Nas amizades, estresses financeiros podem rolar, então planeje-se. Nos estudos, foco consciente no que precisa ser feito.
10: Signo de Peixes.
11: Nascidos entre 21 de fevereiro a 20 de março.
9: Peixes, a lua brinca com Urano e aponta desafios em casa. Não haja no impulso e pense antes de falar, tá? No amor, o céu dá a dica. Fortaleça a cumplicidade com o crush através de uma boa conversa. Isso pode deixar a relação ainda mais especial.
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12: Meio-dia e 14 minutos.
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15: Previsão do tempo para sexta-feira, 31 de julho de 2026. Região Sudeste. Em Belo Horizonte, Minas Gerais, a previsão é de céu claro, mas as nuvens aparecem pela manhã. Os termômetros registram mínima de 14 e máxima de 28 graus. A umidade relativa do ar vai de 90% a 40%. No Rio de Janeiro, capital fluminense, a sexta-feira vai ser de céu claro. A temperatura mínima é de 16 e a máxima de 28 graus. A umidade relativa do ar é de 90% a 40%.
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Tá começando, hein? Tá começando o Pegada Sertaneja. Tá no ar pra todo lugar a sua diversão. Então prepare-se pra ouvir somente as melhores músicas sertanejas. Vamos ouvir a

0: O mercado fecha esta sexta-feira com novas movimentações nas principais moedas e no mercado de investimentos. É hora de conferir as cotações do dia e entender como elas podem influenciar a economia e o agronegócio. Vamos aos destaques. No mercado de câmbio, o cenário é de queda nas principais moedas. O dólar comercial recuou 0,70% e está cotado a R$ 5,07. O dólar turismo também caiu 0,29%, sendo negociado a R$ 5,29. Já o euro apresentou leve baixa de 0,01% e está cotado a R$ 5,84, enquanto a libra esterlina registrou queda de 0,24%, sendo negociada a R$ 6,83. No mercado das criptomoedas, o movimento também foi de retração. O Bitcoin caiu 0,45% e está sendo negociado na faixa dos 328 mil. Depois de dias de oscilações, o mercado digital encerra a semana em ritmo mais cauteloso, mantendo os investidores atentos aos próximos movimentos. Agora vamos ao agronegócio, um dos principais motores da economia brasileira, que segue com estabilidade nas principais commodities. A saca de 50 quilos do açúcar permanece cotada a R$ 92,31. O algodão continua sendo negociado a R$ 4,07 por libra peso, enquanto a saca de 50 quilos do arroz segue valendo R$ 59,91. Na pecuária, o bezerro permanece cotado a R$ 3.390,78 por cabeça e a arroba do boi gordo continua em R$ 338,65. Cotações importantes para quem acompanha diariamente o mercado e busca planejar os melhores negócios. O café, uma das commodities mais valorizadas do país, segue cotado a R$ 1.517,04 a saca de 60 quilos. Encerrando o boletim agrícola, a saca de 60 quilos do milho permanece negociada a R$ 63,45. O panorama desta sexta-feira mostra dólar, euro, libra e bitcoin operando em queda, enquanto o agronegócio mantém estabilidade nas principais commodities. Em um mercado que muda a todo instante, informação de qualidade continua sendo uma das ferramentas mais valiosas para quem produz, investe e faz bons negócios.
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0: as contas do governo federal apresentaram um déficit de 48,2 bilhões no mês de junho, conforme dados divulgados. No acumulado do ano, o resultado negativo somou 92,2 bilhões, representando um aumento significativo de 717% em comparação com o mesmo período do ano anterior. Esse forte aumento no déficit está relacionado, em grande parte, à antecipação no pagamento de precatórios, valores referentes às sentenças judiciais, realizada em março, que elevou o volume de despesas neste ano. A situação econômica segue sob monitoramento.
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0: Gostou? Faz o barulho, Goiânia.
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preço médio dos carros zero quilômetro no Brasil registrou sua primeira queda em 6 anos. Um movimento atribuído ao efeito China, um

estudo recente aponta que a maior concorrência no mercado contribuiu para a redução dos reajustes e o aumento dos descontos nas concessionárias. Apesar da boa notícia para os consumidores, a compra de um veículo novo ainda enfrenta desafios, como os juros altos e a renda estagnada. O setor automotivo observa as tendências para os próximos meses, com a expectativa de um mercado mais competitivo.

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E aí, estão prontos para mais uma dose de alegria e animação? Porque o Pegada Sertanejo aqui tá prontinho. Preparamos aqui muita música boa para você curtir as melhores do sertanejo, hein?

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0: Terminamos mais um bloco musical, hein? Mais uma sequência daquelas. Fica triste não, hein? Porque em breve, daqui a pouquinho, voltamos com mais Pegada Sertaneja.
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As pesquisas Quaest divulgadas desenham o cenário da corrida presidencial em 10 estados brasileiros para as eleições de 2026. Os levantamentos mostram o presidente Lula, do PT, que tenta a reeleição com vantagem no primeiro turno em alguns estados. Flávio Bolsonaro, do PL, lidera no Paraná, enquanto em Minas Gerais, Rio de Janeiro, Rio Grande do Sul e São Paulo, a disputa está tecnicamente empatada entre Lula e Flávio. O PSB oficializou a candidatura de Geraldo Alckmin como vice na chapa de Lula.

0: O Dia dos Pais é celebrado anualmente no Brasil na segunda semana de agosto. Mas em outros países a data é celebrada em outros dias. Você sabia? Nos Estados Unidos e Inglaterra, o Dia dos Pais é celebrado no terceiro domingo de junho. Já em alguns países ocidentais, geralmente a data coincide com o dia cristão em que se comemora o dia de São José, pai adotivo de Jesus, 19 de março. A data pode mudar, mas o objetivo é o mesmo: homenagear todos os pais.
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3: E a UEFA convocou uma reunião de emergência com suas 55 federações para discutir um possível boicote à Copa do Mundo após a FIFA propor vender participação comercial do torneio a investidores privados. O presidente da FIFA, Gianni Infantino, afirma que a medida pode arrecadar cerca de 20 bilhões de dólares para financiar o desenvolvimento do futebol mundial. Já dirigentes da Europa demonstram preocupação com o impacto da proposta na gestão e na independência da principal competição entre seleções. Tudo sobre o mundo da bola você confere aqui no nosso Radar Esportivo. Daqui a pouco a gente volta trazendo mais uma edição para você.
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0: Que isso, cara? Vocês são incríveis, cara.
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0: Terminamos mais um bloco musical, hein? Mais uma sequência daquelas. Fica triste não, hein? Porque em breve, daqui a pouquinho, voltamos com mais Pegada Sertaneja.
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5: O mercado fecha esta sexta-feira com novas movimentações nas principais moedas e no mercado de investimentos. É hora de conferir as cotações do dia e entender como elas podem influenciar a economia e o agronegócio. Vamos aos destaques. No mercado de câmbio, o cenário é de queda nas principais moedas. O dólar comercial recuou 0,70% e está cotado a R$ 5,07. O dólar turismo também caiu 0,29%, sendo negociado a R$ 5,29. Já o euro apresentou leve baixa de 0,01% e está cotado a R$ 5,84, enquanto a libra esterlina registrou queda de 0,24%, sendo negociada a R$ 6,83. No mercado das criptomoedas, o movimento também foi de retração. O Bitcoin caiu 0,45% e está sendo negociado na faixa dos 328 mil. Depois de dias de oscilações, o mercado digital encerra a semana em ritmo mais cauteloso, mantendo os investidores atentos aos próximos movimentos. Agora vamos ao agronegócio, um dos principais motores da economia brasileira, que segue com estabilidade nas principais commodities. A saca de 50 quilos do açúcar permanece cotada a R$ 92,31. O algodão continua sendo negociado a R$ 4,07 por libra peso, enquanto a saca de 50 quilos do arroz segue valendo R$ 59,91. Na pecuária, o bezerro permanece cotado a R$ 3.390,78 por cabeça e a arroba do boi gordo continua em R$ 338,65. Cotações importantes para quem acompanha diariamente o mercado e busca planejar os melhores negócios. O café, uma das commodities mais valorizadas do país, segue cotado a R$ 1.517,04 a saca de 60 quilos. Encerrando o boletim agrícola, a saca de 60 quilos do milho permanece negociada a R$ 63,45. O panorama desta sexta-feira mostra dólar, euro, libra e bitcoin operando em queda, enquanto o agronegócio mantém estabilidade nas principais commodities. Em um mercado que muda a todo instante, informação de qualidade continua sendo uma das ferramentas mais valiosas para quem produz, investe e faz bons negócios.
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6: Autoajuda, conhecimento, vendas, atendimento, motivação. Uma pesquisa da Confederação Nacional de Dirigentes Lojistas em relação ao atendimento do varejo sobre perdas de clientes constatou que muitos clientes não voltam mais a uma empresa para comprar pelos seguintes motivos: 4% por mudança de endereço para um bairro distante, município ou estado; 11% porque criou vínculo comercial com outra empresa concorrente devido às vantagens oferecidas pelo concorrente; 18% por reclamações não atendidas pela empresa; 67% por indiferença dos atendentes da equipe de atendimento da empresa. Com esta pesquisa, vimos que a importância do atendimento ao cliente, pois 85% dos clientes, sendo 18% por reclamação e 67% por indiferença no atendimento, daqueles que não voltaram mais na empresa para comprar pelo motivo de mau atendimento. É de suma importância considerar o atendimento interno e externo como parte principal da empresa.
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8: Muito bem, voltamos com mais informações no Info News desta sexta-feira. O preço médio dos carros novos no Brasil registrou uma queda real de 1,5% em 2026, marcando a primeira vez em 6 anos que o reajuste ficou abaixo da inflação. O valor nominal sugerido pelas montadoras subiu 1,4%, atingindo R$ 166,9 mil, mas ficou abaixo da inflação oficial de 3,18%. A principal causa para essa desaceleração foi a expansão das montadoras chinesas no país, que intensificou a concorrência no mercado. Essa nova dinâmica forçou as fabricantes tradicionais a reduzirem suas margens de lucro para se manterem competitivas. A queda nos preços se torna ainda mais evidente após a negociação nas concessionárias, onde o valor efetivamente pago recuou 3,5% em 2026. O preço de transação passou de 157,6 mil para 152,1 mil, refletindo bônus de fábrica e outras estratégias para escoar estoques. Apesar dessa redução nos valores, a compra de um automóvel zero quilômetro permanece distante para muitos brasileiros devido à renda estagnada e aos juros elevados. As taxas de financiamento veicular ainda variam entre 18% e 22% ao ano, limitando o acesso ao crédito no setor. Daqui a pouco mais informações aqui no Info News. Fique ligado.
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9: E o árbitro português João Pinheiro, que apitou a vitória da Argentina sobre a Suíça por 3-1 nas quartas de final da Copa do Mundo, esfriou a polêmica com Messi, que viralizou após a partida. João Pinheiro afirmou que Messi deu trabalho, mas disse que isso acontece com outros jogadores também. Após o jogo, uma dublagem divulgada pela emissora TYC Esportes mostrava o camisa 10 mandando o árbitro falar direito com ele. O que aconteceu com Messi também aconteceu com outros jogadores. Claro que, por ser a figura do Messi, fez com que fosse mais visto. Mas é algo que acontece naturalmente no futebol, afirmou João Pinheiro ao Canal 11 de Portugal.
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0: Terminamos mais um bloco musical, hein? Mais uma sequência daquelas. Fica triste não, hein? Porque em breve, daqui a pouquinho, voltamos com mais Pegada Sertaneja.
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0: O mercado fecha esta sexta-feira com novas movimentações nas principais moedas e no mercado de investimentos. É hora de conferir as cotações do dia e entender como elas podem influenciar a economia e o agronegócio. Vamos aos destaques. No mercado de câmbio, o cenário é de queda nas principais moedas. O dólar comercial recuou 0,70% e está cotado a 5,07. O dólar turismo também caiu 0,29%, sendo negociado a 5,29. Já o euro apresentou leve baixa de 0,01% e está cotado a 5,84, enquanto a libra esterlina registrou queda de 0,24%, sendo negociada a 6,83. No mercado das criptomoedas, o movimento também foi de retração. O Bitcoin caiu 0,45% e está sendo negociado na faixa dos 328 mil. Depois de dias de oscilações, o mercado digital encerra a semana em ritmo mais cauteloso, mantendo os investidores atentos aos próximos movimentos. Agora vamos ao agronegócio, um dos principais motores da economia brasileira, que segue com estabilidade nas principais commodities. A saca de 50 quilos do açúcar permanece cotada a R$ 92,31. O algodão continua sendo negociado a 4,07 por libra peso, enquanto a saca de 50 quilos do arroz segue valendo R$ 59,91. Na pecuária, o bezerro permanece cotado a R$ 3.390,78 por cabeça e a arroba do boi gordo continua em R$ 338,65. Cotações importantes para quem acompanha diariamente o mercado e busca planejar os melhores negócios. O café, uma das commodities mais valorizadas do país, segue cotado a R$ 1.517,04 a saca de 60 quilos. Encerrando o boletim agrícola, a saca de 60 quilos do milho permanece negociada a R$ 63,45. O panorama desta sexta-feira mostra dólar, euro, libra e bitcoin operando em queda, enquanto o agronegócio mantém estabilidade nas principais commodities. Em um mercado que muda a todo instante, informação de qualidade continua sendo uma das ferramentas mais valiosas para quem produz, investe e faz bons negócios.
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3: Olá, chegando para você o nosso Esporte Agora de hoje com a minha apresentação, locutora Patrícia. E o técnico Cuca admitiu preocupação com o setor defensivo do time do Santos para o duelo com o Remo. O placar agregado de 8-3 para o time santista não deixou o treinador satisfeito. A gente buscava ter um bom rendimento nesta partida. A gente sente que vai empatar, virar, mas era preciso um bom jogo depois do tropeço diante da Chapecoense. Mas o que mais preocupa é ter tomado 2 gols e ter deixado o time finalizar o dobro que finalizou lá na Venezuela. Temos de encontrar uma solução, afirmou Cuca.
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5: Olá, é hora de ficar muito bem informado. O Info News está no ar. Muito prazer, eu sou o Silva Júnior. Hoje é sexta-feira, 31 de julho de 2026. Os bancos brasileiros registraram uma taxa de inadimplência recorde de 4,7% em junho. O Banco Central informou que esse é o maior patamar desde o início da série histórica revisada, em março de 2011. A inadimplência das pessoas físicas manteve-se em 5,6% no mesmo período, atingindo o maior patamar da série histórica. Para as empresas, o índice ficou estável em 3,2%, o maior valor desde novembro de 2017. Este cenário de alta ocorre no mês seguinte ao lançamento do novo Desenrola Brasil, programa de renegociação de dívidas do governo. A iniciativa já renegociou mais de R$ 22 bilhões em dívidas, com cerca de 3,6 milhões de acordos até o fim de junho. O ministro da Fazenda, Dario Durigan, anunciou a prorrogação da adesão ao Desenrola 2.0 até 31 de agosto, ou seja, mais um mês, entendendo que esse prazo tem que ser estendido. Dados da Serasa Experian mostram que 82,8 milhões de brasileiros estavam endividados em março, com grande parte dos débitos em instituições financeiras. Daqui a pouco, mais informações aqui no Info News. Fique ligado.
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0: pra cima e faz barulho aí, Fortaleza, por gentileza, vá.
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0: Gente, valeu demais aí por nos acompanhar nessa super programação. Muita música boa e muitas energias positivas. Esse é o Pegada Sertaneja, que agradece aí a sua companhia e esperamos revê-lo aí em breve, hein? Até o nosso próximo encontro.
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3: 13 horas e 53 minutos.
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0: Previsão do tempo para sexta-feira, 31 de julho de 2026. Região Centro-Oeste. Em Campo Grande, Mato Grosso do Sul, o dia vai ser de céu claro. Os termômetros registram mínima de 21 e máxima de 35 graus. A umidade relativa do ar gira em torno de 70 a 20%. Anápolis, em Goiás, comemora aniversário nesta sexta-feira sob céu claro. A temperatura mínima é de 17 e a máxima 29 graus. A umidade relativa do ar é de 50 a 20%. Região Nordeste, Teresina, no Piauí, vai ter uma sexta-feira predominantemente de céu claro. A temperatura marca mínima de 26 graus e máxima de 35 graus. A umidade relativa do ar vai de 80% a 30%. Lauro de Freitas, na Bahia. Sopra velhinhas com céu encoberto e chuviscos. A temperatura mínima é de 23 e a máxima 27 graus. A umidade do ar varia de 80% a 70%. Região Norte. Em Rio Branco, no Acre, a sexta-feira vai ser de céu nublado, mas sem previsão de chuva. A temperatura mínima é de 23 e a máxima de 37 graus. A umidade do ar é de 80% a 30%. Boa Vista, em Roraima, tem previsão de céu claro. A temperatura mínima é de 25 e a máxima de 33 graus. A umidade relativa do ar é de 90% a 35%. Região Sudeste. Em Belo Horizonte, Minas Gerais, a previsão é de céu claro, mas as nuvens aparecem pela manhã. Os termômetros registram mínima de 14 e máxima de 28 graus. A umidade relativa do ar vai de 90% a 40%. No Rio de Janeiro, capital fluminense, a sexta-feira vai ser de céu claro. A temperatura mínima é de 16 e a máxima de 28 graus. A umidade relativa do ar é de 90% a 40%. Região Sul. Em Florianópolis, Santa Catarina, a sexta-feira vai ser de céu claro, sem previsão de chuva. Os termômetros registram mínima de 16 e máxima de 20 graus. A umidade relativa do ar oscila entre 100% e 70%. Lobato, no Paraná, celebra mais um ano de fundação com céu claro. Os termômetros registram mínima de 16 e máxima de 29 graus. A umidade relativa do ar fica entre 90% e 40%. Você ouviu a previsão do tempo para sexta-feira, 31 de julho de 2026. Com informações do IBGE Cidades e do Instituto Nacional de Meteorologia, INMET.
1: O PSB realizou nesta quarta-feira em Brasília sua convenção nacional para confirmar a coligação com o PT e oficializar a candidatura de Geraldo Alckmin à reeleição como vice-presidente da República na chapa com Lula, que participou do evento. O PSB é a segunda sigla a formalizar apoio à candidatura do petista, sendo que a primeira foi o PDT na semana passada. A expectativa é que Lula seja oficializado candidato à reeleição no próximo domingo na Convenção Nacional do PT em São Paulo. Com a manutenção de Alckmin como vice, os dois partidos repetem a composição que venceu as eleições de 2022. Médico de formação, Alckmin teve carreira de mais de 4 décadas na política, com passagens pela prefeitura de Pindamonhangaba e 4 mandatos como governador de São Paulo. Após mais de 30 anos no PSDB, filiou-se ao PSB em 2022 para compor a chapa de Lula. Desde 2023, exerce a vice-presidência e deixou o Ministério do Desenvolvimento, Indústria, Comércio e Serviços em março para concorrer à reeleição.
2: Pesquisa aponta que mais da metade das brasileiras já sofreram algum tipo de violência de parceiros. Por outro lado, apenas 11% dos homens que se relacionaram com mulheres afirmam ter praticado agressões contra parceiras ou ex-parceiras. Os dados foram divulgados nesta quarta-feira pelo Instituto Patrícia Galvão e Instituto Locomotiva e fazem parte do estudo 20 anos da Lei Maria da Penha, Percepção da Sociedade Brasileira. Os pesquisadores destacam o aumento de 45% nos atendimentos na Central de Atendimento à Mulher em 2025, em comparação com o ano anterior. Os números equivalem a 425 casos por dia. Entre as dificuldades apontadas pelas entrevistadas para denunciar o parceiro violento estão a sensação de impunidade, citada por 56% das mulheres, e a demora da justiça para conduzir processos de violência doméstica, mencionada por 39%. Para 7 em cada 10 entrevistadas, os homens ainda não entendem que algumas atitudes se tratam de violência. A violência mais comum relatada pelas mulheres é a psicológica, seguida pela física. Nas situações em que presenciam violência contra a mulher, a maioria das entrevistadas declara que chamaria a polícia ou outras autoridades. Já entre os homens, a resposta mais comum é a da intervenção direta, com ou sem uso de força. De cada 4 mulheres, 3 citaram a Delegacia da Mulher como canal de apoio mais conhecido. O estudo ouviu 1.500 pessoas a partir de 16 anos de todas as regiões do país. Para os pesquisadores, os resultados indicam avanços promovidos pela legislação, mas a violência de gênero se mantém como uma questão estrutural no país que demanda a atuação articulada do Estado. Sancionada há 20 anos, a Lei Maria da Penha representa um marco legal no enfrentamento à violência doméstica e familiar contra as mulheres no Brasil. De cada 10 mulheres ouvidas, 7 sentem que essa lei tem impacto real na vida das mulheres e mais da metade se sente mais protegida pela existência da lei. Para 3 em cada 4 brasileiras, a lei faz com que elas se sintam mais conscientes sobre os riscos de sofrer violência. Para a maioria das mulheres, antes da Lei Maria da Penha, a impunidade era maior e a proteção às vítimas era menor. 9 em cada 10 mulheres afirmam conhecer a previsão da lei para casos de violência física, mas menos da metade conhece a inclusão da violência patrimonial entre as formas de violência previstas na lei.
3: O projeto de lei prevê a inclusão da educação financeira como tema nas escolas para os alunos do ensino fundamental e médio de todo o país. Foi aprovado, com algumas ressalvas, pelo Senado Federal e passa por análise final na Câmara dos Deputados. A medida determina que os estudantes aprendam desde cedo a lidar com o dinheiro para prevenir o endividamento futuro. Em Salvador, o educador financeiro Rafael Coelho já ensina o tema para crianças e adolescentes.
4: Aproveitei esse ano a Copa do Mundo e trouxe as figurinhas. Quando a gente olha que as figurinhas, esse ano, cada figurinha estava custando R$1, mas na Copa do Mundo que teve no Brasil em 2014, ele custava 20 centavos. Então, eu vou explicando para eles o que é inflação. Vou trazendo exemplos do dia a dia e, às vezes, até exemplos um pouquinho mais complexos.
3: Catarina Escardo, a empresária e mãe de Maria Flor, de 8 anos, diz que já está conseguindo ver resultados da educação financeira que a filha tem aprendido na escola e que eles vão além dos conteúdos teóricos.
5: Hoje a gente pode ter uma conversa muito mais aberta, muito mais clara sobre custos, gastos, a importância também de poupar dinheiro para que a gente possa fazer compras ou viagens ou algo que a gente queira muito.
3: Em abril, 80,9% das famílias brasileiras declararam possuir alguma dívida, segundo o levantamento feito pela Confederação Nacional do Comércio de Bens, Serviços e Turismo. Para evitar que situações como como essa se repitam na vida adulta desses jovens, Rafael Coelho explica que a educação financeira deve começar dentro de casa.
4: Mostrar para eles que é uma família que tem educação financeira, uma família que cuida bem do seu dinheiro, esse é o primeiro ponto. E segundo, compartilhar decisões.
3: Caso a medida seja aprovada, a educação financeira deve ser trabalhada de forma transversal. Ou seja, em vez de ser abordada em uma única disciplina, o tema vai poder estar presente em diferentes áreas do conhecimento, como matemática, história e geografia.
6: A União Europeia anunciou um ambicioso plano de investimento de 10 bilhões de euros para financiar a criação de 7 gigafábricas de inteligência artificial. O objetivo é reduzir a distância tecnológica em relação a potências como Estados Unidos e China, impulsionando a inovação e a competitividade no bloco. Além do aporte público, a Comissão Europeia busca atrair mais 20 bilhões de euros da iniciativa privada para expandir a infraestrutura de IA. A medida visa fortalecer a posição da Europa no cenário global da tecnologia e fomentar o desenvolvimento de soluções avançadas. Os Estados Unidos anunciaram a proibição de robôs humanoides chineses, ampliando a disputa tecnológica com Pequim. A restrição abrange também os chamados cães-robôs e deve impactar principalmente empresas chinesas, que são líderes no desenvolvimento desses equipamentos. O governo norte-americano alega que esses equipamentos representam uma ameaça à segurança nacional, intensificando as tensões comerciais e tecnológicas entre as duas maiores economias do mundo. A medida reflete a crescente preocupação com a segurança cibernética e a espionagem industrial.
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9: O planejamento de uma carreira profissional de sucesso consiste nos seguintes pilares. Tenha metas de curto, médio e longo prazo. Invista em capacitação. Aprenda a trabalhar em equipe. Potencialize seus pontos fortes. Tenha sempre autoconfiança. Seja sempre pontual em todos os seus compromissos. 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
8: Estamos de volta com o Jornal Conexão Notícias. Agora tem as informações do esporte.
14: O presidente da FIFA, Gianni Infantino, enfrenta um cenário complicado para aprovar seu projeto de criar uma empresa responsável pelos ativos comerciais da entidade e abrir espaço para investidores privados. A proposta sofreu forte rejeição da UEFA, que reúne 55 federações, e da CONCACAF, com outras 41 associações, formando um bloco de 96 votos contrários. Como as decisões no Congresso da FIFA dependem da maioria das 211 federações filiadas, a oposição dessas duas confederações reduz significativamente as chances de aprovação do plano. A reportagem explica que Infantino ainda busca apoio de outras confederações, como Comebol, CAF, AFC e OFC, mas precisará conquistar uma ampla maioria para superar a resistência europeia e norte-americana. A principal crítica dos opositores é a falta de transparência e o risco de entregar parte do controle comercial das principais competições da FIFA, incluindo a Copa do Mundo, a investidores privados, o que pode gerar uma das maiores disputas políticas da história recente do futebol. O Real Madrid encaminhou a venda do atacante Gonçalo Garcia para o Fulham, da Inglaterra, em uma negociação de 40 milhões de euros fixos, além de 2 milhões em bônus. O jogador espanhol, que era um dos principais concorrentes de Endrick por uma vaga no ataque, deve assinar contrato nos próximos dias, enquanto o clube inglês também acertou a contratação do meia César Palacios. Com a saída de Gonçalo, Endrick ganha mais espaço no elenco comandado por José Mourinho e aumenta suas chances de permanecer no Real Madrid para a temporada. Nos últimos dias, a imprensa espanhola chegou a especular sobre um possível empréstimo do brasileiro, mas a venda do atacante espanhol fortalece a disputa por minutos e pode representar uma oportunidade importante para o ex-palmeirense conquistar mais protagonismo no clube merengue. O Vasco abriu negociações para contratar o volante colombiano Kevin Castanho, de 25 anos, que pertence ao River Plate. O jogador, que disputou a última Copa do Mundo pela Colômbia, passou a ser um dos principais alvos da diretoria para reforçar o meio-campo, especialmente após as dificuldades encontradas nas tratativas pela contratação de Santiago Souza, do Racing. As conversas ainda estão em andamento e o clube carioca avalia as condições para tentar fechar o negócio com o River Plate. A diretoria vê Castanho como uma opção capaz de fortalecer o setor de marcação e dar mais qualidade à saída de bola, mantendo o objetivo de reforçar o elenco para a sequência da temporada.
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15: R$178,92 por segundo. Foi nesse ritmo com que cresceram os gastos dos governos federal, estaduais, distrital e municipais no Brasil em 2026. O levantamento teve como base a plataforma Gasto Brasil, que contabilizou R$3,2 trilhões nos 207 dias transcorridos até quando a marca foi atingida, na segunda-feira, dia 27 de julho. Desenvolvida pela Confederação das Associações Comerciais e Empresariais do Brasil, em parceria com a Associação Comercial de São Paulo, o painel apresenta os gastos públicos primários de todas as esferas de governo, ou seja, aquilo que foi realmente pago pelas administrações públicas. Alfredo Cotatti Neto, presidente da CACB, alertou para a necessidade urgente de uma reforma fiscal nas contas do país.
16: Esta conta também não é nossa. Nós lançamos o Gasto Brasil, onde mostra que o governo está gastando mais do que arrecada. É o desequilíbrio das contas públicas. Nós temos que trabalhar para falar para o governo. Corte de gastos já. Equilíbrio nas contas. É isso que o povo está pedindo.
15: De forma acessível, integrada e gratuita, o sistema fornece informações das despesas de diferentes áreas de todos os poderes. Os indicadores contabilizam automaticamente informações a partir de base de dados da Secretaria do Tesouro Nacional ao longo do ano. Cláudio Queiroz, coordenador do Gasto Brasil e consultor da CACB, destaca que o objetivo é ampliar a transparência das contas públicas brasileiras e facilitar a tomada de decisões baseada em evidências e não fazer uma análise qualitativa desses gastos.
17: É uma ferramenta que ela vem para unificar informações, ela vem de base oficial, uma base oficial, onde nós pegamos uma informação específica e trazemos numa informação um pouco mais clean para que qualquer cidadão consiga entrar e navegar no nosso Gasto Brasil para poder visualizar como está o governo federal, os estados, o município que ele reside.
15: Nesse ritmo de gastos, segundo a análise da instituição fiscal independente do Senado, o Brasil deve completar o 13º ano consecutivo com déficit primário nas contas públicas. Isso significa que, mesmo sem contabilizar o pagamento dos juros das dívidas para investidores, o país fecha o ano com mais despesas do que receitas. Para Marcos Pestana, diretor executivo da IFE, esse é um cenário preocupante.
18: Isso traz preocupações enormes, porque a dívida pública brasileira cresce em ritmo de bola de neve, apontando para um percentual proporcional ao PIB, riquezas geradas pela sociedade brasileira num ano, muito preocupante para um país emergente.
15: Como resultado de uma parceria entre a CACB e a Confederação da Agricultura e Pecuária do Brasil, o painel Gasto Brasil, em funcionamento desde 2025, será lançado nacionalmente em solenidade na Câmara dos Deputados. A iniciativa busca potencializar a divulgação das informações e estimular o debate sobre responsabilidade fiscal. O evento está marcado para o dia 11 de agosto, quando serão divulgadas novas funcionalidades na plataforma, com recortes econômicos, valores mais detalhados por população e índice de qualidade da informação.
19: Entregadores de MotoApp e mototaxistas já podem financiar sua moto nova na Caixa pelo programa Move Brasil. A iniciativa oferece condições diferenciadas, ampliando o acesso a veículos mais modernos, eficientes e adequados à atividade profissional. Também podem ser financiados ciclomotores, motonetas e bicicletas elétricas. A linha de crédito atende entregadores, motofretistas e mototaxistas, incluindo trabalhadores de plataformas digitais e empregados com vínculo formal. Podem ser financiadas motocicletas, motonetas e ciclomotores de até 160 cilindradas produzidos no Brasil e cadastrados no programa, além de bicicletas elétricas e motocicletas elétricas que atendam aos critérios da iniciativa. Para contratar o financiamento, é necessário comprovar experiência na atividade. Quem optar pelo financiamento de motocicleta deve apresentar Carteira Nacional de Habilitação na categoria A válida. O financiamento contempla veículos novos de até R$30 mil, prazo de até 48 meses para pagamento, além de carência de 2 meses para começar a quitar as parcelas. As taxas são de 0,97% ao mês para homens e 0,90% ao mês para mulheres. Para participar, o trabalhador deve acessar o portal do Move Brasil na internet e fazer o cadastro. O interessado receberá a confirmação da elegibilidade ao programa pela plataforma gov.br. Após a aprovação, o profissional deve procurar uma agência da Caixa para análise de crédito. Saiba mais em www.caixa.gov.br.
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8: Conexão Notícias fica por aqui. Voltaremos na próxima edição.
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21: O mercado fecha esta sexta-feira com novas movimentações nas principais moedas e no mercado de investimentos. É hora de conferir as cotações do dia e entender como elas podem influenciar a economia e o agronegócio. Vamos aos destaques. No mercado de câmbio, o cenário é de queda nas principais moedas. O dólar comercial recuou 0,70% e está cotado a R$ 5,07. O dólar turismo também caiu 0,29%, sendo negociado a R$ 5,29. Já o euro apresentou leve baixa de 0,01% e está cotado a R$ 5,84, enquanto a libra esterlina registrou queda de 0,24%, sendo negociada a R$ 6,83. No mercado das criptomoedas, o movimento também foi de retração. O Bitcoin caiu 0,45% e está sendo negociado na faixa dos 328 mil. Depois de dias de oscilações, o mercado digital encerra a semana em ritmo mais cauteloso, mantendo os investidores atentos aos próximos movimentos. Agora vamos ao agronegócio, um dos principais motores da economia brasileira, que segue com estabilidade nas principais commodities. A saca de 50 quilos do açúcar permanece cotada a R$ 92,31. O algodão continua sendo negociado a R$ 4,07 por libra peso, enquanto a saca de 50 quilos do arroz segue valendo R$ 59,91. Na pecuária, o bezerro permanece cotado a R$ 3.390. 90,78 por cabeça. E a arroba do boi gordo continua em R$338,65. Cotações importantes para quem acompanha diariamente o mercado e busca planejar os melhores negócios. O café, uma das commodities mais valorizadas do país, segue cotado a R$1.517,04 a saca de 60 quilos. Encerrando o boletim agrícola, a saca de 60 quilos do milho permanece negociada a R$63,45. O panorama desta sexta-feira mostra dólar, euro, libra e bitcoin operando em queda, enquanto o agronegócio mantém estabilidade nas principais commodities. Em um mercado que muda a todo instante, informação de qualidade continua sendo uma das ferramentas mais valiosas para quem produz, investe e faz bons negócios.
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1: 14 horas e 19 minutos.
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Oi, tudo bem? Tudo jóia? Chegamos nessa sexta-feira, sextou! Oba! Ao som aqui do mixtape fica muito melhor, tem tudo a ver, né? Com o nosso finalzão de semana, você no trabalho, você já se preparando aí para o finalzão de semana junto com a turma, curtir adoidado por aí. E que tal curtir ao som do mixtape, hein? Vamos lá então? Ah, tô trabalhando ainda, Fernando, então vamos trabalhar ao som do mix, que você já vai entrando no clima já. Demorou? Tá valendo. É nóis! Mix! Baby. Oba, esse final de semana promete!

0: Esse é o Mixtape, o melhor mix do seu rádio, daquele jeito que a gente adora. Muita música envolvida, pouca conversa e mais ação, mais musical. E dá aquele gás no volume, que por aqui a música é garantida, uma atrás da outra. Tem mais por aí.
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0: Seja bem-vindo ao nosso pagodinho de volta, Léo Santana.
1: Faz muito barulho pra Thiaguinho aí, Rio!

0: Oba, bem-vindo, bem-vinda! Chega junto e gruda no rádio, porque por aqui é sucesso, viu? Mixtape que tá no ar, eu sou o Fernando Marinho, a gente volta daqui a pouquinho trazendo muito mais pra você. Gruda aí, gruda aí!
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4: E o árbitro português João Pinheiro, que apitou a vitória da Argentina sobre a Suíça por 3-1 nas quartas.
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4: E o árbitro português João Pinheiro, que apitou a vitória da

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A União Europeia anunciou um ambicioso plano de investimento de 10 bilhões de euros para financiar a criação de 7 gigafábricas de inteligência artificial. O objetivo é reduzir a distância tecnológica em relação a potências como Estados Unidos e China, impulsionando a inovação e a competitividade no bloco. Além do aporte público, a Comissão Europeia busca atrair mais 20 bilhões de euros da iniciativa privada para expandir a infraestrutura de IA. A medida visa fortalecer a posição da Europa no cenário global da tecnologia e fomentar o desenvolvimento de soluções avançadas.

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4: Oi, Mixtape! Tá com tudo! Tamo de volta e tá com você aqui no rádio. Valeu você, ouvinte internauta, no aplicativo da rádio, no site da rádio também. Beijo e abraço em qualquer lugar do Brasil e do mundo nos ouvindo. Coisas boas, coisas boas! Falando em coisas boas, a musicalidade continua. Fica à vontade, se aproxiga. Bom trabalho, boa folga, valeu a carona. E a gente vai musicalizando por aqui.

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Muito mais, muito mais pra você. E aí, que bom, tá curtindo, tá gostando da nossa vibe aqui, da nossa playlist de hoje? Show de bola, né não? Bom demais, e a gente vai que vai no mixtape, fazendo aquele random, misturando tudo, fazendo um mix de tudo que você gosta e levando pra você aqui, viu? Bora que tem mais por aí.

0: já é sucesso no seu rádio. Oba, oba! Fica à vontade, bem-vindo, bem-vinda. Eu sou o Fernando Marinho e é um prazerzão estar contigo por aqui nas ondas da rádio, na frequência do sucesso, na sintonia do sucesso. E é bom demais, viu? Saber que você tá junto com a gente. Eba! Bora que tem mais aí, bora que tem mais sucesso daqui a pouquinho após o break. É um break rapidinho, um intervalo rapidão e a gente volta trazendo muito mais pra você.
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4: Gigantes da tecnologia estão entre as principais marcas usadas indevidamente por criminosos para aplicar golpes na internet. Microsoft, LinkedIn, Google, Apple e Amazon lideram a lista de empresas exploradas em tentativas de fraude. A informação vem de um levantamento da empresa de segurança cibernética Checkpoint Software. As cinco companhias mencionadas respondem por mais da metade das campanhas de phishing identificadas no segundo trimestre de 2026. O ChatGPT apareceu na lista pela primeira vez, indicando que ferramentas de inteligência artificial já estão no radar de criminosos. Golpes de phishing se aproveitam da reputação das marcas para roubar dados e dinheiro por meio de e-mails e sites falsos. Para se proteger, especialistas recomendam atenção redobrada e mensagens de urgência verificando erros de digitação e imagens distorcidas. É crucial digitar o site oficial da marca no navegador e ativar a autenticação de dois fatores em suas contas. Encerramos mais um Info News, edição de hoje, desta sexta-feira, dia 31. Bom final de mês para você, amanhã a gente volta com mais informações.
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5: O Dia dos Pais no Brasil é comemorado anualmente no segundo domingo de agosto. A data foi escolhida pelo publicitário Silvio Behring, que era diretor do jornal O Globo e a Rádio Globo, com o objetivo de atrair anúncios de produtos que poderiam ser dados como presente para os pais. O primeiro Dia dos Pais foi celebrado no Brasil em 16 de agosto de 1953.
6: O mercado fecha esta sexta-feira com novas movimentações nas principais moedas e no mercado de investimentos. É hora de conferir as cotações do dia e entender como elas podem influenciar a economia e o agronegócio. Vamos aos destaques. No mercado de câmbio, o cenário é de queda nas principais moedas. O dólar comercial recuou 0,70% e está cotado a R$ 5,07. O dólar turismo também caiu 0,29%, sendo negociado a R$ 5,29. Já o euro apresentou leve baixa de 0,01% e está cotado a R$ 5,84, enquanto a libra esterlina registrou queda de 0,24%, sendo negociada a R$ 6,83. No mercado das criptomoedas, o movimento também foi de retração. O Bitcoin caiu 0,45% e está sendo negociado na faixa dos 328 mil. Depois de dias de oscilações, o mercado digital encerra a semana em ritmo mais cauteloso, mantendo os investidores atentos aos próximos movimentos. Agora vamos ao agronegócio, um dos principais motores da economia brasileira, que segue com estabilidade nas principais commodities. A saca de 50 quilos do açúcar permanece cotada a R$ 92,31. O algodão continua sendo negociado a R$ 4,07 por libra peso, enquanto a saca de 50 quilos do arroz segue valendo R$ 59,91. Na pecuária, o bezerro permanece cotado a R$ 3.390,78 por cabeça e a arroba do boi gordo continua em R$ 338,65. Cotações importantes para quem acompanha diariamente o mercado e busca planejar os melhores negócios. O café, uma das commodities mais valorizadas do país, segue cotado a R$ 1.517,04 a saca de 60 quilos. Encerrando o boletim agrícola, a saca de 60 quilos do milho permanece negociada a R$ 63,45.
7: reais. O panorama desta sexta-feira mostra dólar, euro, libra e bitcoin operando em queda, enquanto o agronegócio mantém estabilidade nas principais commodities. Em um mercado que muda a todo instante, informação de qualidade continua sendo uma das ferramentas mais valiosas para quem produz, investe e faz bons negócios.
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10: O Flamengo intensificou os esforços para manter Eric Pulgar no elenco e apresentou uma proposta de renovação de contrato até 2028, com aumento salarial. O volante chileno, porém, fez uma contraproposta que ainda não foi respondida pela diretoria. Embora aceite receber menos do que ganharia no exterior, Pulgar busca uma valorização compatível com a de outros jogadores importantes do elenco, mantendo o impasse nas negociações. A situação preocupa o clube porque a multa rescisória do volante caiu para US$4 milhões neste mês, facilitando uma possível saída. Clubes da Arábia Saudita, dos Estados Unidos e o Mônaco demonstram interesse no jogador, que vê a oportunidade como a chance de assinar o último grande contrato da carreira. No Flamengo, desde 2022, Pulgar soma 166 partidas e 9 títulos conquistados, e sua permanência é tratada como prioridade pela diretoria rubro-negra.
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0: E aí, tudo joinha, tudo certo? Tamo de volta por aqui com o nosso mixtape. Eu sou o Fernando Marinho e vou te fazendo companhia aqui junto com um monte de artista bacana, junto com a galera massa e com você também, ouvinte, conectado com a gente em qualquer lugar do Brasil e do mundo, ouvindo a nossa rádio aqui, que bacana, viu? Ó, bora que tem mais sucesso aí na sequência. Tem ele, é o Zé Felipe. Bora curtir nessa vibe?
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0: Fica tranquilo, essa não me vê mais. Já era. Mas que dá vontade, dá.
1: Só sucesso! E é assim que a gente vai se entendendo, com muita música envolvida. Bora musicalizando aqui a programação da rádio, com você aí também do outro lado, cantando junto, curtindo junto. Bom demais! É sensacional! Eu sou o Fernando Marinho, esse é o nosso mixtape que já é sucesso. Tem mais aí, tem mais aí, tem mais aí!

0: E foi ótimo ter você por aqui. Que bom, viu? Bom demais saber que você nos escolhe pra seguir contigo. A gente vai ficando por aqui por hoje. Mas olha, a gente tem encontro marcado. Até mais ver, viu? Beijo no seu coração, se cuida por aí. Deus abençoe sua semana, sua vida, seus planos, seus objetivos. Ergue a cabeça, descruza os braços, vai pra frente que dá certo. Confia, vai que vai, só vai. Beijo, até mais.
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5: O Sport avalia a contratação do atacante Tiquinho Soares, de 35 anos, que está livre no mercado após deixar o Santos. O nome do centroavante chegou ao clube por meio de intermediários e passou a ser analisado pela diretoria, mas ainda não existe proposta oficial. Internamente, o Leão só pretende avançar nas conversas se conseguir um acordo financeiramente viável, com preferência por um contrato baseado em produtividade. A diretoria entende que o elenco já conta com Perotti, atual artilheiro da equipe na Série B, e não pretende fazer um investimento elevado para outro centroavante. Livre no mercado e em busca de um novo clube, Tiquinho é visto como uma oportunidade interessante caso aceite as condições salariais propostas. O atacante rescindiu recentemente seu contrato com o Santos e treina de forma independente enquanto define o próximo destino da carreira.
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6: Muito bem, voltamos com mais informações no Info News desta sexta-feira. O preço médio dos carros novos no Brasil registrou uma queda real de 1,5% em 2026, marcando a primeira vez em 6 anos que o reajuste ficou abaixo da inflação. O valor nominal sugerido pelas montadoras subiu 1,4%, atingindo R$ 166,9 mil, mas ficou abaixo da inflação oficial de 3,18%. A principal causa para essa desaceleração foi a expansão das montadoras chinesas no país, que intensificou a concorrência no mercado. Essa nova dinâmica forçou as fabricantes tradicionais a reduzirem suas margens de lucro para se manterem competitivas. A queda nos preços se torna ainda mais evidente após a negociação nas concessionárias, onde o valor efetivamente pago recuou 3,5% em 2026. O preço de transação passou de 157,6 mil para 152,1 mil, refletindo bônus de fábrica e outras estratégias para escoar estoques. Apesar dessa redução nos valores, a compra de um automóvel zero quilômetro permanece distante para muitos brasileiros devido à renda estagnada e aos juros elevados. As taxas de financiamento veicular ainda variam. O quilômetro permanece distante para muitos brasileiros devido à renda estagnada e aos juros elevados. As taxas

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1: 15 horas e 44 minutos.
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4: Previsão do tempo para sexta-feira, 31 de julho de 2026. Região Sudeste. Em Belo Horizonte, Minas Gerais, a previsão é de céu claro, mas as nuvens aparecem pela manhã. Os termômetros registram mínima de 14 e máxima de 28 graus. A umidade relativa do ar vai de 90% a 40%. No Rio de Janeiro, capital fluminense, a sexta-feira vai ser de céu claro. A temperatura mínima é de 16 e a máxima de 28 graus. A umidade relativa do ar é de 90% a 40%.
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0: Começamos mais uma super sexta-feira com energias positivíssimas. É o Show da Tarde que tá começando a partir de agora no seu rádio. Vamos nessa, vamos aqui esquentar ainda mais a sua tarde. Aumenta esse volume aí porque tá começando mais uma edição do seu Show da Tarde.
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0: sempre é o próximo.
1: Obrigado!
2: Valeu!
1: Tamo junto, um beijo, coração.
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7: O presidente do Vitória, Fábio Mota, fez duras críticas à arbitragem após a derrota por 4-0 para o Palmeiras pelo Campeonato Brasileiro. O dirigente afirmou que o zagueiro Kaká precisou levar 5 pontos no queixo depois de uma cotovelada de Maurício e reclamou da decisão do árbitro de aplicar apenas cartão amarelo. Para Mota, o lance teve influência direta no resultado da partida e desequilibrou completamente o jogo. Após a partida, o Vitória anunciou que fará uma representação formal à CBF contra a atuação da arbitragem e do VAR. O clube argumenta que a não expulsão do jogador palmeirense comprometeu o andamento da partida e voltou a cobrar providências da entidade, reforçando as reclamações sobre erros de arbitragem que, segundo a diretoria, têm prejudicado a equipe na temporada.
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9: O mercado fecha esta sexta-feira com novas movimentações nas principais moedas e no mercado de investimentos. É hora de conferir as cotações do dia e entender como elas podem influenciar a economia e o agronegócio. Vamos aos destaques. No mercado de câmbio, o cenário é de queda nas principais moedas. O dólar comercial recuou 0,70% e está cotado a R$ 5,07. O dólar turismo também caiu 0,29%, sendo negociado a R$ 5,29. Já o euro apresentou leve baixa de 0,01% e está cotado a R$ 5,84, enquanto a libra esterlina registrou queda de 0,24%, sendo negociada a R$ 6,83. No mercado das criptomoedas, o movimento também foi de retração. O Bitcoin caiu 0,45% e está sendo negociado na faixa dos 328 mil. Depois de dias de oscilações, o mercado digital encerra a semana em ritmo mais cauteloso, mantendo os investidores atentos aos próximos movimentos. Agora vamos ao agronegócio, um dos principais motores da economia brasileira, que segue com estabilidade nas principais commodities. A saca de 50 quilos do açúcar permanece cotada a R$ 92,31. O algodão continua sendo negociado a R$ 4,07 por libra peso, enquanto a saca de 50 quilos do arroz segue valendo R$ 59,91. Na pecuária, o bezerro permanece cotado a R$ 3.390,78 por cabeça e a arroba do boi gordo continua em R$ 338,65. Cotações importantes para quem acompanha diariamente o mercado e busca planejar os melhores negócios. O café, uma das commodities mais valorizadas do país, segue cotado a R$ 1.517,04 a saca de 60 quilos. Encerrando o boletim agrícola, a saca de 60 quilos do milho permanece negociada a R$ 63,45. O panorama desta sexta-feira mostra dólar, euro, libra e bitcoin operando em queda, enquanto o agronegócio mantém estabilidade nas principais commodities. Em um mercado que muda a todo instante, informação de qualidade continua sendo uma das ferramentas mais valiosas para quem produz, investe e faz bons negócios.
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11: Na abordagem para vender ao cliente dentro de uma loja, o vendedor pode se utilizar da percepção em três situações. A primeira é a sinestésica, quando o cliente usa o tato para conhecer em produtos, para ele decidir a compra. Muitos gostam de tocar ou pegar o produto para sentir o seu peso, a sua consistência e outras informações. A segunda situação é auditiva, quando o cliente fica atento a tudo que o vendedor fala. Assim, o vendedor tem que ter uma voz agradável, não falar alto, não responder com frases curtas e grossas. O vendedor deverá dar todas as informações possíveis ao cliente sobre o produto e condições de pagamento. A terceira situação é o visual, quando o cliente adquire o produto sempre no olhar e levando em consideração a beleza, a cor, o modelo, o tamanho que envolve este produto e com a ajuda do vendedor, ele acaba comprando o produto. Por meio de uma pesquisa da Confederação Nacional dos Dirigentes Lojistas, CNDL, afirmou que 70% dos consumidores compram pelo visual. Olhar, a beleza, cor, tamanho, forma. 20% pelo auditivo, pelo que o vendedor transmite pela fala. E 10% pelo sinestésico, onde o cliente toca o produto.
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14: Olá, é hora de ficar muito bem informado. O Info News está no ar. Muito prazer, eu sou o Silva Júnior. Hoje é sexta-feira, 31 de julho de 2026. Os bancos brasileiros registraram uma taxa de inadimplência recorde de 4,7% em junho. O Banco Central informou que esse é o maior patamar desde o início da série histórica revisada, em março de 2011. A inadimplência das pessoas físicas manteve-se em 5,6% no mesmo período, atingindo o maior patamar da série histórica. Para as empresas, o índice ficou estável em 3,2%, o maior valor desde novembro de 2017. Este cenário de alta ocorre no mês seguinte ao lançamento do novo Desenrola Brasil, programa de renegociação de dívidas do governo. A iniciativa já renegociou mais de R$ 22 bilhões em dívidas, com cerca de 3,6 milhões de acordos até o fim de junho. O ministro da Fazenda, Dario Durigan, anunciou a prorrogação da adesão ao Desenrola 2.0 até 31 de agosto, ou seja, mais um mês, entendendo que esse prazo tem que ser estendido. Dados da Serasa Experian mostram que 82,8 milhões de brasileiros estavam endividados em março, com grande parte dos débitos em instituições financeiras. Daqui a pouco, mais informações aqui no Info News. Fique ligado.
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16: Oi, gente! Nós estamos chegando aqui na nossa rádio preferida. Maravilha de programação, chuchuzinho, docinho de abroba. Como é que você tá? Tudo bem? Docinho de caju, mas mais bonitinho, né? Então tá bom. Olha, muito prazer, eu sou o Cauê. Hoje é sexta-feira, final de semana chegou. É dia 31 já, né? 31 de julho de 2026. E tem previsões astrais. Nós vamos saber o que os astros revelam pro meu, pro seu, pro nosso signo. Bora começar então? Vamos! Alô, você de Áries! O desejo de repensar algumas coisas e rever as decisões que tomou nos últimos tempos cresce, viu? O céu avisa que vai se sair melhor se puder trabalhar a sós hoje. Ó, no romance, deixe conversas complicadas para outro momento. Número da sorte é o 3, a cor é goiaba. Pode ser muito divertido dar um chega pra lá na rotina do dia a dia e curtir os momentos de folga. A dica hoje é só não misturar amizade e dinheiro, porque o prejuízo tá logo ali na esquina, viu? Ó, as redes sociais pode movimentar aí as coisas se ainda estiver solteiro ou solteira. Aguarde novidades e surpresas no romance, que fica mais leve também. Número de hoje é o 54, a cor é magenta. Gêmeos. Você vai dar conta das tarefas se mostrar seu lado responsável, gêmeos. Então foque nas suas metas e corra atrás, ok? Fazer planos para o futuro ajuda a fortalecer o romance, mas não é hora de apontar defeitos e fazer cobranças, tá? O número de hoje é o 30, a cor é o roxo. Câncer. E você de câncer? Será divertido matar a saudade dos amigos que estão longe, se você puder, viu? À noite, porém, vá devagar e não tome atitudes por impulso. Ó, talvez a distância incomode a paixão, hein? O número da sorte pra vocês é o 54, a cor cereja. E assim, ponto final, né, chuchuzinho? Terminamos o primeiro bloco aqui do nosso horóscopo do dia. Daqui a pouquinho a gente volta e aí eu vou falar pra você de Leão, Virgem, Libra e Escorpião. Continue com a gente, vai curtindo a programação e eu volto a qualquer momento.
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18: 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Ó, espero que você esteja animadão aí, hein? Pois estamos aqui naquele clima, daquele jeito, no pique, hein? 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
2: A chegada de LeBron James ao Philadelphia 76ers já provocou um impacto histórico fora das quadras. Em apenas 48 horas após o anúncio da contratação, o astro bateu o recorde de vendas de camisas para um atleta que troca de equipe, considerando todas as modalidades esportivas. Segundo a Fanatics, parceira oficial de e-quarters da NBA, LeBron superou a marca que pertencia ao astro do beisebol Shohei Ohtani, estabelecida em 2023. O sucesso foi tão grande que os 13 modelos de camisas do Camisa 23 ficaram sem disponibilidade para entrega imediata na loja oficial da NBA, com alguns pedidos previstos apenas para outubro. Os uniformes, vendidos entre R$ 330 e R$ 510, reforçam o enorme impacto comercial da chegada de LeBron aos 76ers, que já domina o ranking de produtos esportivos mais vendidos desde o anúncio da transferência.
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4: Oi, gente! Tudo bem? Nós estamos de volta aqui na nossa rádio preferida. Maravilha, Chuchu! Delícia de sexta-feira, hein? Final de semana chegou. Como é bom estar contigo em todos os momentos. Até no final de semana, bom demais, né? Vamos lá, então, continuando previsões astrais. Alô, você de Leão! Bom dia para fazer alguns ajustes ou até mudanças maiores na área profissional. Se anda pensando em mudar de emprego, dê o primeiro passo neste sentido, viu? Sua sensualidade não vai passar despercebida hoje, a paixão pega fogo. Eita, número da sorte é o 28, a cor é vermelho. Os relacionamentos contam com God Vibes. No trabalho, trocar experiências e aprender mais com os colegas será uma ótima pedida, viu? Uma parceria também ajuda a terminar logo as tarefas de rotina. Bom, a dica é ir com calma à noite, porque talvez precise maneirar nas cobranças para manter a paz no relacionamento. Número da sorte hoje para você de virgem é o 57, a cor amarelo. Libra, amores! Hoje a dica é o seguinte, talvez seja preciso fazer um esforço extra para dar conta de tudo. Mas ó, botar as mãos na massa será o melhor jeito de resolver qualquer perrengue, viu? A paquera pode deixar a desejar hoje. O romance fica também um pouco devagar, mas não precisa transformar isso em problema, né, Chuchu? Número de hoje, Librinha, é o 28. A cor? Amarelo ouro. Escorpião. E você de escorpião? Relacionamento com gente mais jovem está protegido. No trabalho, criatividade vai ser bom. Você vai usar para desenrolar, para desenvolver boas ideias. Teu jeito mais descolado ajuda a se aproximar dos colegas, clientes ou parceiros em potencial. Há sinal de romantismo na vida 2, hein? Mas ó, fuja de briga à noite. Número da sorte para você de escorpião é o 33, a cor verde esmeralda. E assim, ponto final. Terminamos o segundo bloco já. Daqui a pouquinho volto, qualquer momento. E aí a gente vai fechar falando para você de Sagitário, Capricórnio, Aquário e Peixes. Continue curtindo a melhor programação do Brasil e eu volto daqui a pouco.
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6: O preço médio dos carros zero quilômetro no Brasil registrou sua primeira queda em 6 anos. Um movimento atribuído ao efeito China. Um estudo recente aponta que a maior concorrência no mercado contribuiu para a redução dos reajustes e o aumento dos descontos nas concessionárias. Apesar da boa notícia para os consumidores, a compra de um veículo novo ainda enfrenta desafios, como os juros altos e a renda estagnada. O setor automotivo observa as tendências para os próximos meses, com a expectativa de um mercado mais competitivo.
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1: Segundo a imprensa esportiva alemã, o circuito de Hockenheim, na Alemanha, poderá retornar à Fórmula 1 na próxima temporada. Representantes do autódromo já iniciaram conversas com a cúpula da Fórmula 1 para viabilizar a corrida por lá no ano que vem. Hockenheim recebeu seu primeiro GP de Fórmula 1 em 1970. A última corrida por lá foi em 2019. O Dia dos Pais é celebrado anualmente no Brasil na segunda semana de agosto. Mas em outros países a data é celebrada em outros dias. Você sabia? Nos Estados Unidos e Inglaterra, o Dia dos Pais é celebrado no terceiro domingo de junho. Já em alguns países ocidentais, geralmente a data coincide com o Dia Cristão em que se comemora o Dia de São José, Pai Adotivo de Jesus, 19 de março. A data pode mudar. Mas o objetivo é o mesmo, homenagear todos os pais.
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3: Oi, gente, tudo bem? Nós estamos de volta. Delícia de sexta-feira, sua linda sexto. Final de semana chegou, a gente tá junto com você aqui na nossa rádio Delicinha. É hora de terminar previsões astrais. Vamos lá? Bora? Alô, você de Sagitário. Sagitário. Hoje a dica é ir com calma para evitar torta de climão, principalmente à noite, viu? Se os parentes palpitarem na sua vida amorosa, vai dar ruim, tenha paciência. Ó, não desanime no trabalho se tiver que fazer um esforço extra para resolver alguma coisa, tá? É, driblar o ciúme vai ser importante à noite. O número da sorte para vocês é o 27, a cor violeta. Capricórnio. É hora de concentrar os seus esforços em tarefas que envolvem qualquer tipo de comunicação. É um ótimo momento para fazer contatos, viu, Chuchu? Pode se encantar com uma pessoa que acabou de conhecer e embarcar num romance relâmpago. A vida a dois ganha leveza e diversão, viu, Capricórnio? O número de hoje pra vocês é o 47, a cor é o azul claro. Aquário! Senhoras e senhores de Aquário, as finanças ganham destaque com a entrada da lua em peixes. Você pode conseguir um dinheiro extra. Bom momento pra comprar algo que tava desejando há tempos, né? Quem tem compromisso vai buscar estabilidade e sossego no romance, mas a possessividade pode incomodar à noite. Toma cuidado. O número de hoje, Aquário, é o 19, a cor amarelo. Peixes. E você de peixes? Sextou, peixes. É hora de cuidar dos seus interesses, fazer contatos. À noite, aposte no jogo de cintura para manter a paz em casa, viu? Tomar a iniciativa e confiar no seu taco faz a diferença na hora de cuidar do serviço. Ó, não deixe o ciúme ou um ex jogar areia nos seus planos à noite. Número da sorte, pisciano, pisciana, é o 55, a cor dourado. E assim, deixe o ciúme ou um ex jogar areia nos seus planos à noite. Número da sorte, pisciano, pisciana, é o 55.

Hora de conferir as cotações do dia e entender como elas podem influenciar a economia e o agronegócio. Vamos aos destaques. No mercado de câmbio, o cenário é de queda nas principais moedas. O dólar comercial recuou 0,70% e está cotado a R$ 5,07. O dólar turismo também caiu 0,29%, sendo negociado a R$ 5,29. Já o euro apresentou leve baixa de 0,01% e está cotado a R$ 5,84, enquanto a libra esterlina registrou queda de 0,24%, sendo negociada a R$ 6,83. No mercado das criptomoedas, o movimento também foi de retração. O Bitcoin caiu 0,45% e está sendo negociado na faixa dos 328 mil. Depois de dias de oscilações, o mercado digital encerra a semana em ritmo mais cauteloso, mantendo os investidores atentos aos próximos movimentos. Agora vamos ao agronegócio, um dos principais motores da economia brasileira, que segue com estabilidade nas principais commodities. A saca de 50 quilos do açúcar permanece cotada a R$ 92,31. O algodão continua sendo negociado a R$ 4,07 por libra peso, enquanto a saca de 50 quilos do arroz segue valendo R$ 59,91. Na pecuária, o bezerro permanece cotado a R$ 3.390,78 por cabeça, e a arroba do boi gordo continua em R$ 338,60. R$ 35, cotações importantes para quem acompanha diariamente o mercado e busca planejar os melhores negócios. O café, uma das commodities mais valorizadas do país, segue cotado a R$ 1.517,04 a saca de 60 quilos. Encerrando o boletim agrícola, a saca de 60 quilos do milho permanece negociada a R$ 63,45. O panorama desta sexta-feira mostra dólar, euro, libra e bitcoin operando em queda, enquanto o agronegócio mantém estabilidade nas principais commodities. Em um mercado que muda a todo instante, informação de qualidade continua sendo uma das ferramentas mais valiosas para quem produz, investe e faz bons negócios.

0: As contas do governo federal apresentaram um déficit de 48,2 bilhões no mês de junho, conforme dados divulgados. No acumulado do ano, o resultado negativo somou 92,2 bilhões, representando um aumento significativo de 717% em comparação com o mesmo período do ano anterior. Esse forte aumento no déficit está relacionado, em grande parte, à antecipação no pagamento de precatórios, valores referentes a sentenças judiciais, realizada em março, que elevou o volume de despesas neste ano. A situação econômica segue sob monitoramento.
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6: Depois desse breve intervalo comercial, a gente tá de volta aqui com mais uma dose de música boa no seu Show da Tarde, hein? Tá prontinho aí pra embalar mais ainda as melhores? E aí, tá prontinho pra ouvir aí somente as mais da tarde? Então se liga e vem junto com a gente. Tamo

0: valeu, gente!
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5: Em votação unânime, as 55 associações nacionais da UEFA votaram pelo boicote às futuras Copas do Mundo masculinas e femininas como uma forma de protesto ao plano da FIFA de injetar capital privado nessas competições. Segundo a UEFA, a posição da Europa é clara. Jamais conferiremos legitimidade a esse modelo. Ninguém tem autoridade moral para vender algo que apenas custodia para a próxima geração.

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O presidente da Ucrânia, Volodymyr Zelensky, acusou a Coreia do Norte de ter fornecido à Rússia o míssil utilizado em um ataque que resultou na morte de uma família. A alegação feita intensifica as preocupações sobre a cooperação militar entre os dois países. Este incidente ressalta a escalada do conflito e o uso de armamentos de diferentes origens no campo de batalha. A comunidade internacional acompanha de perto as investigações sobre a procedência do míssil e as implicações dessa acusação.

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0: A CBF anunciou os próximos compromissos da seleção brasileira masculina de futebol. O Brasil vai enfrentar, em amistosos, a Austrália e a Índia entre os dias 21 de setembro a 6 de outubro. E serão dois jogos contra a Austrália e um contra a Índia. Segundo Carlo Ancelotti, com esses três amistosos, vamos começar um novo ciclo para projetar a seleção nos objetivos dos próximos anos, que são a Copa América de 2028 e a Copa do Mundo de 2030.
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2: Autoajuda, conhecimento, vendas, atendimento, motivação. Começar um negócio não é fácil, mas não tenha medo de errar. Você sempre pode mudar tudo e começar de novo. Apenas comece, tente, você nunca vai saber antes de tentar. Vão aqui algumas dicas fundamentais para você iniciar o seu negócio. Defina e entenda seu público-alvo. Estude sua concorrência, supere suas crenças que limitam suas ideias e decisões, administre seu tempo, tenha uma boa rede de contatos, administre suas finanças. Um negócio de sucesso é aquele que conquista a confiança do seu cliente.
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4: O embaixador do Brasil na Argentina, Júlio Bittelli, pode retornar a Buenos Aires após uma aparente trégua nas declarações do presidente argentino, Javier Milei, que haviam gerado tensão diplomática. Integrantes do Itamaraty avaliam que a tendência é de retorno, embora ainda seja necessário aguardar alguns dias. Diplomatas brasileiros consideram que as recentes declarações do chanceler argentino, Pablo Kirno, demonstram interesse em amenizar o clima, apesar de Milei ter compartilhado mensagens críticas ao presidente Lula nas redes sociais. O Brasil busca agir com serenidade e firmeza diante da situação.

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1: A FA, Federação Inglesa de Futebol, anunciou que jogadores que disputem a Premier League e que forem considerados culpados por infrações relacionadas à discriminação receberão uma suspensão mínima de 10 jogos. Segundo a federação, medidas mais rigorosas são necessárias para combater esse comportamento abominável. Até então, as suspensões recomendadas para jogadores, técnicos e integrantes da área técnica variavam entre 6 e 12 partidas.

O mercado fecha esta sexta-feira com novas movimentações nas principais moedas e no mercado de investimentos. É hora de conferir as cotações do dia e entender como elas podem influenciar a economia e o agronegócio. Vamos aos destaques. No mercado de câmbio, o cenário é de queda nas principais moedas. O dólar comercial recuou 0,70% e está cotado a R$ 5,07. O dólar turismo também caiu 0,29%, sendo negociado a R$ 5,29. Já o euro apresentou leve baixa de 0,01% e está cotado a R$ 5,84, enquanto a libra esterlina registrou queda de 0,24%, sendo negociada a R$ 6,83. No mercado das criptomoedas, o movimento também foi de retração. O Bitcoin caiu 0,45% e está sendo negociado na faixa dos 328 mil. Depois de dias de oscilações, o mercado digital encerra a semana em ritmo mais cauteloso, mantendo os investidores atentos aos próximos movimentos. Agora vamos ao agronegócio, um dos principais motores da economia brasileira, que segue com estabilidade nas principais commodities. A saca de 50 quilos do açúcar permanece cotada a R$ 92,31. O algodão continua sendo negociado a R$ 4,07 por libra peso, enquanto a saca de 50 quilos do arroz segue valendo R$ 59,91. Na pecuária, o bezerro permanece cotado a R$ 3.390,78 por cabeça, e a arroba do boi gordo continua em R$ 338,65. Cotações importantes para quem acompanha diariamente o mercado e busca planejar os melhores negócios. O café, uma das commodities mais valorizadas do país, segue cotado a R$ 1.517,04 a saca de 60 quilos. Encerrando o boletim agrícola, a saca de 60 quilos do milho permanece negociada a R$ 63,45. O panorama desta sexta-feira mostra dólar, euro, libra e bitcoin operando em queda, enquanto o agronegócio mantém estabilidade nas principais commodities. Em um mercado que muda a todo instante, informação de qualidade continua sendo uma das ferramentas mais valiosas para quem produz, investe e faz bons negócios.

Uma colonoscopia de rotina terminou em tragédia para Mariana dos Santos Cândido, de 41 anos, que morreu após sofrer uma perfuração no intestino durante o exame. O procedimento foi realizado no Hospital Municipal de Ermelino Matarazzo, na zona leste de São Paulo. A paciente chegou a passar por uma cirurgia de emergência, mas não resistiu às complicações. A Secretaria Municipal de Saúde abriu uma sindicância interna para apurar as circunstâncias do caso, e a Polícia Civil registrou a ocorrência como morte suspeita.

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1: Voltamos aqui com você no seu Show da Tarde e já vamos dar aqui o play na sequência que envolve você, hein? Os hits mais incríveis, o que tá bombando lá fora, toca aqui na sua programação. O seu programa cheio de energia positiva.

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2: 17 horas e 50 minutos.
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4: Alô, turma, por aqui é o Kleber Salles chegando nesta sexta-feira, hoje 31 de julho de 2026. Vamos falar de esporte aqui nesse último dia do mês e falando de seleção brasileira, né, gente? O Brasil já tem definidos os primeiros.

0: primeiros compromissos do ciclo para a Copa do Mundo de 2030. Na data FIFA de setembro e outubro, o Brasil fará 3 amistosos, 2 contra a Austrália, nos dias 25 e 29 de setembro, e um duelo inédito diante da Índia em 3 de outubro. O técnico Carlo Ancelotti afirmou que vai aproveitar essas partidas para observar novos talentos e dar oportunidades às jovens jogadores pensando no futuro da seleção. É, então tá aí o Carlo Ancelotti.
1: Obrigado, obrigado.
0: Mais ou menos assim, né, que ele fala, né? Ah, vamos ficar aí na torcida, né? Vamos ver se o Brasil vai trazer bons resultados aí nesses últimos jogos do ano, nesses amistosos aí pós-Copa, né? Eu sou Kleber Salles e volto daqui a pouco. Continue ligado.
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As pesquisas Quaest divulgadas desenham o cenário da corrida presidencial em 10 estados brasileiros para as eleições de 2026. Os levantamentos mostram o presidente Lula, do PT, que tenta a reeleição com vantagem no primeiro turno em alguns estados. Flávio Bolsonaro, do PL, lidera no Paraná, enquanto em Minas Gerais, Rio de Janeiro, Rio Grande do Sul e São Paulo, a disputa está tecnicamente empatada entre Lula e Flávio. O PSB oficializou a candidatura de Geraldo Alckmin como vice na chapa de Lula.

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3: Tudo para mais um super bloco musical repleto de sucessos aqui no seu Show da Tarde. 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

Um dura pouco. E acabou. Acabou o nosso programão. Fica desanimado não, hein? Logo, logo a gente volta aqui com mais uma edição especial do seu Show da Tarde. Continue ligadinhos na nossa programação e até amanhã com mais um Show da Tarde.

O Brasil acionou a Organização Mundial do Comércio, OMC, e classificou o novo tarifaço imposto pelos Estados Unidos como uma medida discriminatória. O governo brasileiro argumenta que as medidas aplicadas são unilaterais e vive um momento de tensões diplomáticas com a Casa Branca, que prorrogou sanções contra o Brasil, alegando perseguição política e censura.

0: Goiaba.
1: O Dia dos Pais no Brasil é comemorado anualmente no segundo domingo de agosto. A data foi escolhida pelo publicitário Silvio Behring, que era diretor do jornal O Globo e a Rádio Globo, com o objetivo de atrair anúncios de produtos que poderiam ser dados como presente para os pais. O primeiro Dia dos Pais foi celebrado no Brasil em 16 de agosto de 1953.
2: 18 horas e 11 minutos.
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4: E o Cruzeiro celebrou 50 anos da conquista da Libertadores de 1976, o primeiro título continental da história do clube. A Raposa relembrou a campanha histórica com 11 vitórias em 13 jogos e a emocionante final contra o River Plate, decidida por Joãozinho com gol de falta no fim da partida, garantindo a vitória por 3-2. A homenagem também recordou o atacante Roberto Batata, que morreu em um acidente poucos dias antes da decisão, e destacou esse título como um dos maiores marcos da história celeste. Tá aí, né, o time do Cruzeiro em festa aí pelos 50 anos da conquista do título da Libertadores. Eu sou Kleber Salles e volto daqui a pouco com mais destaques do mundo dos esportes.
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7: Fala aí, gente! Fim de semana chegou e tamo chegando também aqui na sua rádio preferida a partir de agora com as 15 mais tocadas da nossa programação, hein? As 15 melhores pra você! Aumenta o volume pra curtir o fim de semana com a gente aqui na sua rádio!

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0: sua rádio preferida. Muito bom estar com você, muito bom ter a sua sintonia aí, viu? Ó, vamos fazer um intervalinho aqui nas 15 mais pedidas? Daqui a pouquinho a gente tá de volta.
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4: E a UEFA convocou uma reunião de emergência com suas 55 federações para discutir um possível boicote à Copa do Mundo após a FIFA propor vender participação comercial do torneio a investidores privados. O presidente da FIFA, Gianni Infantino, afirma que a medida pode arrecadar cerca de 20 bilhões de dólares para financiar o desenvolvimento do futebol mundial. Já dirigentes da Europa demonstram preocupação com o impacto da proposta na gestão e na independência da principal competição entre seleções. Tudo sobre o mundo da bola você confere aqui no nosso Radar Esportivo. Daqui a pouco a gente volta trazendo mais uma edição para você.
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Os Estados Unidos anunciaram a proibição de robôs humanoides chineses, ampliando a disputa tecnológica com Pequim. A restrição abrange também os chamados cães-robôs e deve impactar principalmente empresas chinesas, que são líderes no desenvolvimento desses equipamentos. O governo norte-americano alega que esses equipamentos representam uma ameaça à segurança nacional, intensificando as tensões comerciais e tecnológicas entre as duas maiores economias do mundo. A medida reflete a crescente preocupação com a segurança cibernética e a espionagem industrial.

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2: Bem rapidinho o nosso intervalo, hein? Tamo de volta aqui na sua rádio com as 15 mais tocadas da programação. Vem comigo!

seu gordinho, viu? Botando pra mexer com os corações.

0: Sorriso Maroto. Deus abençoe a vida de vocês.
1: A nós, irmão.
0: Gratidão. Valeu, gente. Obrigado.
2: Sequência sensacional. Vamos encerrando as 15 mais tocadas aqui na sua rádio preferida. E você tá com a gente? Obrigado de verdade, ó. As 15 mais tocadas ficando por aqui. Valeu pela companhia e o carinho. Até a próxima. Tchau, tchau.

A União Europeia anunciou um ambicioso plano de investimento de 10 bilhões de euros para financiar a criação de 7 gigafábricas de inteligência artificial. O objetivo é reduzir a distância tecnológica em relação a potências como Estados Unidos e China, impulsionando a inovação e a competitividade no bloco. Além do aporte público, a Comissão Europeia busca atrair mais 20 bilhões de euros da iniciativa privada para expandir a infraestrutura de IA. A medida visa fortalecer a posição da Europa no cenário global da tecnologia e fomentar o desenvolvimento de soluções avançadas.

0: O Dia dos Pais é celebrado anualmente no Brasil na segunda semana de agosto. Mas em outros países a data é celebrada em outros dias. Você sabia? Nos Estados Unidos e Inglaterra, o Dia dos Pais é celebrado no terceiro domingo de junho. Já em alguns países ocidentais, geralmente a data coincide com o dia cristão em que se comemora o dia de São José, pai adotivo de Jesus, 19 de março. A data pode mudar, mas o objetivo é o mesmo: homenagear todos os pais.
1: Olha aí, aquele abraço bem brasileiro para nossa galera nos Estados Unidos e Canadá, ligados em casa ou na batalha do trabalho. Tamo junto! 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
3: E o Vitória, a gente respondeu às declarações de Abel Ferreira após a expulsão de Luan Cândido na derrota para o Palmeiras por 4 a 0. O clube baiano considerou que o técnico palmeirense questionou o caráter do jogador e divulgou uma nota defendendo o lateral. O Vitória destacou que Luan teve apenas 6 expulsões em 6 anos de carreira, enquanto Abel soma 13 expulsões no mesmo período, além de reforçar a confiança na conduta e profissionalismo do atleta. É, rapaz, a briga foi feia aí, viu? Eu sou Kleber Salles e fica por aqui mais uma edição do nosso Radar Esportivo, de volta amanhã no seu rádio. Tudo de bom, grande abraço e até lá.
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4: 19 horas e 6 minutos.
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6: Previsão do tempo para sexta-feira, 31 de julho de 2026. Região Sudeste. Em Belo Horizonte, Minas Gerais, a previsão é de céu claro, mas as nuvens aparecem pela manhã. Os termômetros registram mínima de 14 e máxima de 28 graus. A umidade relativa do ar vai de 90% a 40%. No Rio de Janeiro, capital fluminense, a sexta-feira vai ser de céu claro. A temperatura mínima é de 16 e a máxima de 28 graus. A umidade relativa do ar é de 90% a 40%.
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8: Sextou por aqui também o Dia Mundial das Grandes Armações, também é o Dia do Sertanejo, seja o sertanejo do campo, o sertanejo universitário, os clássicos e os modões, pra você que gosta da verdadeira música brasileira. Está no ar com o Jonatas Gonçalves, sertanejo de qualidade, sertanejo solos, sertanejos de participações, sertanejos de dupla e muito mais agora aqui no seu DAI. Ótima sexta!
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5: E o árbitro português João Pinheiro, que apitou a vitória da Argentina sobre a Suíça por 3-1 nas quartas de final da Copa do Mundo, esfriou a polêmica com Messi, que viralizou após a partida. João Pinheiro afirmou que Messi deu trabalho, mas disse que isso acontece com outros jogadores também. Após o jogo, uma dublagem divulgada pela emissora TYC Esportes mostrava o camisa 10 mandando o árbitro falar direito com ele. O que aconteceu com Messi também aconteceu com outros jogadores. Claro que, por ser a figura do Messi, fez com que fosse mais visto. Mas é algo que acontece naturalmente no futebol, afirmou João Pinheiro ao Canal 11 de Portugal.
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6: O mercado fecha esta sexta-feira com novas movimentações nas principais moedas e no mercado de investimentos. É hora de conferir as cotações do dia e entender como elas podem influenciar a economia e o agronegócio. Vamos aos destaques. No mercado de câmbio, o cenário é de queda nas principais moedas. O dólar comercial recuou 0,70% e está cotado a R$ 5,07. O dólar turismo também caiu 0,29%, sendo negociado a R$ 5,29. Já o euro apresentou leve baixa de 0,01% e está cotado a R$ 5,84, enquanto a libra esterlina registrou queda de 0,24%, sendo negociada a R$ 6,83. No mercado das criptomoedas, o movimento também foi de retração. O Bitcoin caiu 0,45% e está sendo negociado na faixa dos 328 mil. Depois de dias de oscilações, o mercado digital encerra a semana em ritmo mais cauteloso, mantendo os investidores atentos aos próximos movimentos. Agora vamos ao agronegócio, um dos principais motores da economia brasileira, que segue com estabilidade nas principais commodities. A saca de 50 quilos do açúcar permanece cotada a R$ 92,31. O algodão continua sendo negociado a R$ 4,07 por libra peso, enquanto a saca de 50 quilos do arroz segue valendo R$ 59,91. Na pecuária, o bezerro permanece cotado a R$ 3.390,78 por cabeça, e a arroba do boi gordo continua em R$ 338,65. Cotações importantes para quem acompanha diariamente o mercado e busca planejar os melhores negócios. O café, uma das commodities mais valorizadas do país, segue cotado a R$ 1.517,04 a saca de 60 quilos. Encerrando o boletim agrícola, a saca de 60 quilos do milho permanece negociada a R$ 63,45. O panorama desta sexta-feira mostra dólar, euro, libra e bitcoin operando em queda, enquanto o agronegócio mantém estabilidade nas principais commodities. Em um mercado que muda a todo instante, informação de qualidade continua sendo uma das ferramentas mais valiosas para quem produz, investe e faz bons negócios.
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7: 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Melhorar suas vendas requer estratégias criativas nos seguintes pilares. Ajuda os clientes a alcançar seus objetivos. Pense no seu produto como parte do valor que você oferece. Use um ciclo de vendas mais longo. Concentre-se em oferecer soluções genuínas. Peça indicações de seus clientes atuais. Venda outros produtos ou serviços para seus melhores clientes. Mostre aos nossos clientes o sucesso de outros clientes na compra de seus produtos. Tenha compromisso com a integridade. Diga sempre a verdade.
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9: Muito bem, voltamos com mais informações no Info News desta sexta-feira. O preço médio dos carros novos no Brasil registrou uma queda real de 1,5% em 2026, marcando a primeira vez em 6 anos que o reajuste ficou abaixo da inflação. O valor nominal sugerido pelas montadoras subiu 1,4%, atingindo R$ 166,9 mil, reais, mas ficou abaixo da inflação oficial de 3,18%. A principal causa para essa desaceleração foi a expansão das montadoras chinesas no país, que intensificou a concorrência no mercado. Essa nova dinâmica forçou as fabricantes tradicionais a reduzirem suas margens de lucro para se manterem competitivas. A queda nos preços se torna ainda mais evidente após a negociação nas concessionárias, onde o valor efetivamente pago recuou 3,5% em 2026. O preço de transação passou de 157,6 mil para 152,1 mil, refletindo bônus de fábrica e outras estratégias para escoar estoques. Apesar dessa redução nos valores, a compra de um automóvel zero quilômetro permanece distante para muitos brasileiros devido à renda estagnada e aos juros elevados. As taxas de financiamento veicular ainda variam entre 18% e 22% ao ano, limitando o acesso ao crédito no setor. Daqui a pouco mais informações aqui no Info News. Fique ligado.
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0: Essa é pra agitar, viu, moçada? Eu quero ver todo mundo pulando que nem louco.
1: Essa agora. Música foi interessante. A gente, desde o dia que a gente falou, vamos gravar o DVD, a gente colocou ela no repertório. Como a gente é de Itumbiara, ela fala do monte de cidade e fala que o caboclo volta lá pra Itumbiara. Então a gente vai cantar agora Paixão, Goiânia.
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3: Segundo a imprensa esportiva alemã, o circuito de Hockenheim, na Alemanha, poderá retornar à Fórmula 1 na próxima temporada. Representantes do autódromo já iniciaram conversas com a cúpula da Fórmula 1 para viabilizar a corrida por lá no ano que vem. Hockenheim recebeu seu primeiro GP de Fórmula 1 em 1970. A última corrida por lá foi em 2019. 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
5: Olá, é hora de ficar muito bem informado com mais um bloco do Info News desta sexta-feira. A Justiça do Trabalho determinou que o INSS analise individualmente os formados com mais um bloco do Info News desta sexta-feira. A Justiça do Trabalho determinou que o INSS

0: específico para reavaliar os pedidos negados por esses motivos. O Instituto tem 30 dias para apresentar um relatório detalhando o novo procedimento e os canais de atendimento. Multas diárias de até R$10 mil foram fixadas para iFood, MetLife e INSS em caso de descumprimento, podendo chegar a R$500 mil para o Instituto. O iFood já anunciou que pedirá a reconsideração da decisão, que tem caráter provisório. Daqui a pouco mais informações aqui no Info News. Fique ligado.
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3: Em votação unânime, as 55 associações nacionais da UEFA votaram pelo boicote às futuras Copas do Mundo masculinas e femininas como uma forma de protesto ao plano da FIFA de injetar capital privado nessas competições. Segundo a UEFA, a posição da Europa é clara. Jamais conferiremos legitimidade a esse modelo. Ninguém tem autoridade moral para vender algo que apenas custodia para a próxima geração. O Dia dos Pais no Brasil é comemorado anualmente no segundo domingo de agosto. A data foi escolhida pelo publicitário Silvio Behring, que era diretor do jornal O Globo e a Rádio Globo, com o objetivo de atrair anúncios de produtos que poderiam ser dados como presente para os pais. O primeiro Dia dos Pais foi celebrado no Brasil em 16 de agosto de 1953.
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6: Olá, é hora de ficar muito bem informado. O Info News está no ar. Muito prazer, eu sou o Silva Júnior. Hoje é sexta-feira, 31 de julho de 2026. Os bancos brasileiros registraram uma taxa de inadimplência recorde de 4,7% em junho. O Banco Central informou que esse é o maior patamar desde o início da série histórica revisada, em março de 2011. A inadimplência das pessoas físicas manteve-se em 5,6% no mesmo período, atingindo o maior patamar da série histórica. Para as empresas, o índice ficou estável em 3,2%, o maior valor desde novembro de 2017. Este cenário de alta ocorre no mês seguinte ao lançamento do novo Desenrola Brasil, programa de renegociação de dívidas do governo. A iniciativa já renegociou mais de 22 bilhões de reais em dívidas, com cerca de 3,6 milhões de acordos até o fim de junho. O ministro da Fazenda, Dario Durigan, anunciou a prorrogação da adesão ao Desenrola 2.0 até 31 de agosto, ou seja, mais um mês, entendendo que esse prazo tem que ser estendido. Dados da Serasa Experian mostram que 82,8 milhões de brasileiros estavam endividados em março, com grande parte dos débitos em instituições financeiras. Daqui a pouco, mais informações aqui no Info News. Fique ligado.
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0: Marcelo Teodoro, obrigado.
1: Obrigado.
2: Jefferson.
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0: Será que é só nós que não presta?
1: Ah, meu Deus.
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5: O melhor da música sertaneja passando aqui no programa Arena Sertaneja na edição de hoje. Tudo de bom pra você na audiência, onde quer que você esteja curtindo o nosso programa. Obrigado pelo carinho de sempre.
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7: A CBF anunciou os próximos compromissos da Seleção Brasileira Masculina de Futebol. O Brasil vai enfrentar, em amistosos, a Austrália e a Índia entre os dias 21 de setembro a 6 de outubro. E serão dois jogos contra a Austrália e um contra a Índia. Segundo Carlo Ancelotti, com esses três amistosos, vamos começar um novo ciclo para projetar a seleção nos objetivos dos próximos anos, que são a Copa América de 2028 e a Copa do Mundo de 2030.
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4: As principais janelas para o atendimento qualificado e fidelização do cliente são: considerar o atendimento interno e externo como parte principal da sua empresa. Envolva toda a equipe para o foco do atendimento, a partir do proprietário, gerente e funcionários, fazendo uma reunião semanal para definir qualidade no atendimento. Na venda, informe primeiro todas as características dos produtos, serviços e seus benefícios. Esteja presente na emoção e na vida do seu cliente, lembrando do seu aniversário, enviando uma mensagem. Um brinde de vez em quando vai bem. Envio de e-mails e mensagens de interesse e oportunidades. Ofereça ganho extra ao seu cliente. Um serviço de atendimento por WhatsApp ou telefone. Um desconto especial. Conheça os seus clientes. Perfil. Levante cadastros. Frequência de compras. Comunique sempre com seus clientes. 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
9: 20 horas e 28 minutos.
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11: O preço médio dos carros zero quilômetro no Brasil registrou sua primeira queda em 6 anos. Um movimento atribuído ao efeito China. Um estudo recente aponta que a maior concorrência no mercado contribuiu para a redução dos reajustes e o aumento dos descontos nas concessionárias. Apesar da boa notícia para os consumidores, a compra de um veículo novo ainda enfrenta desafios, como os juros altos e a renda estagnada. O setor automotivo observa as tendências para os próximos meses, com a expectativa de um mercado mais competitivo.
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5: O sertanejo universitário, os clássicos e, claro, tudo aquilo do sertanejo rolando aqui na Arena, na edição do programa de hoje. O programa continua.
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4: A FA, Federação Inglesa de Futebol, anunciou que jogadores que disputem a Premier League e que forem considerados culpados por infrações relacionadas à discriminação receberão uma suspensão mínima de 10 jogos. Segundo a federação, medidas mais rigorosas são necessárias para combater esse comportamento abominável. Até então, as suspensões recomendadas para jogadores, técnicos e integrantes da área técnica variavam entre 6 e 12 partidas. 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
6: Autoajuda, conhecimento, vendas, atendimento, motivação. Uma pesquisa da Confederação Nacional de Dirigentes Lojistas em relação ao atendimento do varejo sobre perdas de clientes constatou que muitos clientes não voltam mais a uma empresa para comprar pelos seguintes motivos: 4% por mudança de endereço para um bairro distante, município ou estado; 11% porque criou vínculo comercial com outra empresa concorrente devido às vantagens oferecidas pelo concorrente; 18% por reclamações não atendidas pela empresa; 67% por indiferença dos atendentes da equipe de atendimento da empresa. Com esta pesquisa, vimos que a importância do atendimento ao cliente, pois 85% dos clientes, sendo 18% por reclamação e 67% por indiferença no atendimento, daqueles que não voltaram mais na empresa para comprar pelo motivo de mau atendimento. É de suma importância considerar o atendimento interno e externo como parte principal da empresa.
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O mercado fecha esta sexta-feira com novas movimentações nas principais moedas e no mercado de investimentos. É hora de conferir as cotações do dia e entender como elas podem influenciar a economia e o agronegócio. Vamos aos destaques. No mercado de câmbio, o cenário é de queda nas principais moedas. O dólar comercial recuou 0,70% e está cotado a R$ 5,07. O dólar turismo também caiu 0,29%, sendo mais moedas. O dólar comercial recuou 0,70% e está cotado a R$ 5,07. O dólar turismo também

Atentos. Agora vamos ao agronegócio, um dos principais motores da economia brasileira, que segue com estabilidade nas principais commodities. A saca de 50 quilos do açúcar permanece cotada a R$ 92,31. O algodão continua sendo negociado a R$ 4,07 por libra peso, enquanto a saca de 50 quilos do arroz segue valendo R$ 59,91. Na pecuária, o bezerro permanece cotado a R$ 3.390,78 por cabeça, e a arroba do boi gordo continua em R$ 338,65. Cotações importantes para quem acompanha diariamente o mercado e busca planejar os melhores negócios. O café, uma das commodities mais valorizadas do país, segue cotado a R$ 1.517,04 a saca de 60 quilos. Encerrando o boletim agrícola, a saca de 60 quilos do milho permanece negociada a R$ 63,45. O panorama desta sexta-feira mostra dólar, euro, libra e bitcoin operando em queda, enquanto o agronegócio mantém estabilidade nas principais commodities. Em um mercado que muda a todo instante, informação de qualidade continua sendo uma das ferramentas mais valiosas para quem produz, investe e faz bons negócios.

0: as contas do governo federal apresentaram um déficit de 48,2 bilhões no mês de junho, conforme dados divulgados. No acumulado do ano, o resultado negativo somou 92,2 bilhões, representando um aumento significativo de 717% em comparação com o mesmo período do ano anterior. Esse forte aumento no déficit está relacionado, em grande parte, à antecipação no pagamento de precatórios, valores referentes às sentenças judiciais, realizada em março, que elevou o volume de despesas neste ano. A situação econômica segue sob monitoramento.
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